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1: Fique ligadinho aqui na nossa programação. Uma boa pra você que está na noite aqui na Jornal. Cadeira Cautela pra você. Zé Neto e Cristiano, ainda você curtiu por aqui numa boa na nossa programação. É um sucesso musical, São Francisco, Plebeu Apaixonado. Luan Santana abriu a programação sozinho, participação especial de Jorge Mateus aqui na sua rádio, a rádio que faz amigo.
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1: Hoje, meus amigos, abrindo a semana segundona pra você, 14 de setembro, é marcada a celebração, né, culturais, religiosas e ambientais do grande destaque do Brasil e do mundo, né? Vamos falar algumas aqui, ó. Dia Nacional do Frevo, homenagem a esse ritmo, né, musical, a dança tradicional vibrante. É, ela é tipo de típica de Pernambuco, né? Típico, né? É Dia Internacional da Capivara. Isso mesmo, uma data divertida e importante voltada para celebrar o maior roedor do mundo. Na religiosidade, festa de exaltação à Santa Cruz, né, uma celebração tradicional da Igreja Católica que remonta ao século 4. Hoje é dia de Santo Alberto também, homenagem aí ao patriarca Santo Alberto, né? No aniversário aí também de alguns municípios, Presidente Prudente, São Paulo, Sinop, Mato Grosso e Viamão, Rio Grande do Sul. As datas comemorativas pra você que tá ligado, pra você que tá curtindo a nossa programação, é malha pra você, meu amigo, pra você, minha amiga, que está nos quatro cantos, curtindo é melhor. 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
1: Agora em FM, detonando as melhores pra você.

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11: Temperatura 16 graus no seu rádio.
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0: ligadinho aqui na programação. Boa noite, seja bem-vindo. Nós vamos até meia-noite trazendo as melhores pra você.
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0: Apaixonadinha, Marília Mendonça.

0: Marília Mendonça!
1: Tá aí pra você que vem carregado numa boa!
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1: Pra você que tá na Nath, dando uma volta no seu carango, tá na 104.1. Boa noite, seja sempre bem-vindo à nossa programação. Jair Vermelatram, o nosso advogado, amigão, também por aqui, o meu amigo João Pereira, curtindo a programação. Um abraço pro meu amigo Romanha. Alô, Romanha! O homem que sempre está trabalhando para construir São Miguel do Iguaçu. Também o meu amigo Pedro, Pepe, Pedro Paulo, curtindo a nossa rádio, a rádio que faz amigos. 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Liga

0: da Jornal. Jovem corretor de imóveis, gostou dessa, Taicinha? Ah, o quê?
1: Papi,
0: o quê?
1: É que o senhor disse.
0: Não.
1: É que a mãe quer que o senhor traga uma... Quer dizer, pegue uma roupa, Taicinha.
0: Ah, mas eu não tô aqui na rádio, minha filha. Eu tô aqui na Jornal, na rádio que faz amigos. Que
2: coisa? Deixa eu falar aqui.
0: Pronto.
2: Pode me mandar agora uma música de bailarina?
0: Nossa, ela voltou de novo, ela voltou, gente. Depois dessa, é só na Jornal.
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0: É você ligado na programação. Boa noite pra você que tá numa boa. É nós na Jornal.
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1: Mais uma pra embalar o seu momento aqui na nossa programação. Um abraço todo especial pra você que tá ligadinho. É você na rádio que faz amigos. Olha, um abraço todo especial pro meu amigo Anderson e também o doutor Alexandre. Seja bem-vindo à nossa programação, doutor Alexandre de Medianeira. Meu amigo Rafael, tá curtindo?
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1: Vai chover, meu filho.

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7: É, pra você que tá ligado, pra você que tá curtindo aqui a nossa programação, você é o nosso convidado todo especial aqui pra ficar aqui na nossa rádio, a rádio que faz amigos. Um abraço pro meu amigo Valcir. Alô, meu amigo Valcir Adamante, seja bem-vindo à nossa programação. Pra você que também que tá curtindo do Babu aí a nossa programação, a programação que faz amigos. 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
0: 9h37 no seu rádio, você sempre curtindo o melhor.
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2: Ô, meus amigos, estamos de volta, né, negão? E agora é pra acabar com a saudade. Então pode

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2: Mas eu falei pra você, Rio Negro e Solimões, é isso, é coisa de quem quer voltar. Ainda você curtiu o San Marino. Tome mais um copo de berenja e cerveja Zé da Recaída, Gustavo Lima aqui no seu rádio. É só pra você curtir, sempre tem uma música legal pra você na Jornal.
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2: 9h46, boa noite.
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0: do mundo, se o Wi-Fi. E nem é de internet que eu tô falando. Mais forte,
1: bora,
0: mano!
1: Bora.
0: E se o Wi-Fi? O seu amor tá me desligando.
1: Palmas, palmas, palmas!
2: Tá na boa, tá na jornada! Fala você! É da internet que eu tô falando, meu fiel!
3: Eu tô ligado!
2: Um abraço pra Maria! Alô, dona Erika! Dona Nadina Carminati, aquele abraço! Juninho da Saúde! Seja bem-vindo à nossa programação, em casa, no trabalho, onde você estiver! E você?

0: Natanzinho e Guilherme Benuto.
1: Tamo junto, meu irmão. É hit, papai.
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4: Na 104.1, pontualmente 10 horas.
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4: Tem muito mais informação aqui no seu rádio pra você que tá ligado aqui na 104.1.
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4: Está de volta as principais notícias do mundo, do estado do Paraná e também de São Miguel do Iguaçu. Hoje, 14 de setembro de 2026. Olha, vamos no mundo primeiro, né? A guerra da Ucrânia é um marco importante no conflito. A Ucrânia venceu a Rússia na primeira grande batalha naval, utilizando exclusivamente drones marítimos. Enquanto isso, Moscou realizou novos ataques aéreos de grande escala que deixaram ao menos 10 mortos e dezenas de feridos em solo ucraniano. Finlândia, o escudo nuclear. Isso mesmo, a Finlândia anunciou a decisão ao escudo nuclear da iniciativa francesa. O país alegou perda de confiança no suporte militar tradicional dos Estados Unidos. As tensões em Estados Unidos e Irã continuam. O presidente americano Donald Trump

0: Adrianópolis continua isolada, sem água, energia elétrica devido a deslizamentos em rodovias. Queda de temperatura, né? Após o período aí das tempestades, o tempo começa a estabilizar no Paraná a partir de terça-feira amanhã, né? No entanto, uma forte massa de ar frio avançará e a previsão indica mínimas de até 1 grau com risco de geadas com regiões como Sul e Centro-Sul, meu amigo. A corrida eleitoral continua abrindo a série de entrevistas nos telejornais Meio-Dia do Paraná RPC. Os candidatos do governo do estado, Sérgio Moro, propôs a criação da tabela SUS paranaense para complementar aí repasses federais e reduzir as filas de cirurgias de exames. Já na cidade de São Miguel do Iguaçu, notícias locais aqui numa boa. Olha, melhorias viárias, né? O governo municipal de São Miguel do Iguaçu iniciou frente de obras e melhorias de rodoviária, de rodovias municipais. Vereador Eridrutra, principal via que garante aí o acesso do distrito de São Jorge. Capotamento com carro local também, um homem de 68 anos que conduzia uma caminhonete Renault com placas de São Miguel do Iguaçu ficou ferido após o veículo capotar na BR-182 próximo ao trevo de Santa Isabel do Oeste. Ele foi socorrido com ferimentos moderados. Em cultura e esporte em São Miguel do Iguaçu, o município sediou com sucesso a primeira, né, mobilização de capoeira, ritmo da liberdade, no fim de semana. O evento reuniu mestres e alunos de várias cidades da região e promoveu batizados e trocas de graduação com forte apoio da comunidade. Tá aí para você um resumo da notícia de hoje. Agora, todos os dias da semana, nós vamos trazer o resumo da notícia dos acontecimentos, tanto do Brasil, no estado e local em São Miguel do Iguaçu.
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0: Para você que tá ligado, para você que tá curtindo.
2: A nossa rádio.
0: 10 horas e 7 minutos, 10 e 7, vai começar o retrô.
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2: Às 10 às 11 tem retrô aqui na Jornal.
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0: o Retrô na Jornal pra você. Seja bem-vindo, você que está na Jornal. Essa é a número 1, 10 e 18.
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0: Jane Walton no seu rádio. Alô! Essa é a sua rádio, a rádio que faz a vida.
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0: Muito mais você no seu rádio. Meu Iguaçu. Alô, você que tá no seu carango, curtindo a número 1. Um abraço especial pra você que tá na BR-277. Pessoal, curtindo a 104.

Aí pra você que tá ligadinho aqui na nossa programação, alô, boa noite, seja bem-vindo, segundão, e você nas melhores da Jornal Retrô pra você. 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
1: Tá aí pra você que tá ligadinho, o melhor do flashback pra você recordar. Olha quem tá curtindo a programação, meu amigo Tacone. Alô, Tacone, vou tocar aqui localizador pra você no próximo bloco, já que a música é antiga, porque a gente só toca música velha aqui, meu filho. Esse programa aqui é diferente dos outros, hein, meu amigo Tacone? Você que tá ligado.
2: Esse programa só toca música velha, né?
1: É isso aí, só toca as velhinhas da Jorna. Alô, Tacone.
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1: 33.
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1: Meu pato tá curtindo a programação.

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1: Essa marcou época com meu amigo Tacone. Alô, Tacone, tá curtindo a melhor? Lembra dessa? Blitz, pra recordar aqui na sua rádio, a rádio que faz a melhor.

E leva até vocês mais um programa da série a série. Dedique uma canção a quem você ama. Eu tenho aqui em minhas mãos uma carta. Uma carta de um ouvinte que nos escreve e assina com um singelo pseudônimo de Mariposa Apaixonada de Guadalupe.

0: Legal, vem lá, tá saudade aqui na programação da Jornal 104.1. Muito mais você. 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
0: Você aqui na nossa programação. Um abraço especial pro meu amigo Valdir, o homem do esporte, tá curtindo aqui a nossa rádio
2: Jornal.
0: Deixa eu ver que tem uma galera por aqui também, um abraço todo especial aqui, é pro Romeu Genco, João, né? Também a Dona Maria.

0: Gabriela, André Santos, a minha amiga Simone, que é professora de espanhol, também por aqui, a Rosane Halber. Alô, Rosane! Um abraço para minha amiga Joyce, que está com a sua filha, né? Que vai concorrer aí a rainha do Grêmio. Alô, Joyce, Vitório, um abraço especial para você. Ela vai me visitar nosso programa da night. Vai ou não vai, bebê? Que isso?
1: Eu quis!
0: É, sou eu, querido. Eu! Eita, nós aqui, nós estamos hoje revoluindo.
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0: Pra matar a saudade, finalizando o bloco. Lembra dessa? Enquanto você tava no seu carango nos anos 90, tocava RPM, aonde? Na sua rádio. A rádio Jornal. 10 horas e 46 minutos, daqui a pouquinho eu tenho romantismo, só love no seu rádio. Essa foi boa, hein? É, deixa comigo, tá bom? Vamos lá.

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6: No sertanejão, marcou época. Rick Renner, na pontinha do pé.

0: pra você matar a saudade. Sucesso orquestrado DJ Agostino. O tema é do Mortal Kombat. Pra você recordar. Nós vamos dar um time, daqui a pouco a gente volta trazendo as melhores românticas pra você que tá ligado e tá curtindo. Seja bem-vindo, essa é a nossa programação legal da Jornal.
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0: No seu rádio, 11:01.
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0: Aí pra você que tá ligadinho, pra você que tá numa boa, tá na hora do nosso romantismo aqui até meia-noite. É o último horário da nossa programação. Você curte as melhores, né, no começo do programa, as mais tocadas universitárias e sertanejas. Na sequência tem o retrosão, trazendo aquelas músicas que marcaram a época no Jornal. E agora começa o Love.
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0: Trazendo o

0: meu amigo, minha amiga do rádio. Estamos cada vez mais românticos na sua programação.
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0: Muito boa noite para você que está ligado, para você que está na nossa programação. Mais uma vez estou aqui trazendo o melhor do romantismo para você. Para você, meu amigo, para você, minha amiga, que curte o melhor do romantismo, nós tocamos a sua música, o seu sucesso. Tem muitos recados chegando aqui para os amores.

0: aí pra você que...
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0: É, meu amigo, aí. Pra você que curte a nossa programação, o nosso romantismo. A noite caiu e o pensamento voou direto pra você. Ficamos imaginando o toque das mãos, o calor dos braços e a pressa em que você está de mergulhar no olhar de alguém que vai se apaixonar. Mal podemos esperar pelo momento em que ela, com todo carinho, aparece e diz a palavra. A palavra que move o coração. I love you, baby. Te amo.

10h13, 10h13 no seu rádio. É o romantismo para você até a meia-noite. Trazendo o melhor para você, meu amigo, minha amiga. É, tudo que fala de amor na nossa programação para finalizar sua noite desacelerando e apaixonada. Eita, que gostoso. A apaixonada mandou aqui, ó. O dia foi longo, mas tudo valeu a pena quando sei que a noite guarda o meu lugar favorito no mundo. O seu corpo junto ao meu. Quero desvendar cada sorriso seu hoje e me perder no seu perfume. Vem logo, meu amor, eu estou aqui. A loira apaixonada.

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Continua aqui na Jornal, trazendo esse programa que marcou época. E o ouvinte: existem noites que nascem para virar eternidade, e eu sei que hoje é uma delas. Sentir seu coração batendo perto do meu é a certeza de que a vida faz sentido. Quero te amar sem pressa, com toda a intensidade que nossa conexão pede, até o amanhecer, nos encontrar ainda mais do que ontem. É o amor que vai florescer, seu amor me incendeia a alma. Esta noite quero que as palavras fiquem em segundo plano e que nosso toque fale por si só. Você é o meu desejo mais bonito, a minha entrega mais sincera e a minha paixão mais avassaladora.

0: Biafra pra matar a saudade. Seu nome.
1: Seu nome.
0: Essa música romântica foi gravada em 1985. E você relembrou aqui no seu rádio. 10 e...
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0: 11 horas e 31 minutos.
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O romantismo no seu rádio nesta segunda-feira, começando a semana, muito mais romântica pra você. Alô? 104.1. Seu final de noite muito mais.

0: É o romantismo pra você aqui na sua rádio
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0: finalizando o nosso romântico aqui no seu rádio, Foi Deus. Um abraço especial para você. Seja bem-vindo à nossa programação.
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0: Muito mais você.
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0: Meu Deus, meu Pai.
1: Vamos falar com Deus. É momento de oração.
0: Olha bem, meus amigos e amigas do rádio, vamos falar com Deus. É momento de fé, momento de oração, de agradecimento pelo final de semana que passou e por essa semana que começou. Segunda, terça, quarta, quinta, sexta, sábado e domingo. Só o Senhor, meu Deus, sabe do nosso futuro. Sabe o que vai acontecer com cada um. Por isso, nós glorificamos a Deus Pai.

0: livrai do mal. Amém.
1: Obrigado, Deus Pai Todo-Poderoso, porque hoje de manhã abri meus olhos e recebi o milagre da vida. Obrigado pelo pão de cada dia, pelos amigos e também os ouvintes desta rádio que glorifica Deus Pai Todo-Poderoso.
0: Ave Maria, cheia de graça, Senhor convosco, bendita sois vós entre as mulheres e bendito é o fruto do vosso ventre, Jesus. Santa Maria, Mãe de Deus, rogai por nós, pecadores, agora e na hora de nossa morte. Amém.
1: Deus Pai, mais uma vez estamos aqui para agradecer. Hoje, segunda, Senhor Deus, Pai de amor e de bondade. Chego ao fim desta segunda-feira com o coração cheio de gratidão. Obrigado por me sustentar em cada hora deste dia e por ser a minha força no início de mais uma semana. Agradeço pela vida, pela saúde, pelo pão em minha mesa e pelo teto que me abriga. Obrigado também pelos livramentos que vi e por aqueles que nem cheguei a notar. Entrego em tuas mãos tudo o que fiz e o que deixei de fazer hoje. Peço perdão pelas falhas e conforte meu coração neste momento, meu Pai. Que tua paz, que excede todo entendimento, guarde a minha mente e a minha casa nesta noite. Abençoe o meu descanso, afaste todas as preocupações e restaure as minhas energias para o dia de amanhã. Eu confio em teus cuidados. Ó Deus, Pai Todo-Poderoso.

0: Nossa Senhora Aparecida, outubro é o seu mês. Por isso, eu quero agradecer também as intervenções. Ó, incomparável Senhora da Conceição Aparecida, Mãe de Deus, Rainha dos Anjos, Advogada dos Pecadores, refúgio e consolação dos aflitos e atribulados. Ó, Virgem Santíssima, cheia de poder e de bondade, lançai sobre nós um olhar de piedade, para que sejamos socorridos por vós em todas as nossas necessidades. Lembrai-vos, ó Clementíssima Mãe Aparecida, que nunca se ouviu dizer que algum daqueles que a vós tem recorrido, invocado o vosso santíssimo nome, e implorado a vossa singular proteção, fosse por vós abandonados. Animado com esta confiança, a vós recorro, tomo-vos para sempre por minha mãe, minha protetora, minha consolação e guia, esperança e luz na hora da morte. Ó, Nossa Senhora Aparecida.
1: Nossa Senhora Aparecida, padroeira dos brasileiros, derramarai vosso amor, graça e proteção sobre todos nós que de vós precisamos. Afastais as tristezas, as desgraças e principalmente o pecado de nossas vidas. E socorrei-nos no momento difícil que estamos vivendo.
0: Livrai-me de tudo que possa ofender e ao vosso Santíssimo Filho, meu Redentor e Senhor Jesus Cristo. Preservai a minha alma de todas as tentações e o meu corpo de todos os perigos e enfermidades. Por isso, neste momento, eu faço um pedido, minha Nossa Senhora Aparecida.
1: Santo anjo do Senhor, meu zeloso e guardador, se a ti me confio, a piedade divina sempre me rege, me guarde e governo a minha mente.
0: Nossa Senhora Aparecida, protegei-me, guardai-me, guiai-me hoje e sempre.
1: Ave Maria, cheia de graça, Senhor convosco, bendita sois vós entre as mulheres e bendito é o fruto do vosso ventre, Jesus. Santa Maria, Mãe de Deus, rogai por nós, pecadores, agora e na hora de nossa morte. Amém.
0: A bênção da água, através de Nossa Senhora Aparecida.
2: Bênção da água. Deus eterno e todo-poderoso, que tendo escolhido a água, fonte de vida e pureza, para nos dar a graça batismal, fizestes também aparecer no rio Paraíba a imagem da Virgem Imaculada. Abençoai esta água e fazei que ela nos recorde nosso batismo, para que, purificados de nossas faltas, vivamos como cristãos, membros da vossa Igreja, e cheguemos um dia à vida eterna. Por Cristo nosso Senhor.

Oh, Mãe Aparecida, que conheceis as minhas angústias e as dificuldades que estou enfrentando. Recorro a vós neste momento de aflição. Olhar para minha situação financeira e para o peso das dívidas que tiram a minha paz e meu sono. Intercedei por mim junto ao vosso divino Filho Jesus, pois para Deus nada é impossível. Peço com toda a fé do meu coração a graça de um milagre para alcançar os recursos necessários para honrar os compromissos e pagar.

Dai-me sabedoria para administrar o meu sustento e livrai-me a minha casa de escassez. Que a vossa mão protetora afaste o desespero e traga de volta a estabilidade e a tranquilidade para a minha vida. Eu confio na vossa poderosa intercessão e desde já agradeço pelo auxílio que sei que irei receber. Nossa Senhora Aparecida.

0: Deus Pai Todo-Poderoso, eu fecho a programação ao vivo, você fica com a programação especial da noite. E eu volto amanhã, a partir das 8 horas, com a Voz do Brasil e, na sequência, a nossa programação ao vivo até a meia-noite. Fique com Deus! Pai, Filho e Espírito Santo.
1: Louvado seja nosso Senhor Jesus Cristo, para sempre seja louvado. Obrigado, Papai do Céu, por mais um dia. Pai, Filho e Espírito Santo, amém.
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tinha suspirado, tinha beijado o papel devotamente. Era a primeira vez que lhe escreviam aquelas sentimentalidades, e o seu orgulho dilatava-se ao calor amoroso que saía delas, como um corpo ressequido que se estira num banho térmico. Sentia um acréscimo de estima por si mesma e parecia-lhe que entrava, enfim, numa existência superiormente interessante, onde cada hora tinha o seu encanto diferente, cada passo conduzia a um êxtase e a alma

0: meia-noite e 32.
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0: 18:45.
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0: 1:18.
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0: 1:31.
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0: 1:45.
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0: 2:16.
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0: 2h45.
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1: Três horas.
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0: 3 e 18.
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0: 3:45.
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0: Olá, amigo, minha amiga, tudo certinho por aí, tudo na paz? Tudo certo? Que beleza, né? Por aqui também segue tudo tranquilo, graças a Deus, né? Por isso estamos chegando mais uma vez na sua casa e no seu trabalho, onde você estiver, né? Trazendo para você, para todos que sempre estão por aí, mais uma nova edição do programa O Homem e a Terra, Serviço de Comunicação do IDR Paraná, que é o Instituto de Desenvolvimento Rural do Paraná e a Par Emater. Aqui na produção e apresentação, tô eu, Amarildo Alba, conversando com você nesta terça-feira de Lua Nova, 15 de setembro de 2026. Data que celebramos aí o Dia Internacional da Democracia, Dia do Cliente, Dia do Musicoterapeuta e Dia de Nossa Senhora das Dores. Também data do aniversário de Ponta Grossa e Jaguariaíva, municípios, né, da região aí dos Campos Gerais, que foram criados no mesmo ano, né, de 1823, completando hoje, portanto, 203 anos aí de emancipação política. Bom, com o fim da colheita do milho safrinha, também com o avanço aí da colheita das culturas de inverno, como trigo, cevada e aveia, a gente tem a oportunidade, então, né, de fazer a análise do solo. Então, vai ser esse o assunto agora da nossa conversa com o agrônomo Silvio Ferrari, extensionista, né, que trabalha no nosso escritório do IDR Paraná, em Paissandu. Tudo bem? Tudo certinho com você, Silvio?
1: Olá, Marildo. Tudo bem? Tudo certo.
0: Bom, primeiro, conta pra gente, Silvio, para que serve a análise do solo?
1: Amarildo, análise de solo serve para a gente conseguir um diagnóstico sobre o solo. Nós conseguimos saber, através da análise do solo, o tipo de solo e os níveis de nutrientes que existem nesse solo, além também de saber se precisa fazer a correção da acidez do solo.
0: Daí existe mais que um tipo de análise, Silvio?
1: Sim, Amarildo, existem mais de um tipo. Podemos fazer a análise física, que é aquela análise que vai identificar os níveis de argila, de areia, de silt, que serve para classificar o tipo de solo. E também existe a análise para a gente identificar os nutrientes. Nós podemos analisar os macronutrientes, aqueles que estão normalmente em maior quantidade, e os micronutrientes, aqueles nutrientes que normalmente estão em pequena quantidade, porém todos são essenciais.
0: Agora, quais são os problemas, né, Silvio, que o produtor pode ter se adubar a sua plantação, se aplicar o calcário sem levar em conta aí o resultado de uma análise de solo?
1: Se o produtor aplica calcário, faz uma adubação sem ter em mãos o resultado da análise do solo, ele pode estar causando mais problemas. Porque se ele aplicar calcário e não houver necessidade, ou se ele aplicar uma dose menor do que a recomendada, ele não vai estar resolvendo o problema da acidez do solo. Ao passo que, se ele também fizer uma adubação que não leve em consideração os níveis de nutrientes, tipo fósforo, potássio, outros nutrientes e outros micronutrientes, ele pode estar causando um desequilíbrio nutricional nesse solo que, consequentemente, vai causar problemas, vai diminuir a produtividade da lavoura.
0: E a cada quanto tempo o produtor precisa fazer esta análise?
1: Marildo, a recomendação é que a análise do solo seja repetida com uma frequência de, no máximo, 3 anos. Para que possa ter realmente um acompanhamento mais efetivo da situação do solo, seja na questão de correção de acidez ou para conhecimento dos níveis de nutrientes desse solo.
0: Bom, e tendo o resultado da análise do solo, né, Silvio, o produtor sempre vai precisar aí de um profissional técnico para interpretar esse resultado.
1: Sim, uma vez com o resultado da análise de solo, é extremamente importante que o agricultor consulte um técnico que possa fazer a interpretação dos dados, das informações que foram coletadas, né, que estão na análise do solo, para fazer as recomendações de uso de calcário ou de fertilizantes mais adequada possível em função dos resultados que foram encontrados na análise de solo.
0: Silvio, talvez isso seja bastante importante. Como o produtor recolhe a terra, né, como ele coleta este solo que vai enviar para o laboratório?
1: Nós, técnicos do IDR, estamos à disposição dos agricultores para auxiliar nessa tarefa. Inclusive, podemos até acompanhar a coleta das amostras de solo. O principal é que ela seja feita de uma maneira mais uniforme possível, ou seja, fazer várias amostragens, pode ser utilizado o trado, pode ser utilizado a pá ou outro instrumento que facilite a coleta da amostra de solo. E dentro dessa amostragem seja feita em áreas homogêneas, ou seja, se tiver uma baixada, faz uma amostra da baixada. Se tiver uma parte que tiver vegetação ou que seja diferente do restante da área, o ideal é fazer uma amostra separada dessas áreas. E também, se possível, fazer essa amostragem em duas profundidades, ou seja, uma amostra de 0 até 20 centímetros e outra de 20 a 40 centímetros. Veja, essa amostra é feita no mesmo ponto, por isso que é interessante que o produtor tenha em mãos esses equipamentos, o trado, a pá, outro instrumento que facilite a coleta dessa amostra de solo.
0: Valeu, Silvio. Muito obrigado por falar com a gente, por atender esta nossa ligação. Forte abraço, bom trabalho para todos vocês e até um outro dia.
1: Amarildo, eu que agradeço a oportunidade. Estamos à disposição, especialmente à disposição dos agricultores, familiares e demais agricultores, em todos os escritórios do IDR no estado do Paraná. Um grande abraço, até a próxima.
0: Bom, e agora a gente vai saber como fica o tempo aqui no nosso estado durante esta semana, né? Até sexta-feira, chamando a participação do meteorologista Paulo Barbieri, lá do CIMEPAR. Vamos ouvir.
2: O tempo segue instável, principalmente na madrugada, entre as regiões noroeste e norte do estado. Ainda são previstas chuvas em intensidades mais fracas e isoladas, principalmente nas áreas próximas à divisa com São Paulo. Ao longo do dia, essas áreas de chuvas se afastam do estado em direção à região sudeste do país. O dia começa com temperaturas mais amenas, principalmente nas regiões centro-sul, sul e região metropolitana de Curitiba, onde os termômetros registram temperaturas mínimas abaixo dos 10 graus. Já nas regiões oeste e noroeste, os termômetros ficam na casa dos 15, 16 graus. À tarde, entre o sul e a região metropolitana de Curitiba, os termômetros não devem passar dos 18 graus, enquanto no interior os termômetros chegam à casa dos 23, 24 graus. Na quarta-feira, o tempo segue estável em grande parte do Paraná, apenas na região da Serra do Mar e nas praias, devido à circulação dos ventos do oceano, mantém uma maior cobertura de nuvens, com registro de chuvas fracas isoladas ao longo do dia. O amanhecer será gelado nas regiões sul do estado, áreas próximas à divisa com Santa Catarina, os termômetros devem registrar temperaturas abaixo dos 5 graus, inclusive com possibilidade para a formação de geada em algumas localidades desses setores. À tarde, o sol predomina em todas as regiões, com temperaturas máximas chegando a casa dos 20 graus entre as regiões sul, centro-sul e região metropolitana de Curitiba, enquanto no oeste e noroeste os termômetros devem chegar a casa dos 27 graus. Para a quinta-feira, a estabilidade segue predominando em grande parte do estado. Deveremos ter apenas entre a Serra do Mar e o litoral ainda a presença da nebulosidade com chuvas fracas isoladas ao longo do dia. O dia começa com temperaturas mínimas na casa dos 10, 11 graus entre as regiões sul, centro-sul e região metropolitana de Curitiba, enquanto no oeste e noroeste os termômetros registram 15, 16 graus no amanhecer. Já no período da tarde, o sol predominando nesses setores, os termômetros chegam a casa dos 20 e 21 graus nas regiões sul, região metropolitana de Curitiba, e nas regiões oeste e noroeste, os termômetros novamente devem ficar na casa dos 27 e 28 graus. Para sexta-feira, as chuvas retornam ao estado, deveremos ter a instabilidade voltando para todas as regiões paranaenses.
0: Com esta participação do Paulo Barbieri, lá do CIMEPAR, a gente vai terminando o nosso trabalho de hoje, desejando a todos vocês uma ótima terça-feira e até amanhã, tá certo? Quando estaremos aqui mais uma vez para conversar com você, né? Trazer para você e para todos que sempre estão por aí mais uma nova edição do programa O Homem e a Terra. Forte abraço, fiquem com Deus e até lá! 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
9: Olha, 5:04, 5:04, bom dia, bom dia, bom dia, manhã de terça-feira, 15 de setembro, inverno brasileiro, a lua nova, temperatura na casa dos 16 graus centígrados, aqui na área central de São Miguel do Iguaçu. Está no ar o nosso Bom Dia 104, é terça-feira, mas aqui não tem tempo ruim não, tem moda sertaneja de primeira, música boa. Informação, notícia, prestação de serviço, a participação do ouvinte, claro, aquela prosa, né, que faz companhia para você todos os dias, todas as madrugadas.
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9: Olha então, você já sabe, passa aquele santo e abençoado cafezinho de todas as madrugadas, prepara o seu chimarrão, ajeita a cadeira e aumenta o volume do rádio, porque o dia, a terça-feira, está só começando. E a nossa companhia, claro, mais uma vez vai ser das boas pra você.
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9: Olha como diz o ditado, Deus ajuda quem cedo madruga. 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Ô, Papudo, bom dia, Papudo velho. Esse é o galo Papudo que canta bonito, do Papudo a Silo Severo. Eita, nós! Olha, ô, Papudo, depois dessa apresentação, você pode voltar pro puleiro e vamos te dar aí mais uns 30 minutinhos de sono, tá bom? Galo Topete, bom dia! Esse é o nosso rei do terreiro, né? Bom dia.

0: 94. Olha a mimosa, galinhada porcada com fome no chiqueiro, boi tufão dando ar da graça por aí. Passarada cantando, que amanhecer, hein? É terça-feira, semana começando, é mais um dia de pegar no batente, mas também é dia de ouvir moda boa. Daqui pra frente, isso mesmo, daqui pra frente é sertanejo de primeira, é só modão. Está no ar o nosso Bom Dia 104 na Rádio Jornal FM, a rádio que faz amigos.
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0: 5 horas e 7 minutos agora, 5 e 7 no Dose Dupla de hoje. Pardinho e Pardal, o menino da tábua, depois o poder da fé. Bom dia!

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12: Olha, 5 horas e 18 minutos, 5 e 18, manhã de terça-feira, 15 de setembro, estamos no inverno brasileiro, a lua é nova, temperatura na casa dos 16 graus centígrados. Olha, tínhamos previsão de chuva para amanhã, mas não com aquela intensidade. Choveu, rapaz, pancadão d'água para nós em São Miguel e também região oeste do meu Paraná. Eu confesso que estou numa expectativa já para a nossa previsão do tempo, até porque quero saber se vai chover hoje, rapaz, também em São Miguel e na nossa região. Será que vem mais chuva por aí para esta terça-feira? Olha, a probabilidade é bem pequena, tá? Na casa dos 40% apenas. Milímetros também, a previsão é de 2 apenas, né, para hoje, terça-feira, quer dizer... Daqui a pouquinho a gente vai falar de tempo aqui no nosso Bom Dia 104, né? Mas temos expectativa talvez para mais chuva para hoje, terça-feira, exemplo de ontem, segunda, para nós em São Miguel e também em outros pontos da nossa região oeste do meu Paraná. 5 horas e 19 minutos, 5 e 19. 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
12: Olha, meu compadre Delfim, Stanislaw Brixner. Olha o nome do cara, hein? Stanislaw Brixner. Tá lá nesta terça-feira acompanhando o nosso Bom Dia 104. Um grande abraço, compadre. Bora colher a face, hein? Ana Andrzejewski, bom dia, Jones. Abençoada terça-feira para todos nós. Se possível, toca a moda aí, tá com raiva de mim, de Chico Rei, Paraná. Que bela pedida, hein, Ana? Um abraço para você, para toda a família. Andrzejewski, Lanchonete Zanoni também, pessoal acompanhando o nosso Bom Dia 104, Inácio Mainers. Grande abraço, bom dia. Alô, Tocantins, Brasil! Pessoal sintonizado conosco, né? Acompanhando a Jornal FM e acompanhando o nosso Bom Dia 104.
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12: Eu trago pra cantar Zé Garoto e Timboré. A vida na roça. Bom dia, uma ótima terça-feira, hein?

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0: Olha, 5:30, 5:30. Programa Bom Dia 104 aqui na Rádio Jornal FM para você, num oferecimento nesta terça-feira, 15 de setembro. Inverno brasileiro, lua nova, 16 graus a temperatura, aliás, agradável temperatura aqui na área central de São Miguel do Iguaçu, Ceifa Gril, Bárbara Joias e Ótica, Posto Pioneiro, Combate Marcos, Seguro Agro, Corretora de Seguros, Casa da Lavoura, Sindicato dos Trabalhadores Rurais e também Odontologia Vanoni, que trazem para você a agenda da semana.
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0: Olha, neste sábado, 19 de setembro, 11º baile de escolha da Rainha do Grêmio, Avalanche Azul, Salão Paroquial da Igreja Matriz, animação Banda Anjos de Ouro. 6 candidatas disputam o título de Rainha da Associação de Gremistas Avalanche Azul 2026, com bolsas de estudos da nossa gloriosa Uniguaçu. Tá bem? Você é o nosso convidado todo especial, 11º baile de escolha da Rainha do Grêmio. Promoção da nossa associação Avalanche Azul, Salão Paroquial da Igreja Matriz, animação Banda Anjos de Ouro. Participe! Olha, no domingo 27 de setembro, grande festa de São Miguel Arcanjo, Salão Paroquial da Igreja Matriz. 9h, Santa Missa Festiva, ao meio-dia, almoço com costelão, churrasco, saladas e bebidas em geral. Às 13h, leilão do bolo. Às 13h30, bingo. Às 16h, matinê com a banda G4. Às 19h, sorteio da rifa com uma Honda. É isso mesmo, uma moto Honda NXR 160, 0 km. Quaresma de São Miguel Arcanjo, até o dia 26 de setembro, às 6h da manhã, e nas comunidades, às 19h, tá bem? Até o dia 26 de setembro, às 6h da manhã, na Igreja Matriz, nas comunidades, o horário é tradicional, até sempre, né? Às 19h, até o dia 26 de setembro. Depois, a grande festa, né? No domingo, onde as comunidades trarão os seus padroeiros para a Igreja Matriz, para a grande festa, para a bênção especial do nosso todo-poderoso Santo Protetor, São Miguel Arcanjo, que ele nos defenda e nos proteja sempre.
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0: 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Olha quem tá curtindo, ouvindo a nossa programação, é meu amigo Rogério Arnold também. Um grande abraço, bom dia, uma ótima terça-feira. Laírton Detone, família Detone, grande abraço também. Bom dia, Jones de Souza, um grande abraço para você, Laírton. Vitelmo Maggi também, na sintonia aqui do nosso Bom Dia 104. Alô, Terimota, bom dia, um grande abraço para você. Claudinho Pereira, bom dia, Jones de Souza. Se possível, toca um Mato Grosso e Matias aí para nós. Olha que legal, uma bela pedida, né? Meu compadre Cururu, quebra-box, tá lá com o radinho ligado. E a Ana, André Jéssica, pediu para mim aqui, Chico Rei Paraná. Olha, eu vou trazer mais uma moda aqui, desse sertanejão bruto. Depois eu vou começar a atender a participação do ouvinte, tá bem? Aqui no nosso Bom Dia 104. 5:35 agora, 5:35, Tião Goiano e Sidão. Caboclinha Batuta no Bom Dia 104. Bom dia, bom dia.

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12: Olha, 5 horas e 42 minutos, 5h42, no fechamento de ontem, segunda-feira, soja valia R$ 137,00 a saca de 60 quilos, milho R$ 58,00, trigo R$ 78,00 a saca. Isso mesmo, trigo R$ 78,00 a saca. Mercado Comprador, Lar Cooperativa. Boi Gordo Nelore, R$ 349,50, arroba. Vaca Gorda Nelore, R$ 321,50, arroba. Bezerro Nelore Desmame, R$ 17,08 o quilo vivo. Frango, R$ 4,60 o quilo vivo. Suíno, R$ 4,47 o quilo vivo. Tilápia, R$ 8,70 o quilo. Leite, R$ 2,89 o litro. Olha, as informações e os preços são do Centro de Estudos Avançados em Economia Aplicada, CPEA. Mercado Agropecuário, próxima edição, às 6 horas e 40 minutos, 5h43.
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2: Olha, terça-feira, 15 de setembro, inverno brasileiro, lua nova, 16 graus a temperatura aqui na área central. Próxima estação é a nossa primavera brasileira, que começa oficialmente no dia 22 de setembro, salvo engano, 9 lá me esquece da noite, é 21 horas e 5 minutos por aí, tá bom? Termina o inverno, começa a primavera, que vai até o dia 21 de dezembro, e aí depois vem o verão brasileiro, senão a mais charmosa, a mais gostosa, né? Das estações. Que legal! Terminando então o nosso inverno, começando a primavera. Primavera que vai até 21 de dezembro, depois vem o verão. E as coisas belas, gostosas do verão, para você aproveitar. Fator preocupante aí é o fator El Niño, hein? É, todo mundo aí se prevenindo com relação ao El Niño e suas possibilidades, né? Para este semestre aí do ano de 2026. Que cenário, né? Preocupante, aliás, para todos nós. Ceifa Agril, Bárbara Joias e Ótica, Posto Pioneiro, Combate Max, Segura Agro, Corretora de Seguros, Casa da Lavoura, Sindicato dos Trabalhadores Rurais e também Odontologia Vanoni, pessoal ligados com a gente aqui na nossa programação, tá bem? 5h46, a minha amiga Ana Andrejevics. Bom dia, Jones de Souza, abençoada terça-feira para todos nós. Se possível, toca aí para mim, Chico Rei Paraná. Tá com raiva de mim no nosso Bom Dia 104, terça-feira. Bom...

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0: Olha, para esta terça-feira o tempo fica mais fechado em boa parte do Paraná, com bastante nuvem no céu. Pode chover fraco e de forma bem localizada, principalmente no litoral paranaense, na Serra do Mar e também em algumas áreas do oeste e do sudoeste do estado. Quando se refere ao oeste, é aqui para nós. E com a chegada do ar frio, as temperaturas ficam mais baixas, principalmente durante a madrugada e nas primeiras horas da manhã. Repito, neste momento, 16 graus a temperatura, né? Aqui na área central de São Miguel do Iguaçu. Vamos para a previsão para esta terça-feira. Sol com algumas nuvens e chuva passageira durante o dia. À noite o tempo fica firme. Olha só, com 40% de possibilidade, são 2 milímetros de expectativa. Para ontem também, a probabilidade era pequena, né? Expectativa de chuva pequena. Questão milímetros também, mas um pancadão de chuva aí atingiu alguns pontos aqui do nosso município e também alguns pontos da região oeste do Paraná. Choveu, como previsto, né? Para amanhã, quarta-feira, sol o dia todo, sem nuvens no céu, noite de tempo aberto, ainda sem nuvens, sem chuvas, mínima de 11, máxima de 24 graus. Para quinta-feira, a previsão é de dia de sol com muitas nuvens à tarde e à noite, mas sem chuva. Mínima de 13, máxima de 27 graus. Olha, para sexta-feira, a previsão é de sol com algumas nuvens, chuva rápida durante o dia e à noite, com 65% de probabilidade, 3 milímetros de expectativa para sexta-feira. Mínima de 17, máxima de 25 graus. Olha, começa a mudança, né, com relação ao tempo na sexta, porque no sábado, dia 19, a previsão é de sol com algumas nuvens, chuva rápida durante o dia e à noite, são 92 milímetros, ou melhor, são 92% de probabilidade, com 13 milímetros, né, de expectativa. Olha, para aquele sábado, 18 graus de temperatura mínima, com 21 graus de temperatura máxima. Para o domingo, a previsão é de sol com algumas nuvens, chuva rápida durante o dia e à noite, com 84% de probabilidade, 15 milímetros esperados, portanto, para o domingo, dia 20. Olha, choveu ontem, temos uma expectativa de mais chuva para hoje, daí tempo bom na quarta, na quinta, o cenário volta a mudar na sexta-feira, com uma previsão de chuva leve, né? Para nós em São Miguel e região, são 3 milímetros, com 65% de probabilidade. A intensidade maior já é para o sábado, com 92% de probabilidade, 13 milímetros previstos. E para o domingo, com 84% de probabilidade, temos 15 milímetros como previsão para nós em São Miguel e também região. 5 horas 56 minutos.
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0: Olha, abra o seu coração, fortaleça a sua fé nesta terça-feira. E que Deus abençoe o seu amanhecer. No Bom Dia 104, a oração da manhã com o Padre Reginaldo Manzotti. Bom dia, Padre.
3: Bom dia, queridos irmãos e irmãs. Dia de Nossa Senhora das Dores. Ao pé da cruz estava Maria. Ela não abandonou Jesus. Da mesma forma, Nossa Senhora, hoje invocada sob o título de Nossa Senhora das Dores, nunca se apartará do nosso Calvário. Nos ajude, Mãe. Em nome do Pai, do Filho e do Espírito Santo. Amém. Senhor Jesus, por Tuas chagas fomos curados. Por Tua cruz fomos libertados. Jesus, no início deste dia, eu venho pedir a vós, Senhor, que em vosso próprio corpo levou nossos pecados ao madeiro, a fim de que morrêssemos para os pecados e vivêssemos para a justiça. Por tuas chagas fomos curados. Jesus, pela cruz bendita, nós vos pedimos, dai-nos a graça de viver os frutos da tua redenção. Jesus, dai-nos a graça de viver hoje os frutos da tua redenção. Salve, ó cruz, doce esperança, concede aos réus remissão. Dai-nos o fruto da graça que floresceu na paixão. Louvor a vós, ó Trindade, fonte de todo perdão. Aos que na cruz foram salvos, dai a celeste mansão. Ó Santa Cruz bendita, no início deste dia, ajudai-me a levar firme a minha cruz. Ó Santa Cruz, instrumento de morte e de castigo, mas que pelo sangue redentor se tornou sinal de nossa salvação. Jesus, contigo quero viver, contigo quero morrer, para contigo ressuscitar. Jesus, dai-nos a graça de viver hoje os frutos da tua redenção. Pai nosso, que estais no céu, santificado seja o vosso nome. Venha a nós o vosso reino, seja feita a vossa vontade, assim na terra como no céu. O pão nosso de cada dia nos dai hoje. Perdoai-nos as nossas ofensas, assim como nós perdoamos a quem nos tem ofendido. E não nos deixeis cair em tentação, mas livrai-nos do mal. Amém. Nossa Senhora das Dores, ajude-me a viver. Dai-me forças para saber sofrer. Nossa Senhora das Dores, ajudai-me nas tribulações, que eu possa carregar a minha cruz, como Cristo, o teu Filho amado, fez. Amém. Bom dia a todos.
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0: Olha, no centro de São Miguel do Iguaçu, temperatura na casa dos 16 graus centígrados.
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5: Olha, 6:03, 6:03, o dia já está clareando, a cidade acordando e o povo já está na luta, está na lida. Região oeste do Paraná também. Estamos no inverno, né? Lua minguante, temperatura na casa dos 12 graus centígrados. Minguante não, né, produção? Lua nova, né? Lua nova, isso mesmo. E a Rádio Jornal FM continua levando informação, música e companhia para você começar bem o seu dia. Está no ar aí a segunda hora do nosso Bom Dia 104. Olha o galo. O galo já cantou pra você aí, é? Aí, o Topetão é o rei do terreiro aqui, né? No nosso Bom Dia 104. Cafezinho tá na mesa, santo e abençoado de todos os dias. Chimarrão tá pronto. Então bora pra mais uma manhã juntos aqui no nosso Bom Dia 104.
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0: Olha meu amigo Inácio Meners, curtindo a nossa programação. Bom dia, Zanoni também. Meu compadre Delfim, Claudinho Pereira, ligado na programação, pediu Mato Grosso e Matias. Daqui a pouquinho a gente vai trazer para você, tá, Claudinho? Mato Grosso e Matias aqui na nossa programação. Terimota, bom dia. 6:06, eu trago para cantar agora João Carreiro e Capataz, Casinha Verde.
3: Pobre daquele que pensa que neste mundo ser feliz é ter riqueza. Feliz é o Reinaldo, tem Deus no coração, a família unida e a companheira.

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2: Olha, 6 horas e 14 minutos, 6 e 14, terça-feira, 15 de setembro, inverno brasileiro, lua nova. Temperatura na casa dos 16 graus centígrados. Aliás, temperatura agradável. Ô, Claudinho Pereira, aumenta o volume do rádio aí que eu vou trazer agora para você. Mato Grosso e Matias também, na nossa programação Jornal FM. 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
2: Olha, bom dia região oeste do meu Paraná, bom dia Medianeira, Serranópolis do Iguaçu, Matelândia, Céu Azul, bom dia Missal, bom dia Itaipulândia, bom dia Santa Terezinha de Itaipu e de forma muito especial, claro. Um bom dia especial para todas as famílias de São Miguel do Iguaçu. Dega Semin, grande abraço, bom dia. Renato Klasman, tá lá no Balneário Ipiranga, curtindo o nosso Bom Dia 104. Lídio Richter também, Nélio Fuchs, grande abraço para o Laírton Detone,

meu amigo Vitelmo, para Tere Mota e para o Claudinho Pereira. Bom dia, Jones de Souza. Se possível, toca para nós aí um Mato Grosso e Matias. Enquanto o sol brilhar. 6h16, bom dia, terça-feira, hein?

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19: Olha, 6:25, 6:25. Meu amigo Oscar, um grande abraço, bom dia, obrigado. Pela participação, obrigado pelo áudio. Amanhã estaremos te atendendo aqui no nosso Dose Dupla do nosso Bom Dia 104. Combinado, Osmar? Grande abraço para você. Marli, dá um curtivo também, curtindo a programação Jornal FM no nosso Bom Dia 104. Um grande abraço ao Tadeu também, a toda a família. Ademir Tacone, bom dia, amigo Jones de Souza. Tudo de bom, tamo junto, Tacone. Um grande abraço, Dega Semin, Renato Klasman. Enfim, as famílias sintonizadas conosco aqui no nosso Bom Dia 104. Eu volto daqui a pouquinho com o Jornal da Manhã. Poucas e boas para você e amanhã, claro, com mais uma edição do nosso Bom Dia 104. Zezé de Camargo e Luciano, irmão da Lua, amigo das estrelas. Uma ótima terça-feira para você. Obrigado pela sua companhia sempre.

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2: Em São Miguel do Iguaçu, 6:30.
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2: de setembro, manhã de terça-feira, estamos no inverno brasileiro, a lua é nova. Temperatura neste momento aqui no centro da cidade, na casa dos 16 graus centígrados. São 6:33, 6:33. Atenção para as manchetes da edição de hoje do Jornal da Manhã. Câmara de São Miguel do Iguaçu aprova indicação para adequar exigência de vagas de estacionamento. Rodovia entre São Miguel e São Jorge passa por obras de recuperação. São Miguel Futsal enfrenta o Chopinzinho pelas oitavas da Série Ouro. No Jornal da Manhã, entrevista, Alessandro Cunhasque conversa com o técnico Ramon Lima e com o atleta Pedrinho. No giro policial, guarda municipal cumpre mandado de prisão em São Miguel do Iguaçu. Homem comandado por tráfico de drogas é preso durante a Operação Sentença. Polícia Civil cumpre mandado de prisão contra suspeito de executar homem na frente dos filhos em Foz do Iguaçu. Homem é preso em Foz após simular furto de carro alugado para aplicar golpe. E ainda na edição de hoje do Jornal da Manhã, esportes. Bahia vence, entra no G4 e afunda Remo no Brasileirão. Renato Portaluppi é anunciado de forma oficial pelo Grêmio. São Paulo e Boca Juniors se enfrentam nesta terça-feira no Morumbi em duelo de volta das quartas de final da Copa Sul-Americana. Palmeiras muda a defesa antes de jogo decisivo e busca manter marca que garante vaga na semifinal da Libertadores. Corinthians decide classificação com histórico negativo em mata-matas da Libertadores na Arena. Santos anuncia a contratação de Felipe Coutinho, jogador de 34 anos, assinou o contrato até dezembro. No Jornal da Manhã, loterias, confira os resultados da Quina, Lotomania e Dupla Sena. 6:35, 6:35 são estas as manchetes da edição de hoje do nosso Jornal da Manhã. 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
2: Olha, para esta terça-feira, a nebulosidade continua sobre o estado do Paraná, com possibilidade de chuvas fracas e pontuais em algumas regiões. A chuva pode ocorrer principalmente entre a Serra do Mar e o litoral paranaense, além de áreas aqui no oeste e também no sudoeste do estado. A chegada de uma massa de ar frio derruba as temperaturas mínimas, deixando a madrugada e o começo da manhã mais amenas. Olha, durante o dia, o tempo segue com variação de nebulosidade em boa parte do estado. Olha, diferente de ontem, né? Agora 16 graus temperatura aqui na área central de São Miguel do Iguaçu. Previsão para esta terça-feira, sol com algumas nuvens e chuva passageira durante o dia. À noite, o tempo fica firme, são 2 milímetros previstos, com apenas 40% de probabilidade. Repetindo, hein? Ontem era baixa também a probabilidade, baixa também a questão de milimetragem, né? Mesmo assim, choveu. Expectativa de mais chuva para hoje. Para amanhã, quarta-feira, tempo bom, sol o dia todo, sem nuvens no céu. Noite de tempo aberto, ainda sem nuvens, sem chuvas. Para quinta-feira também, tempo bom para nós em São Miguel e toda a região. Dia de sol com muitas nuvens, à tarde e à noite, sem chuvas. Mínima de 13, máxima de 27 graus. Para sexta-feira, atenção, o cenário volta a mudar, favorável para mais chuvas para nós em São Miguel e região oeste do Paraná. Sol com algumas nuvens na sexta-feira, chuva rápida durante o dia e a noite, são 3 milímetros previstos, com 65% de probabilidade, mínima de 17, máxima de 25 graus. Para o sábado, sol com algumas nuvens, chuva rápida durante o dia e a noite, com 92% de probabilidade, 13 milímetros de expectativa, mínima de 18, máxima de 21 graus. Para o domingo, mais chuva. Sol com algumas nuvens, chove rápido durante o dia e a noite, 15 milímetros previstos, com 84% de probabilidade. Para aquele domingo, mínima de 19, máxima de 23 graus. 6 horas 43 minutos.
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2: Ibovespa fechou a 185.500 pontos, queda de 0,91%. Dólar comercial fechou a R$ 5,14. Dólar paralelo em Foz do Iguaçu é comprado a R$ 4,90 e vendido a R$ 5,18. Peso argentino em Foz é comprado a R$ 317 e vendido a R$ 287. Guarani, com um real você compra 1.235 guaranis e 1.125 guaranis equivalem a um real. Poupança rende 0,67% ao mês. 44 minutos.
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2: Olha, no fechamento de ontem, segunda-feira, soja valia R$ 137,00 a saca de 60 quilos, milho R$ 58,00, trigo R$ 78,00. Mercado comprador, Lar Cooperativa. Boi gordo Nelore, R$ 349,50 arroba. Vaca gorda Nelore, R$ 321,50 arroba. Bezerro Nelore desmame, R$ 17,08 o quilo vivo. Frango, R$ 4,60 o quilo vivo. Suíno, R$ 4,47 o quilo vivo. Tilápia, R$ 8,70 o quilo. Leite, R$ 2,89 o litro. Para as informações e os preços, são do Centro de Estudos Avançados em Economia Aplicada CPEA. Mercado Agropecuário, próxima edição às 11h40, 6h45.
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2: O plantio da soja para a safra 2026-2027 já alcançou 0,4% da área prevista no Brasil. O avanço é puxado pelo Paraná, onde os produtores aproveitam os intervalos entre as chuvas para acelerar a semeadura. Na semana anterior, o índice nacional era de apenas 0,05%. Mato Grosso também começou o plantio principalmente em áreas irrigadas. Já o milho verão 2026-2027 chegou a 22% da área prevista no centro-sul do país. Os trabalhos estão concentrados nos três estados do sul, como o Rio Grande do Sul liderado. Por lá, as geadas da semana passada provocaram prejuízos em algumas lavouras. Notícias Agrícolas, próxima edição às 9h40, 6h46.
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2: Quina Concurso 7.117, vamos ao resultado, 37, 40, 44, 54 e 63. Premiação 5 acertos, não houve ganhadores, estimativa de prêmio agora do próximo concurso, portanto, a ser realizado no dia 15, hoje, terça-feira, de R$35 milhões. Lato Maria, concurso 2.975, vamos ao resultado, 0409, 1011, 12, 17, 34, 42, 43, 50, 51, 55, 64, 66, 77, 79, 81, 84, 91 e 96. Premiação 20 acertos, não houve acertadores, 0 acertos também não. Portanto, a estimativa de prêmio para o próximo concurso a ser realizado amanhã é de R$2 milhões. Dupla Sena, concurso 3.008. Vamos ao resultado do primeiro sorteio. 06, 10, 37, 44, 45 e 46. Premiação, primeiro sorteio, 6 acertos. Não houve ganhadores. Segundo sorteio, vamos ao resultado. 12, 20, 28, 34, 36 e 42. Premiação, segundo sorteio, 6 acertos. Também não houve ganhadores. A estimativa de prêmio agora do próximo concurso a ser realizado também amanhã, 16 de setembro, é de R$4.100.000. E atenção, apostadores, é nesta terça-feira, dia 15, o sorteio da Loto Fácil da Independência. Concurso 3.780, com prêmio estimado em R$300 milhões. Se você ainda não fez a sua aposta, fique atento ao horário. O sorteio acontece a partir das 21 horas, 9 horas da noite, horário de Brasília. A aposta simples custa R$ 3,50. Faça sua fezinha e boa sorte. 6 horas 49 minutos, 6h49, você ouve no Jornal da Manhã depois do intervalo. Guarda Municipal cumpre mandado de prisão em São Miguel do Iguaçu. Polícia Civil cumpre mandado de prisão contra suspeito de executar homem na frente dos filhos em Foz. Homem é preso em Foz após simular furto de carro alugado para aplicar golpe. 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
2: Olha, 6 horas e 53 minutos, 6h53, este é o nosso Jornal da Manhã, ao vivo pela Rádio Jornal, agora no FM 104.1. Eu sou o Jones de Souza, cumprimento os ouvintes que interagem pelo Facebook, no chat do YouTube ou no WhatsApp 3565-1033. Olha, deixe o seu comentário, curta e compartilhe a nossa live, estamos juntos, né? Segunda a sexta, das 6h30 às 8 horas da manhã, com o nosso Jornal da Manhã. Daqui a pouco, às 7h30... tem Alessandro Cunhaschi com o Jornal da Manhã Entrevista e, em seguida, o Jornal da Manhã Esportes. Olha, vamos agora com as informações do setor policial. 6 horas e 54 minutos.
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2: Olha, em São Miguel do Iguaçu, a Guarda Municipal cumpriu na tarde de ontem, segunda-feira, um mandado de prisão expedido pela Justiça. A ocorrência foi registrada por volta das 14 horas após solicitação do Fórum da Comarca. O homem, de 32 anos, foi preso por descumprimento de medida cautelar, já que deixou de cumprir a obrigação de realizar a assinatura mensal determinada pela Justiça. Após a abordagem, ele foi encaminhado ao sistema prisional de Medianeira, onde permanece à disposição da Justiça. Em Medianeira, um homem foi preso pela Polícia Militar durante a Operação Sentença. A prisão aconteceu no bairro IP. Os policiais receberam informações sobre a localização de um homem que tinha um mandado de prisão em aberto e iniciaram as buscas. O suspeito foi localizado e, durante a consulta aos sistemas, os policiais confirmaram o mandado relacionado ao crime de tráfico de drogas. Segundo a PM, a prisão ocorreu após regressão de regime, com pena de 7 anos e 7 meses em regime fechado. O homem foi encaminhado à cadeia pública de Medianeira, onde permanece à disposição da justiça. Em Foz do Iguaçu, a Polícia Civil do Paraná, por meio da Delegacia de Homicídios, cumpriu um mandado de prisão preventiva contra o homem apontado como o principal executor do homicídio de William Alex Baez da Rocha, de 36 anos. Na época, o crime chamou bastante a atenção da equipe policial pelo fato de ter acontecido na frente dos filhos da vítima, como explica o delegado Ismael Rodrigues de Oliveira Melo.
0: Esse fato ele ocorreu ali no dia 6 de março desse ano e foram, segundo a nossa investigação, é possível verificar que uma motocicleta ela se aproxima da vítima. A vítima ela está acompanhada com duas crianças, então a motocicleta ela se aproxima dessa pessoa. O garupa desembarca, ele saca uma arma e efetua diversos disparos na região da cabeça. Naquela ocasião, as crianças elas começam a entrar em desespero, as duas crianças, não há mais ninguém ali, segundo as imagens de monitoramento. Elas entram em desespero, uma delas fica paralisada em choque, a outra sai correndo, ela quase é atropelada pelos veículos que trafegavam no local. Dessa forma, a Polícia Civil esteve presente no local juntamente com a Polícia Científica. Foi prestado o primeiro atendimento do local, foi recolhido vários vestígios, várias provas técnicas. E esse homem segue agora à disposição da Justiça e as diligências da Polícia Civil continuam para apontar se há mais alguém envolvido.
2: Foi um crime bárbaro na época, né? Que teve uma repercussão enorme. Não só no estado do Paraná, fora dele também. Obrigado ao delegado Ismael Rodrigues de Oliveira Melo pelas explicações. Né? 6:57, 6:57, também em Foz do Iguaçu. Um homem foi preso em flagrante pela Polícia Civil após simular o furto de um carro alugado para tentar aplicar um golpe contra uma locadora de veículos. Olha, o homem procurou a delegacia para registrar o suposto furto de uma S10. Que teria sido alugada em Londrina. Segundo o delegado Paulo Bittencourt Martins de Almeida, durante o registro, os investigadores encontraram inconsistências na versão apresentada.
1: Na verdade, é furto de roubo de veículos da cidade, com orientações sobre como proceder para fim de identificar fraudes envolvendo as seguradoras. Então, na sexta-feira, a gente... aos policiais plantonistas, assim que constataram incongruências iniciais acerca da versão repassada pela pessoa que compareceu na delegacia, suposta vítima de um furto, foram feitas investigações minuciosas acerca do caso e foram levantadas diversas inconsistências. E descobrimos, então, que no curso da investigação, que o veículo já tinha sido levado para o Paraguai pela própria pessoa que estaria... que veio na delegacia registrar a ocorrência do furto desse veículo. Então, demos voz de prisão a essa pessoa, ela foi presa pelo furto de qualificado, pelo fato de o veículo ter sido levado para o território estrangeiro e também pela falsa comunicação de crime.
2: Valeu, obrigado ao delegado Paulo Bittencourt Martins de Almeida pelas explicações. Tríplice fronteira, quando o assunto é golpe, crime organizado, continua sendo a tríplice fronteira, né? 6:59 agora.
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2: Para interrompermos nossa programação para a transmissão do horário eleitoral gratuito, conforme a legislação eleitoral. Dentro de 25 minutos, voltaremos com o Jornal da Manhã, aqui na Rádio Jornal FM 104.1.
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14: 7:32, 7:32. Muito bom dia para você. Eu sou Alessandro Cunhasque, continuando com o Jornal da Manhã, nesta manhã de terça-feira, hoje dia 15 de setembro de 2026. O sol começa a aparecer entre nuvens aqui em São Miguel do Iguaçu. Ontem tivemos um dia totalmente nublado, por enquanto o sol deu as caras, mas tem muitas nuvens, bastante nublado nesta manhã. Temperatura marcando seus 13 graus. Faz frio nesse começo de manhã, 95% é a umidade relativa do ar, uma umidade bastante alta. A gente continua com o Jornal da Manhã, sempre uma produção do nosso Departamento de Rádio Jornalismo da Rádio Jornal São Miguel. Um bom dia, muito obrigado pela sua companhia. E a gente vai trazer agora duas notas importantes. Uma delas da Câmara de São Miguel do Iguaçu, que realizou ontem, segunda-feira, 31ª sessão ordinária com análise de projetos do Executivo e proposições de vereadores. Entre as matérias apresentadas, em destaque para a indicação do vereador Anderson Lázares, que propõe adequações e normas do plano diretor relacionadas às exigências de vagas de estacionamento. O repórter Márcio de Souza conversou com o vereador sobre este assunto.
15: Estou dando uma passada aqui na ONG.
16: 31ª sessão ordinária, período legislativo deste ano de 2026, aqui em São Miguel do Iguaçu. E aproveitando o momento para falar da indicação de número 88/2026, uma indicação do vereador Anderson Lázares, e uma indicação que pede adequação nas normas do plano diretor a exigências de vagas de estacionamento para kitnet e edificações em construção em São Miguel. Devo dizer que até um tema, até certo ponto, polêmico, Anderson.
17: Boa tarde, Márcio. Boa tarde, população sanmiguelense. Eu já vim brigando por esse tema em outras questões, que na última discussão foi sobre as salas comerciais do município, tá? Onde se cobrava a cada 50 metros de edificação uma vaga de estacionamento. Resumindo, uma sala de 300 metros quadrados exigia 6 vagas. Conseguimos alterar para 150 metros, onde uma casa, um exemplo, que essa sala de 300 agora vai exigir só 2 vagas. Isso faz com que o empreendedor ganhe espaço na sua obra, aproveite sua obra. Então, essas exigências hoje de vaga de estacionamento, elas têm que ser estudadas por quê? São leis federais? Concordo. Só que a nossa realidade não é a mesma realidade que Curitiba, por exemplo, com o movimento de Curitiba, com o fluxo de Curitiba. Então, nós temos que alterar isso no plano diretor. Nessa questão de kitnets, a questão é a mesma. Hoje se cobra uma vaga de estacionamento para cada kitnet. Temos investidores, empreendedores que querem investir no nosso município hoje, querem trazer o crescimento do município, montando essas kitnets para aluguel, e eles não estão podendo. Por quê? Porque imagina hoje você construir uma kitnet de 30 a 40 metros, você tem que fazer, cada kitnet você tem que ter um espaçamento para uma vaga de estacionamento. Então eu acredito que isso aqui empata um pouco o desenvolvimento do município, acaba espantando os nossos empreendedores que vão construir em cidades vizinhas, onde lá sim eles conseguem, eles alteraram a lei para que se possa empreender sem perder tanto espaço. Então o que que eu peço? Eu peço para que os envolvidos no plano diretor, para que os envolvidos no planejamento do município, que façam um estudo dentro da realidade do município, sim, reduzindo algumas questões que exigem para que o empreendedor construa em São Miguel, traga o crescimento para São Miguel do Iguaçu.
16: Um assunto que precisa ser visto e revisto com urgência, né?
17: Com certeza, tem que ser revisto com urgência, não só na questão das kitnets também. Nós temos questão das igrejas e outras questões aí, porque é o seguinte, hoje o nosso centro ele é muito amplo, né? O nosso centro hoje, se você for lá indo para o CTG, lá é centro ainda. Como que eu vou cobrar lá uma vaga por kitnet e vou cobrar uma vaga por kitnet aqui no centro, sendo que lá o fluxo de veículos é diferente do fluxo daqui? Então nós temos que estudar cada realidade, fazer um mapeamento do município e sim, com certeza, modificar essas leis aí para estar favorecendo o empreendedor no nosso município.
14: 7:36, 7:36, tá aí essa discussão agora na Câmara de Vereadores. E olha, a rodoviária municipal que liga São Miguel do Iguaçu ao distrito de São Jorge passa por obras de recuperação em pontos que apresentavam problemas. A rodovia municipal, tá? Que liga São Miguel ao distrito de São Jorge, é a estrada, né, que liga ali essa região, tá passando por obras de recuperação em pontos que apresentam problemas na estrutura do pavimento. O serviço é realizado para corrigir trechos onde surgem buracos e melhora as condições do tráfego e a segurança na rodovia. Durante os trabalhos, o trânsito funciona no sistema de siga e pare. Então, bastante cautela, bastante atenção e paciência. Em alguns momentos poderá haver interdição total da via. A orientação é para que os motoristas redobrem a atenção ao passar pelo trecho e, se possível, utilizem rotas alternativas durante a execução dos serviços. A obra inclui retirada de asfalto e da base comprometida, preparação e compactação do solo e a colocação de novas camadas de pedra antes da aplicação do novo pavimento. E, sinceramente, essa é uma região que já precisava, né? Precisava muito. E esse é o trabalho correto ser feito, né? Muitos problemas que tem ali por conta do solo, né? O solo acaba não resistindo, então não adianta só colocar o asfalto em cima. Então tá sendo feito bem, bem legal, vai ficar bem estruturado ali com a compactação do solo e readequação nesse sentido naquele trecho. É um período para a gente ter toda atenção, cuidado, paciência e bom senso, né? Afinal de contas, É uma obra aí que vai ser refeita aí para as próximas décadas. 7 horas mais 38 minutos. Depois do intervalo, a gente fala de São Miguel Futsal. O Amarelinho do Oeste está na última semana de preparação para um dos jogos mais importantes da sua história desde que subiu para a Série Ouro. Enfrenta o Chopinzinho no próximo domingo, às 5 horas da tarde, lá em Chopinzinho. Partida de ida na fase de oitavas de final da Série Ouro. Depois do intervalo, a gente vai bater um papo legal aqui com atletas, professor Ramon, e enfim, projetando este confronto importante.
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0: 7h45, 7h45, muito bom dia para vocês. Estamos de volta com o Jornal da Manhã, estendendo sempre para o Jornal da Manhã entrevista também. Hoje vamos falar do São Miguel Futsal, Amarelinho do Oeste, que se prepara para o enfrentamento diante da equipe do Chopinzinho, jogo que será fora de casa. E primeiro jogo, né, das oitavas de final. São Miguel tem a melhor campanha. São Miguel terminou em oitavo com 19 pontos, Chopinzinho em nono com 16. O segundo jogo será dia 26, já no outro sábado, aqui no ginásio Joelson Marcelino. É importante lembrar o torcedor que esse jogo contra o Chopinzinho vai ser domingo, 5 horas da tarde, tá? Domingo, 5 horas da tarde, é o próximo domingo, e a Rádio Jornal transmite esse duelo. Você pode assistir no YouTube, Rádio Jornal São Miguel, o Amarelinho do Oeste diante da equipe do Chopinzinho. Tá aqui para conversar com a gente o Alá Pedrinho. Pedrinho que tem um papel importante nesta caminhada da equipe do São Miguel, tá desde o início do projeto, nessa temporada 2026, chegou aqui, viveu todos os momentos, aquele momento de dificuldade do início, momentos de dificuldades na Liga Silver e esse momento especial agora da equipe do São Miguel, porque são 6 jogos de invencibilidade, 3 vitórias, 3 empates. São Miguel que nos últimos 8 jogos tem apenas uma derrota. A última derrota da equipe do São Miguel foi lá no dia 14 de junho diante da equipe do Marreco, ou seja, estamos há meses de invencibilidade. Como é viver esse momento e chegar com vantagem de decidir em casa diante de um time que nem o Chopinzinho? Jogo que promete bastante. Acho que todo o trabalho da temporada é feito para chegar nesse momento, né, Pedrinho? Bom dia, obrigado pela presença.
1: Primeiramente, bom dia, Cunhaço. Bom dia, Tati. Bom dia, professor Ramon. Bom dia a todos os ouvintes da Rádio Jornal. Cara, como você falou, estamos 6 jogos de invencibilidade. E toda a preparação, né? O trabalho ali do Ramon, do Valduga, toda a nossa comissão técnica é muito importante. Agora estamos essas 2 semanas aí, finais, né? Um dos jogos mais importantes do ano. E é isso, tenho certeza que nosso time está muito bem preparado. Já está com outra cara, né? Desde a chegada do professor Ramon. E é isso aí, estamos bastante confiantes e vamos lá.
0: Pedrinho, que idade você tem, cara?
1: Com 20 anos.
0: Fiz. 20 anos. Olha, uma boa busca aí da equipe do São Miguel. É um time jovem, esse é o detalhe. O jogador mais velho, se eu não me engano, é o Delegado, que tem 30 anos. Ou seja, é um time muito jovem comparado às outras equipes da Série Ouro. Vem fazendo uma campanha espetacular com um potencial enorme. Muitos valores que com certeza já estão sendo observados no estadual. Então é um São Miguel que eu estava olhando aqui, professor Ramon Lima está aqui, bom dia para você, professor. Estava olhando aqui os números do São Miguel e as possibilidades. Desde o seu comando são 8 jogos, né, nessa Série Ouro, apenas uma derrota para o Marreco, são 4 empates, 3 vitórias. Essa é uma campanha de G4, 54% de aproveitamento. O time tem 49% de aproveitamento no último recorte dos 6 jogos de invencibilidade, também é campanha de G4. Como que foi, professor, chegar de forma expressa, né? Chegou já num jogo da Liga Silver, foi lá ver como que era o comportamento da equipe e desde então vem acertando esse time. Corro o risco a dizer, né, que a gente sabe que jogo é jogo, mas analisando um trabalho de início de temporada, talvez a gente estaria aqui assistindo às oitavas de final, porque os 4 primeiros se classificariam de forma direta. Dois Vizinhos fez isso, né? Uma campanha bem regular. Professor, mas o quanto que isso é importante para esse momento e o que muda na fase playoff, na fase mata-mata? Porque agora não basta só empatar, não basta só vencer, vai ter que fazer algo mais para acontecer, né? Como que chega com um time tão jovem também? Bom dia para você e muito obrigado pela presença aqui.
2: Bom dia, Cunhaço. Bom dia, Pedro. Bom dia, Tati. Bom dia a todos os ouvintes da Rádio Jornal. Como você falou, acho que o processo de amadurecimento e de solidificação da nossa equipe, ele veio com muito trabalho. Uma construção que os meninos compraram a ideia, que os meninos têm entendido qual o propósito. Eu acho que a gente está num processo muito legal. Como você falou, a gente pegou o trabalho na metade do caminho. Nunca é fácil você pegar um trabalho em andamento, porque você tem que adaptar a sua filosofia, mas ao mesmo tempo você não pode perder mais tempo e nem desperdiçar aquilo que você tem no elenco. Então você tem que moldar tudo que você tem e se ajustar e fazer o trabalho. Então acho que esse é o ponto. Mas, como você falou, é um outro campeonato. Agora nós vamos para um outro campeonato, né? Um campeonato onde quem não foi tão bem na primeira fase pode crescer. Quem foi bem na primeira fase, às vezes, pode ficar pelo meio do caminho rapidamente. É uma outra competição, né? E a gente precisa continuar com esse processo de evolução. Eu acredito que a confiança em alta, se a gente continuar evoluindo, a gente tende a fazer dois grandes jogos. E quem sabe ao final desses dois grandes jogos a gente consiga essa classificação para a próxima fase do estadual.
0: Professor, e um jogo desse, um jogo difícil lá fora, né? Diante do Pinzinho, um time que tem uma rivalidade. Outro dia eu fui buscar um histórico aí contra o Chopinzinho, fiquei impressionado, porque desde São Miguel voltou às atividades, contando jogos de Série Prata, é o time que eu tenho segurança de dizer que é o time que o São Miguel mais enfrentou. E aí a gente percebe uma certa rivalidade, uma rivalidade, eu digo, dos novos tempos, né? Porque eu não sei se o professor percebeu, né? Foi o segundo jogo apenas. Ó, professor, esse é pra você, ó. Chegando o Andrezão, trazendo o Andrezinho,
3: obrigado, cafezinho
0: pra você, tá? Tudo bom, André. Obrigado, Andrezinho, vai. Nesses dois duelos, o professor percebeu que não eram dois simples jogos. Tem sempre uma coisinha a mais. E o quanto que isso vai pra esses dois jogos? Quanto que vocês estão atentos a tudo isso?
2: Ah, a gente sabe que é uma grande equipe do outro lado. Acho talvez um dos maiores investimentos do estado pra essa temporada. Para disputar tanto o Paranaense quanto a Liga, né? E claro, eles têm objetivos. Também tiveram uma mudança de comando no meio da temporada, isso é nítido, que também ainda há um processo de adaptação. Mas, como você falou, é um jogo que tem já esse histórico de enfrentamentos. A gente acredita que serão jogos onde o fator casa, com certeza, tende a ter um peso legal. Então a gente precisa estar com a cabeça muito boa. A gente precisa estar com a mente preparada para saber levar essa situação do primeiro jogo fora de casa, saber administrar e com certeza tentar trazer um bom resultado para a gente poder, na nossa casa aqui no dia 26, com o apoio da nossa torcida, a gente fazer um grande jogo. Mas assim, eu acredito em dois confrontos que tendem a ser bem equilibrados, decididos em detalhes. Eu acho que hoje essa fase mesmo de pré-quartas aí, ela tem confrontos extremamente equilibrados, porque a primeira fase ela mostrou isso. O Campeonato Paranaense como um todo da Série Ouro, ele é um campeonato muito igual, muito nivelado, onde você não consegue diagnosticar nenhum jogo onde você tenha certeza de que irá ganhar aqueles três pontos. Então assim, são todos jogos onde você tem que suar muito, e eu acredito que não vai ser diferente nessa fase. Acho que a gente vai ter que remar bastante. Mas a gente está se preparando bem, os meninos estão entendendo o objetivo da equipe. E eu acredito que a gente vai fazer dois grandes jogos. Esperamos ao final desses 80 minutos, quem sabe até 90 minutos, que pode ter uma prorrogação. E a gente possa sair com essa classificação.
0: Professor, eu gosto sempre de trazer alguns números, porque eles endossam o trabalho, né? É lógico que cada jogo é uma história, né? Mas a gente vê principalmente no futsal que são detalhes, né? E são detalhes importantes que a gente percebe. E aí a gente endossa também com discurso. O professor chegou aqui e disse que precisava melhorar defensivamente a equipe, que queria um time que em algum momento preferia até jogar sem pivô para ter um time mais um time mais homogêneo no sentido, mas e a gente percebe isso. A gente percebe isso porque, olhando os números, hoje o São Miguel tem a quarta melhor defesa da Série Ouro. A quarta melhor defesa da Série Ouro. Sofreu 28 gols. Está atrás, por exemplo, de surpreendente Manuel Ribas, Marreco e Pato. Pato tem a melhor defesa, sofreu apenas 18 gols. O Moarama, por exemplo, o teu adversário, que tem o melhor ataque do campeonato, né, marcou aí 50 gols. Tem uma defesa que levou 32. Então isso demonstra que o São Miguel, desde a chegada do seu comando, ele tomou em apenas 2 jogos 4 gols. E não perdeu esses jogos. Empatou 4x4 com o Cascavel, empatou em 4x4 com o Moarama. Eu não posso achar que tudo isso é coincidência, né? Tem um trabalho em cima disso. Eu queria que você comentasse esse trabalho, porque quando você falou da equipe homogênea aquela vez, eu imagino que time equilibrado, né, seria a palavra até mais adequada para definir o que tu busca de equipe, e a gente vê isso, né? É difícil a gente olhar, esse foi o melhor, aquele foi o melhor, tem um outro que você me destaca, mas o grupo está muito coeso e isso é interessante para essa chegada de momento.
2: Com certeza, acho que a gente procurou melhorar esse, como eu falei para você no início, esse balanço. A gente precisava ter uma balança mais regular entre fazer gols e sofrer menos gols. Eu acho que isso melhorou. O poder ofensivo da equipe é muito forte. Eu digo para eles que a gente não passou nenhum jogo desde a minha chegada, tanto na Liga Silva quanto no Paranaense, nós não passamos nenhum jogo sem balançar as redes. Então em todos os jogos nós fizemos gols, né? E se eu não me engano, apenas em 2 jogos nós só fizemos 1 gol por partida. Em todos os outros jogos a gente fez mais de 1 gol. Então assim, esse recorte é importante para mostrar para eles que se eles estiverem bem defensivamente, tendemos a ter bons resultados, porque ofensivamente é um time que faz muitos gols pela característica da nossa equipe, pela característica também do nosso trabalho. É um time que joga para frente, é um time leve, é um time que busca o gol com bastante frequência. Então eu tenho dito para eles que se a gente tiver um equilíbrio defensivo, paciência para marcar, entender a característica de jogo do adversário, eu acho que a gente tem feito bons momentos nesse sentido. Os últimos jogos a gente teve que fazer alguns ajustes na marcação da nossa bola parada, tem melhorado, é um processo que leva um pouco de tempo, mas tem evoluído. Mas assim, no jogo 4 contra 4 com a bola rolando, a gente tem sofrido bem menos gols, isso tem já evoluído bastante. E como eu falo, isso é um processo, a gente está fazendo agora, no domingo, justamente no dia do jogo, a gente vai fazer 4 meses de trabalho, ainda quer não, ainda é um trabalho recém, né? Então assim, mas eu sou muito grato ao nosso grupo, aos atletas, meninos. A gente criou uma identidade muito grande, porque a gente tem uma relação muito, muito aberta, muito sincera, muito leal. E eu acho que é isso que tem fortalecido esse nosso elo. E a gente fica feliz com o que eles estão vivendo. E tentando mostrar para eles que eles têm capacidade, que eles têm condição de viver sempre um algo mais e que eles têm que buscar esse algo a mais. Então a gente é muito grato a tudo. A comissão, que tem feito um trabalho. Eu costumo dizer que isso aqui é um trabalho. Então, assim, isso aqui ninguém faz nada só, a gente procura se apoiar e se aliar ao máximo de pessoas e ao máximo de informações que a gente tem para que a gente possa trabalhar. Então tudo isso é um contexto que vem sendo cada vez melhor aprimorado. E assim, eu quero deixar uma mensagem também para o torcedor, que independente do que venha acontecer ainda no restante da temporada, a gente quer, lógico, chegar o mais longe possível na competição e buscar coisas grandes para o São Miguel. Mas independente do que venha acontecer, foi criado esse ano no São Miguel uma identidade diferente. Acho que uma identidade que trouxe a autoestima de volta ao torcedor. A gente escuta quando a gente caminha na cidade, a gente escuta quando a gente conversa com as pessoas. Então acho que esse era o primeiro propósito, a gente trazer uma autoestima, criar uma identidade de um time que lutasse pela cidade, afinco mesmo. E o time tem feito isso, eu acho que isso é um legado que a gente precisa fortificar e fortalecer até o último dia que a gente tiver aí no Campeonato Paranaense da Série Ouro.
0: Ainda mais depois do que o time viveu ano passado, né? Talvez a pior campanha a pior campanha da sua história no passado, duríssima. Esse ano, um ano tranquilo, e olha, a gente passou muito perto de buscar uma vaga no G4. Quando eu falo São Miguel Futsal, passou muito perto de buscar uma vaga no G4. Olha, foi questão de detalhes nesse campeonato. Pedrinho, bom, boa sorte para você lá em Chopinzinho, que possa estar iluminado naquele dia especial e que, para guardar nessa memória, que esse é um começo da tua carreira, né? E esse começo, eu posso te dizer que é um dos mais... Professor também já teve 20 anos, né, professor? Esse momento, cara, quando daqui 10 anos, de passar 10 anos, você vai lembrar tudo que você está fazendo agora e vai ver que a proporção era muito maior do que você imaginava. Então, bicho, boa sorte para ti lá, tá? A gente vai estar na torcida e acompanhando.
1: Valeu, muito obrigado. A gente sabe que é um jogo muito difícil, né? Fora de casa ainda, mas eu confio totalmente no nosso elenco inteiro, desde a comissão ali até cada um, todo mundo é importante. Nós temos 14, né, pra jogo, que confio em cada um e acho que vamos fazer história aí, se Deus quiser.
0: Amém. Professor, parabéns pelo trabalho até aqui, tá? Professor, te dizer aqui publicamente, tá, que é um dos poucos que chegaram aqui e que entenderam onde estavam pisando, respeitando história, independente da história do professor, porque teve muita gente aqui que chegou para comandar, achando que a história dele é maior que a do clube. O professor teve essa humildade de chegar, porque o professor no futsal brasileiro hoje tem um nome, é um dos destaques. Você pesquisar qualquer coisa sobre o Ramon Lima, aí você vai ver que é um dos treinadores que está sendo observado o Brasil inteiro. E estar aqui no São Miguel provou o porquê disso. Trabalho muito bom, gestor de pessoas, tá? O ambiente do São Miguel é maravilhoso, você chega lá, um ambiente leve. Então, e isso tudo é trabalho, tá? Tudo trabalho somado, você vê todo mundo feliz e assim, sonhando com mais, né? Isso que é uma das coisas mais importantes. Então, parabéns aí pelo teu trabalho, professor, que eu sei que vai além, não é só entender de bola, mas é entender de pessoas também, tem que

0: ser um gestor de pessoas e você conseguiu fazer isso com uma certa naturalidade, assim, ninguém, todo mundo te, e não é por isso que não te deixe de respeitar, né? A gente se colocando em igualdade, sabendo que tem uma posição significativa, né? Que a gente sabe que, dependendo do que acontece, é o treinador o primeiro a rodar, né? Nas questões, e tu conseguiu administrar bem isso e conduzir um time para permanência na Série Ouro, que era o primeiro trabalho, e o segundo, quem sabe agora, dar um pontapé aí para as quartas de final, que seria maravilhoso também.
1: Cunhasco, eu que agradeço você, agradeço a Tati, vocês que fazem aí a equipe de comunicação aí do São Miguel Futsal, por estar sempre acompanhando o nosso trabalho, por estar sempre testemunhando o que a gente vive ali no dia a dia, podendo passar para o nosso torcedor um pouco do que a gente vive e faz ali no nosso dia a dia. Então a gente é muito grato à cidade de São Miguel por nos acolher tão bem. Eu acho que é mais do que a nossa obrigação, Cunhasco, que é chegar, conhecer a cultura do local, respeitar o local que hoje nos proporciona colocar o alimento em nossas mesas. Então eu costumo dizer que eu valorizo muito o local onde eu trabalho. E hoje posso dizer de coração que sou muito feliz aqui em São Miguel, sou muito grato por tudo. E vamos seguir, tem muita coisa pela frente, se Deus quiser, coisas boas irão acontecer.
0: 8 horas mais 3 minutos, a gente vai para o intervalo, daqui a pouco eu volto com a Tatiele e o Papo 104, a gente segue a partir daí até o meio-dia. Agora são 8:03 e lembrando, hein, domingo, esse jogo é no próximo domingo, 5 horas da tarde, Chopinzinho São Miguel, partida de ida. Transmissão ao vivo da Rádio Jornal, YouTube Rádio Jornal São Miguel, para você assistir esse jogo. Partida da volta, dia 26, um sábado, aqui no ginásio Elcio Marcelino. E aí é o momento do torcedor estar presente.
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8: 8:05.
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0: Bora, gente! Muito bom dia pra você! Estamos começando mais um Papo 104! Vamos lá! Hoje é terça-feira, hein? Dia 15 de setembro de 2026. Temperatura nos seus 14 graus, já tá um pouco mais agradável nesse começo de manhã. 95% a umidade relativa do ar, tá bem úmido. Ainda segue nublado, só chegou a dar as caras no começo da manhã, mas as nuvens já tomaram conta e segue nublado assim aqui em São Miguel do Iguaçu. Nós vamos juntos até o meio-dia. Eu tô com ela, né? E aí, Tati, bom dia pra você.
1: Bom dia, Cunhasque. Bom dia, gente querida da Jornal. E por aí, tudo bem? Tudo certo? Tudo na boa? Tudo suave? Gente, um bom dia, eu ia falar um bom dia com o sol, porque ele tava aqui agora há pouco,

0: noite. Qual foi, assim, aquela... a tua frase clichê, sabe? Tipo, eu só vou dar uma olhadinha quando você entra na loja, em alguma coisa.
1: Uhum.
0: Aí você pode mandar aqui pra gente no WhatsApp 356-510-33.
1: Boa! Então, o dia do cliente. Como é você, cliente? Como é você? Você é aquele cliente que gosta de ter seu espaço, de ficar olhando, tal... Você é aquele cliente que chega na loja, quer ser atendido, quer toda a atenção possível.
0: Você
1: né?
0: compra na mesma loja.
1: Você é aquele, é aquele cliente que desmorona o estoque e tem coragem de não levar nada após. Tem isso, né? Eu tenho... Gente, eu vou te falar que eu tenho um toque, assim. Se eu entro na loja, a pessoa fica me abordando... Dá vontade de eu levantar as mãos pra cima, assim, tá bom, me revista, né? Calma. Eu gosto de ficar à vontade, escolher. E eu demoro, eu penso. E se eu não tiver esse espaço, eu vou embora. Basicamente. Porque o homem é muito... O homem, ele já sabe o que ele quer comprar, né? Ele, dependendo do que ele vai comprar, ele já tem uma coisa em mente. Então, assim, ele olha uma outra coisa e, de repente, se ele tiver que escolher três produtos... Tem um pequeno detalhe diferente que lhe interessa, ele fica pensativo. Não é que ele tá em dúvida do que tá procurando, não, ele tá em dúvida do que ele vai escolher. Esse sou eu, cliente. Né? Mas tem aquele que tem a coragem de derrubar o estoque, fazer, e se não gostar, e tá tudo bem. É normal e tem, é ter o direito de fazer isso. Só que não dá um sentimento, né?
0: Eu sou prática. Eu chego e falo, eu quero tal coisa, tal cor, tal tamanho, tal jeito.
1: É.
0: Bem prática, assim. Rápida e objetiva também.
1: Uhum.
0: Não fico me enrolando muito, não. E você, hein? Como que você é? Manda aqui pra gente no nosso WhatsApp 356-510-33.
1: 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Tem João Bosco e Vinícius.
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6: Áries. Dia para avaliar suas finanças e evitar apostas. Priorize o bom relacionamento com quem realmente importa, fortalecendo vínculos familiares e as amizades. No amor, a química fica em alta, mas evite exageros que possam gerar ciúmes. A cor para hoje é o cinza. Parcerias podem passar por mudanças e negociações, então evite conflitos e controle a impulsividade. Tensões com pessoas próximas podem surgir, mas uma conversa sincera traz reconciliação. No amor, os testes de ciúmes e prioridade podem desafiar, mas uma conversa honesta pode fortalecer o seu relacionamento. A cor é o violeta. Gêmeos. A lua em escorpião revela um momento de foco nas tarefas, mas cuidado com mal entendidos e tensões que exigem jogo de cintura. Evite exageros, especialmente o intestino. No amor, seus gestos simples de carinho valem mais e o flerte pode surgir. A cor é o preto. Câncer. Cuidado com gastos impulsivos e negociações arriscadas. Mas à noite, boas decisões financeiras podem trazer avanços. A sorte brilha na fase final do dia, então mantenha calma. Nos momentos com quem gosta, o desejo aquece. Mas evite ciúmes e conflitos. A cor para hoje é o bege.
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2: 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Tatizinha, a nossa interativa de hoje.
3: Pergunta como você é como cliente, hein? Você é daqueles que só compra à vista, no parcelado? É aquele cliente objetivo? É aquele que só estou dando uma olhadinha? É aquele cliente fiel que só compra de determinada marca ou em determinada loja? Enfim, conta aqui pra gente no 3565-1033.
2: Quais são as virtudes que te fazem comprar?
3: Nossa, que pergunta chique!
2: É, porque assim, ó, eu vou te falar, por conta, cada pessoa tem um jeito, que nem eu falei pra você, você é objetivo, eu também sou objetivo, mas eu gosto de dar uma, ficar mais à vontade no escolher as coisas. E toda vez que tem muita intervenção nisso, corta minha linha de raciocínio, eu já me sinto desconfortável e acabo não comprando, entende? Então tem lógica que eu nem entro. Por conta do... Mas aí é uma coisa mais minha do que propriamente. Eles estão ali para fazer o trabalho deles. Mas aí sou eu o cliente. E esse é o ponto que eu quero saber de vocês, né? Qual que é a virtude que no comércio te faz comprar, te faz entrar? É uma boa vitrine? É um bom produto? Um bom atendimento? Onde que te pega mais?
3: Bom preço.
2: Bom preço. Mas nem sempre bom preço é produto bom.
3: Então, tem tudo isso, né?
2: Tem tudo isso. Que tipo de cliente você é também nesse contexto? Vamos botar tudo isso aí na... E botar e bater no liquidificador, né? Pra ver o que sai.
3: O que que sai da nossa galera aqui do Papo 104?
2: 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Tem participação?
3: Tem a participação da Marli. Ela falando que o que faz ela comprar em uma loja é o atendimento. O atendimento para Marli faz toda a diferença.
2: Aí entra outra dúvida, Marli. Que tipo de atendimento? Porque tem várias formas de atendimento.
3: Ah, conhece.
2: É aquele atendimento que chega para te auxiliar, é aquele atendimento que te auxilia e te deixa à vontade. Tem muitas coisinhas aí no atendimento que pode fazer a diferença, né?
3: Então manda aí, Marli, completa sua resposta.
2: Vou incomodar a Marli agora, mas é legal saber isso, sabe? Ter essa especificidade.
3: 3565-1033.
2: Boa, manda aí, participa e interaja com a gente. Esse é o Papo 104. E olha, dia do consumidor, a gente quer saber que tipo de consumidor você é. Como que te faz comprar hoje? Bora?
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0: Valeu! Obrigado, galera!
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10: O que dizem os astros para Leão, Virgem, Libra e Escorpião?
12: Leão. Sua carreira brilha, mas cuidado para não exagerar na confiança. Na família, o dia exige calma e paciência para evitar desentendimentos. Mas à noite a reconciliação é possível. No amor, equilibre o passado e o presente, com momentos de compreensão e afeto que trazem melhora e harmonia. A cor é o verde.
11: Virgem.
12: Seu dia pede maior atenção na comunicação. Cuide do estresse e da ansiedade, reservando momentos para si e relaxando à noite. No amor, as conversas sinceras podem fortalecer seus vínculos, tornando a noite especial. A cor é o marrom.
11: Libra.
12: Com a lua na casa 2, seu foco e determinação podem impulsionar seus ganhos. A criatividade e novas parcerias à noite abrem portas para oportunidades inesperadas. No amor, reflexões durante o dia dão espaço para maior sintonia e romance ao final do dia. A cor é o azul marinho.
11: Escorpião.
12: Sua confiança no trabalho fica forte, mas evite prometer além do que pode cumprir. Na família, cuidado com conflitos antigos, mas à noite, a chance de fortalecer os vínculos e encontrar soluções aumentam. No amor, seu charme fica em alta, mas lembre-se de manter a calma e evitar os ciúmes. A cor é o salmão.
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30: Oito e 43, vamos lá, é o Papo 104, hoje é dia do cliente e a gente quer saber de você. E aí, que tipo de cliente você é? Tem um tipo de cliente? Eu tenho pessoas muito próximas, por isso eu não vou citar nomes, né? Mas que é aquele tipo de cliente, quando ele faz uma compra boa, ele quer um brinde de qualquer custo. Eu não consigo fazer isso. Já me dá um brinde aí. Tô levando, quero um brinde. Já tem, cara. E se você consegue, pô, conta aí pra nós. E que brinde bom que você já ganhou, né? Que tem esse detalhe. Tem gente que chega lá, faz a compra, eu quero um brinde. Não tava na promoção, não tinha promoção, mas ele pede.
12: Ele quer um brinde, ele quer um presente, ele quer se sentir amado. Daquele que sempre pede desconto, também tá na alma dele se ele não pedir desconto.
30: É uma promoção, a promoção tá 40% de desconto, ele quer mais 10.
12: Porque pra ele pode ser 50. É. E aí, como você é como cliente, o que você mais gosta? Manda aqui no nosso WhatsApp, a Andrea contando pra gente que pra ela o que ela prioriza é um bom atendimento nas lojas de móveis e também nas lojas de confecções, ou seja, lojas de roupas.
30: Boa.
12: Eu e a minha mãe damos uma olhada antes nos preços. Aquele atendimento que deixa a gente à vontade, onde provavelmente faz as compras. A minha mãe gosta de comprar a prazo nas lojas. Se tem dinheiro, compra à vista. Mas se não tem, faz aquele parceladinho, né?
30: Boa.
12: Aquele parceladinho que cabe do nosso bolso. É bom demais isso. Também.
30: A gente leva pra casa, vai pagando que nem vê, né?
12: É a famosa frase, né? Não quero saber quanto custa, eu quero saber quanto é a parcela.
30: Qual é a parcela, exatamente.
12: É desse jeitinho que a gente gosta, né, Andréia? Um abração pra você, um abração pra Dona Diva também, que sempre estão ligadinhas aí na programação da Rádio Jornal.
30: Dona Diva, um beijo pra senhora. 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Vamos que vamos, gente. 8 horas mais 46 minutos, 8h46. Tá chegando Gustavo Lima na sequência. E ó, tá chegando muita participação, hein? Obrigado, viu, gente? Já a gente vai ouvir. Que tipo de cliente a gente tem nesse programa, né? No Papo 104. Ai, é gostoso, fala. É gostoso comprar. E tem gente, inclusive tem culturas, né? Outros povos. E é necessário. Você pensa, você hoje pega um carro de aplicativo, que é uma coisa comum já em São Miguel, né? Você não precisa negociar. Tá lá o preço embutido, você pega lá, você já sabe. E tem a rota e vai. Tem lugares desse mundão aí que se... tudo é negociado, inclusive as corridas, qualquer coisa, porque tá na cultura do povo. Já imaginou? Tem cliente que é assim, gosta de negociar tudo. Tem a Fipe, tem tabelas de preços, indicadores de preço, mas mesmo assim ele gosta de negociar. Esse é um belo exemplo.
12: O poder de barganha, né?
30: É, ué, tem gente que é assim.
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11: O que dizem os astros para Sagitário, Capricórnio, Aquário e Peixes?
13: Sagitário. Ótimo dia para buscar aperfeiçoamento, mas cuidado com opiniões sem filtro, que podem causar conflitos no período da tarde. Reserve momentos de descanso e autocuidado para equilibrar o seu bem-estar. No amor, a paixão está no ar, com emoções e conexões intensas que podem aquecer a sua noite. A cor é o marrom.
12: Capricórnio.
13: Dia para agir com calma nas finanças, evitando investimentos impulsivos e promessas fáceis. Cuide das emoções, evitando ciúmes e exageros com familiares e amigos. À noite, boas mudanças surgem e o coração fica mais próximo de alguém especial, prometendo momentos de cumplicidade e histórias para contar. A cor é o verde. Aquário. Ótimo dia para mostrar seu talento e conquistar reconhecimento, mas cuidado com rivalidades e conflitos no trabalho. No amor, seu charme fica em alta, basta equilibrar para evitar exageros. Aproveite o dia para cuidar do seu bem-estar e manter o equilíbrio emocional. A cor é o rosa. As oportunidades de crescimento no trabalho são boas, mas evite assumir mais do que consegue e desconfie de promessas de dinheiro fácil. Cuide da saúde, evitando excessos e descansando. No amor, sua sensualidade fica em alta e momentos especiais podem fortalecer a sua relação. A cor para hoje é o marrom.
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3: Na Jornal, 9:04.
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3: Caixa altera o horário da Loto Fácil da Independência.
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3: Terça-feira, 15 de setembro de 2026. Estamos no inverno brasileiro. 104 informa. 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A Caixa Econômica Federal alterou o horário do sorteio da Loto Fácil da Independência, que acontece nesta terça-feira, dia 15. O concurso 3.780 será realizado às 9 da noite e não mais às 11 da manhã, como estava previsto inicialmente. O prêmio estimulado é de R$ 300 milhões. As apostas nas lotéricas podem ser feitas até às 6 da tarde. Pelo aplicativo e pelo portal da Loterias Caixa, a venda de cotas de bolão segue até às 8 da noite. A aposta simples custa R$ 3,50. Faça sua fezinha.
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3: O Fluminense enfrenta o Platense nesta terça-feira, às 7 da noite, pelas quartas de final da Libertadores. Depois de poupar os principais jogadores contra o Atlético Mineiro, Marcão deve escalar força máxima para essa partida. Canóbio retorna após cumprir suspensão e é opção para a partida. Na defesa, Thiago Silva e o colombiano Milian devem formar novamente a dupla de zaga.
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0: 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Tieli, vamos lá para as participações.
1: Hoje estamos falando sobre cliente, como você é como cliente. Hoje, dia 15 de setembro, é essa data, é comemorado o dia do cliente aí pelo comércio. E a Isabel tá participando aqui com a gente, contando a experiência dela também.
2: Bom dia, Tati, bom dia, Cunhasco.
1: Bom dia.
2: Hoje é dia do cliente.
1: Aham.
2: Comigo aconteceu um fato inusitado. Entrei numa loja para comprar uma camisa para dar de presente para o meu marido, que estava de aniversário.
1: Uhum.
2: Ao entrar na loja, tinha 5 ou 6 vendedores ali conversando. Eu entrei na loja, dei uma volta por dentro. Não apareceu uma para dizer assim, o que, que você quer comprar?
0: Do
2: que a senhora está precisando? Eu saí da loja, daí nunca mais entrei lá dentro, tá?
1: Imagina a raiva, né?
0: Meu Deus!
1: Aí reclamam que não vende.
0: É. E aquela montoeira, né? De gente ali olhando e tal. Tem que pelo menos oferecer, pedir e depois deixar à vontade, né?
1: A Islanda.
3: Bom dia, Alessandro. Bom dia, Taiselle. Abençoada terça-feira, terçou. Então, eu antigamente eu comprava a prestação, mas hoje eu vejo que não paga a pena comprar a prestação, sabe por quê? Porque tu paga muito juro, tu paga, faz assim, tu compra a prestação, daí quando tu vê, tu já pagou 2 mil, então tu espera, eu espero, eu junto o dinheiro, daí quando eu tiver o dinheiro eu vou lá e compro. Tanto roupa como móveis, daí eu faço assim. Mas é, quando também não tem que precisa, a gente vai lá e compra a prestação, né? Beleza? E o negócio é o seguinte, se eu comprar à vista, eu peço sim. Eu peço desconto, peço, vamos dar um brinde. Peço mesmo. Depois eu fui numa loja comprar roupa pra mim, pros meninos, pros meus netos. Não faz muito tempo, não. Eu fui comprar roupa e eu queria pagar a vista e eles queriam fazer parcelado, porque eu ganhava não sei o quê, não sei o quê. Eu falei, ué, eu tô pagando a vista, me dá o que vocês iam me dar, que eu ia ganhar em comprar a prestação. Eles acham que a gente é criança. Eles querem que compra prazo para ficar pagando juro. Depois diz, você ganha tanto se você comprar prestação. Não, tem que dar tanto de desconto se pagar à vista.
1: Islanda! A Islanda quer negociar, né, Islanda? Um abração para você. Já a gente volta com mais participações.
0: Vamos botar flores nessa vida aí? Flores em vida? Cara, boas histórias, hein? Se tem boas histórias, manda aí pra gente, hein?
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19: Nove e 27, vamos que vamos, gente, ó. 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Bora ouvir essa galera.
20: Bora ouvir os causos da Andréia.
21: Olha, gente, bom dia, tudo bem?
19: Tudo então, bem.
21: Eu fui numa loja uma vez pra minha mãe pra ver um jogo de capa de sofá.
20: Uhum.
21: E na loja tinha, eu sabia que tinha, minha mãe também sabia. Daí minha mãe falou, você vai lá no centro, na volta, você passa na loja e vê. Aí eu fui. E eu falei pra moça assim, não precisa tirar do pacote. E pela foto que tá ali, eu já vejo se dá certo no sofá ou não. Você sabe que as atendentes fez pouco caso, nem interesse de mostrar. Daí uma delas falaram assim pra mim, ó, tá aqui, ó. Daí eu falei, por que que você quer? Aí eu falei, dá uma olhada, fez pouco caso. Eu cheguei em casa, contei pra mãe. Aí a minha mãe pegou. E quando foi na mesma semana, ela foi na loja comigo. E chegando lá, falou com a dona da loja. Aí a dona da loja chamou e pediu para mim se qual foi a funcionária, que eu falei. Aí quando foi na mesma semana, eles vão lá, a funcionária já está mais trabalhando.
20: Ô, louco, os causos!
19: Meu Deus!
20: É os causos de fofoquinha também!
19: Ai, pai.
22: Ô, Tati.
20: Oi.
22: Tati Schurman, que é o Chico.
20: Oxi.
22: O São Jorge.
20: Opa.
22: Que gosta de jogar baralho com o seu Severo.
20: Eita, nós.
22: E eu quero E você manda uma música pro seu Severo.
20: Qual?
22: Depois que acabar o padre. Agora, manda um corpo esgolepado pra ele.
19: Meu Deus!
22: Tá bom aqui. É o Chico que tá mandando. Tá bom, um abraço.
20: Um abraço, Chico. Obrigada pela sua participação, oferecendo música aí pro seu Severo.
19: Não, ele não tá oferecendo uma música. Ele tá oferecendo isso aqui, ó.

0: Deve dar música pra mandar pra amigo, né? Amigo de baralho ainda, né?
1: Se eu fosse o seu Severo, hein? Ai, ai, ai. Não ia deixar quieto essa. Um abraço, Chico. Obrigada pela companhia aí.
0: Valeu, Chicão.
1: 356-510-33 é o nosso WhatsApp. Já a gente volta com mais causos aí dos comércios.
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6: Produtores enfrentam dificuldades para acessar renegociação de dívidas rurais. Ótima manhã de terça-feira, você conhece que Tatiane aos ouvintes do Papo 104. Metade do prazo para renegociação das dívidas rurais já passou, mas muitos produtores ainda enfrentam dificuldades para conseguir acesso às novas condições. A medida provisória criou um prazo de 120 dias, que termina em meados de novembro. Entre os principais obstáculos estão a exigência de documentos, laudos para comprovar perdas, novas garantias e até cobrança de entrada. Segundo dados do Banco Central, mais de 207 bilhões de reais em crédito rural apresentaram algum tipo de problema. A preocupação é que o produtor consiga renegociar a dívida a tempo de garantir recursos para a próxima safra. 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
2: Bora, gente, vamos que vamos. 9 horas mais 44 minutos, 9h44 para Restaurante dos Anjos. 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Bora, bora, bora, hein? É o Papo 104. 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
2: Boa! Gente, vamos lá então, participação rapidinho.
3: Ouvirá o caos da Janete.
4: Bom dia, minhas queridas. Hoje chegou no ponto que nós tinha que chegar. Hoje o programa é bem, bem bom, né? Uhum. Tanto pra gente, como consumidor, como as lojas, né? Hoje em dia, sei lá. Esses dias também aconteceu comigo. Entrei numa loja. Eu gosto do jeito que eu tô em casa, eu saio, né? Aí de uma chinelinha de dedo. Cheguei numa loja. Não vou citar o nome.
3: É importante. Mas
4: a menina veio me atender com... Nossa, sabe? Com aquele medo, sabe? Aquela má vontade. Aí eu falei pra ela que eu queria provar um vestido que tava lá, né? Aí ela deu meia volta e ficou enrolando, olhava pra mim, olhava pro meu pé, e eu percebi que era o chinelo.
3: Eita, nós!
4: Ela achou que eu não tinha dinheiro pra pagar, né? Aí fiz ela tirar os vestidos, provei os vestidos. Tá, comprei uma outras coisas, não comprei o vestido, saí da loja com uma vontade de comprar o vestido, mas pra mostrar pra ela que ela, se ela tá ali, né? Eu chamei a gerente e falei pra ela. Falei assim, eu sou muito difícil de reclamar. Mas tem uma atendente tua aqui que ela tá no lugar errado. Eu falei pra ela, porque se ela não quer atender bem os clientes, não sei se é porque eu tava de chinelo de dedo, ou ela acha que eu não tenho dinheiro pra pagar. Eu falei assim, essa loja já teve boa de comprar, mas hoje já é a última vez que eu entro aqui.
3: Ixi.
2: Meu Deus.
3: Nosso tempo tá apertado, Janete, mas eu ouvi todo o seu áudio aqui no off. Tá, um abração pra você.
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2: Bora, gente, 9 horas 55 minutos, segue nublado em São Miguel do Iguaçu. Vamos lá para as últimas, Tatizinha.
3: As últimas, a Maria tá mandando aqui pra gente que ela também não gosta assim de que vendedor fique ignorando, contando, reforçando o que as outras participações fizeram.
2: Aham.
3: Falaram, aliás. Um abraço pra você, Maria.
2: Obrigado, Maria. Gente, daqui a pouquinho tá chegando o programa Experiência de Deus com o padre Reginaldo Manzotti. 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Antes, tem Saideira, Jorge Matheus.

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1: Louvado seja nosso Senhor Jesus Cristo, para sempre seja louvado. Queridos filhos e filhas, eu desejo que realmente a paz esteja com você e que o Senhor Jesus das Santas Chagas possa acolhê-los em suas chagas dolorosas e gloriosas. Hoje, terça-feira, ofereço esse programa a todos os líderes mensageiros das capelinhas de Jesus das Santas Chagas. Ofereço a todas as famílias que recebem as capelinhas e todos os que rezam o terço das Santas Chagas comigo. Hoje, a graça de Deus nos faz celebrar também Nossa Senhora das Dores, um dia depois da exaltação da Santa Cruz. Você já pode mais ou menos entender o porquê. Depois de exaltar a Santa Cruz do Senhor, lembramos de Maria ao pé da cruz de Jesus, Nossa Senhora das Dores. E nós estamos nessa poderosa novena de São Pio de Pietrelcina, pedindo ao nosso grande intercessor da obra, ao grande intercessor na minha vida, São Pio de Pietrelcina, intercede por nós. Eu quero saudar a todos e dizendo que há motivos para você ligar para o seu amigo, sua amiga e dizer: olha, o programa já começou. Lembre, alguém que esteja desavisado, manda no teu grupo do WhatsApp: ó, começou o programa e hoje tem muita coisa, vamos juntos. Saúdo a todos a partir da Rádio Evangelizar, de onde tudo começa. As rádios irmãs, cujos nomes cito neste momento. Saúdo a você pela TV Evangelizar, sinal digital em todo o país, em várias cidades, canal aberto. Pelo YouTube, Padre Manzotti Oficial, há pouco fizemos. A quaresma de São Miguel Arcanjo, há pouco. Saúdo também pelo aplicativo da Associação Evangelizar é Preciso e todas as plataformas digitais. Vou lhes dizer e lembrar motivos para você chamar alguém, mandar um WhatsApp, convidar alguém. Hoje, São Pio de Pietrelcina, segundo dia. Hoje, Jesus das Santas Chagas. Hoje, Nossa Senhora das Dores. Então, juntos, irmãos e irmãs, em nome do Pai, do Filho e do Espírito Santo. Amém. Naquele tempo, perto da cruz de Jesus, estavam de pé a sua mãe, a irmã de sua mãe, Maria de Cléofas, e Maria Madalena. Jesus, ao ver a sua mãe ao lado dela, o discípulo que ele amava, disse à mãe: mulher, este é teu filho. Depois disse ao discípulo: esta é tua mãe. Daquela hora em diante, o discípulo a acolheu consigo. Ao pé da cruz de Jesus, e nós exaltamos a Santa Cruz bendita, nossa salvação e redenção, até a morte, morte de cruz. Estava de pé sua mãe, sua irmã. Mãe, a irmã de sua mãe, Maria de Cléofas e Maria Madalena. Maria estava de pé na cruz de Jesus. Maria está de pé nas nossas cruzes, no nosso Calvário. E naquele momento, já entregando a sua vida por nós, nos deu um grande testamento. Olhando com amor, Jesus disse à sua mãe: mulher, este é teu filho. A maternidade de Maria é estendida a todos nós. A maternidade de Maria é estendida não só a João, mas ela se torna mãe da Igreja, mãe de todos os discípulos de nosso Senhor Jesus Cristo. Disse ao filho: eis aí tua mãe. E ele assumiu, porque daquele momento em diante, ele acolheu consigo. Dois pontos são tão importantes hoje. A maternidade de Maria para com todos nós. E o segundo ponto que me toca muito, ele a tomou consigo. Eu e você somos chamados a tomar Maria conosco, a tomar Maria em nossa vida, a tomar Maria nas nossas labutas. Nossa Senhora, nós queremos ser discípulos de Jesus, nós somos os Joões de hoje. Toma-nos, Mãe. Toma-nos, Mãe, como Mãe. Querida Mãe, na sua maternal bondade, acolha aqueles que estão hoje vivendo uma cruz. A cruz de uma doença incurável, de uma doença crônica que tem que lidar com isso. Você se encontra neste quadro? Uma doença crônica, uma diabetes que não estabiliza, um problema no rim que está por fazer hemodiálise. Nossa Senhora, nós te colocamos, Mãe, as nossas cruzes, as nossas dificuldades. Colocamos o Brasil, Mãe, uma expectativa imensa de paz, de harmonia, de confiança em todas as instâncias de nossa sociedade. Nós precisamos, Mãe, o Brasil precisa. Nossa Senhora, nós colocamos pessoas que estão entregues ao álcool, são teus filhos, e há mães que estão chorando neste momento pelos filhos que se perderam nas drogas, no crack, estão perambulando pelas ruas, perderam o emprego. Nós queremos rezar, Mãe, pelos idosos que se sentem sozinhos. Mãe, Nossa Senhora, a vossa proteção recorremos, Santa Mãe de Deus. Desprezeis as nossas súplicas em nossas necessidades, mas livrai-nos sempre de todos os perigos. Ó Virgem gloriosa e bendita, Nossa Senhora das Dores, rogai por nós. Nós só começamos e voltamos já. Volte comigo, há muitas razões de você chamar mais uma pessoa. Voltamos já.

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0: Ok, mas se não fez, depois deste programa, faça hoje. Claro que nós temos a nossa intenção geral, eu também tenho a minha, nessa quaresma de São Miguel. Tenho as minhas causas, minhas lutas. Uma delas, você sabe, é poder começar as obras na Terra Prometida. Mas hoje eu senti a necessidade de colocar pelos sacerdotes, pelo padre da sua paróquia e pelos padres que também enfrentam lutas. Aqui e acolá nós escutamos a grande maioria dos padres muito fiéis, mas também padres que têm lutas pessoais, padres que infelizmente tiraram a vida e assim por diante. Isso não é novidade. Rezar pelos padres que têm suas lutas. Reze pelo padre da sua paróquia e pelos padres de modo em geral. A quaresma de São Miguel, faça depois deste programa emendado. Vamos juntos acreditar. São Miguel, príncipe, guardião e guerreiro, defendei os nossos sacerdotes, os sacerdotes de teu filho Jesus. Filhos queridos, daqui a pouco eu presto uma homenagem às mensageiras das capelinhas de Jesus das Santas Chagas e vou lançar um desafio. Mas primeiro, filha de Deus, que a paz de Jesus esteja com você. Alô? Filha de Deus, seja bem-vinda. De onde você fala?
1: Obrigada, eu sou de São Paulo.
0: Seja bem-vinda de São Paulo, capital. Como é que você me acompanha?
1: Eu acompanho pelo YouTube.
0: Certo, temos também a 9 de julho que nos transmite. Filho, o que está acontecendo? Você pediu anonimato.
1: Eu...
0: Fale bem alto, por favor.
1: Eu tenho enfrentado por uma depressão desde os meus 19 anos. E eu me perdi de mim mesma. Eu estava num relacionamento há 5 anos, onde, por escolhas erradas e conscientes, eu traí o meu parceiro. E assim que ele descobriu, ele ficou com muita raiva, terminou o nosso relacionamento. E nisso eu tentei tirar minha própria vida, 2 dias depois. Quando eu fiquei na UTI, foi o momento, inclusive, em que eu encontrei o carro do padre. E desde então eu tenho rezado todas as noites pedindo para que Deus possa me perdoar pelo que eu fiz, para que eu possa melhorar, para que eu possa ser uma mulher digna. E eu ainda tenho esperanças de conseguir o perdão do meu namorado e reconstruir nosso relacionamento. Certo. Após tudo isso, passaram-se alguns dias ainda em muita oração, fazendo a quaresma, participando da quaresma de São Miguel Arcanjo. Na sexta-feira, eu sofri um acidente de carro muito feio e, graças a Deus, eu não sofri um arranhão.
0: Certo. Filha, o que você partilhou são muitos pontos difíceis, mas não impossíveis de uma mudança. Primeiro, você fala que enfrenta uma depressão há 19 anos. E eu pergunto, como você tem enfrentado essa depressão? Procurou ajuda?
1: Tem sido desde que eu tinha 19 anos.
0: Certo.
1: Eu tenho 22 agora,
0: tá.
1: Eu tenho buscado ajuda médica e agora eu tenho me reaproximado de Deus em busca de ajuda espiritual também.
0: Espiritual, perfeito. Esse é o caminho. Não abandonar os recursos da medicina, que são um braço estendido de Deus, e se aproximar de Deus. Depois, você se arrepende, você se arrepende da traição?
1: Profundamente.
0: Então, o caminho para a cura é uma boa confissão. Você procurar o sacerdote da sua paróquia e fazer uma confissão. É muito importante, filha.
1: Certo.
0: Nós, às vezes, não sabemos medir o poder, a

0: valor de uma confissão bem feita, mas é de grande importância. Então, lhe dou um conselho: procure um padre, faça a sua confissão, cumpra a sua penitência e a vida vai ter que seguir. Neste a vida vai ter que seguir, você tem que se perguntar. Você que disse, eu quero retornar o relacionamento. Você falou isso?
1: Sim.
0: É o que você deseja. Mas a pergunta é, o que não estava bom que te fez, você falou, em consciência, trair? O que não estava bom no relacionamento?
1: Eu sentia falta da presença dele em alguns momentos em que eu precisava pedir por essa presença. E ao invés de comunicar, ao invés de me expressar, como todos os casais devem fazer, eu escolhi me fechar, até que outra pessoa apareceu e preencheu um espaço em mim que deveria ter sido preenchido pelo meu namorado. E eu, nesse momento, eu tomei uma ação consciente.
0: Sim, só que a pergunta continua, eu faço, reformulo. Voltar a este relacionamento, voltar, por quê? Se ele deixava um vazio no seu interior.
1: Eu acredito que se eu tivesse comunicado, poderíamos ter encontrado juntos uma solução. Porque, apesar disso, foram 5 anos muito felizes da minha vida, 5 anos de muito companheirismo, e essa ausência dele, se nós dois tentássemos, se fosse da vontade dele também, eu acredito que poderíamos ter enfrentado juntos.
0: Eu digo isso porque, às vezes, você só vê como única alternativa retornar. Na verdade, por que você não começa a pedir a Deus, Senhor, eu quero formar uma família? Mesmo porque vocês estavam 5 anos se relacionando e nunca pensaram em casamento. Nunca pensaram em colocar um sacramento tão importante para constituir uma família. Então tinha algo errado. Já começou errado. Depois você fala que existia um vazio. Então, talvez hoje, a opção mais fácil é voltar ao aquilo que te fazia estar segura. Mas aquilo que fazia estar segura não te preenchia. E não caminhou para uma maturidade afetiva, porque é normal, e você que quer levar uma vida em Deus e está buscando uma vida de espiritualidade, é não viver junto, não morar junto, mas é ter um relacionamento que leve a um processo de namoro, noivado, casamento. Você entendeu, filho de Deus?
1: Entendi.
0: Então comece a pedir a Deus, será que esta pessoa, Senhor, me mostre? Será que eu não estou agora vivendo só uma carência, querendo voltar atrás em algo que não me preencheu? Peça a Deus, de fato, eu quero constituir uma família, se for Ele que seja. Mas que seja de verdade. Que Deus te fortaleça. Espero ter ajudado você a refletir. Mas procure um sacerdote para uma boa confissão. Parabéns por se voltar para Deus. E antes do sacristão nos tirar do ar, prometa que nunca mais vai atentar contra a tua vida. Prometa.
1: Prometo nunca mais atentar contra a minha vida.
0: Amém. Eu volto. Amém. Já.
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0: Eu atendi e convido que rezemos por esta filha de Deus de São Paulo, no anonimato. Sua grande batalha, filha, é pela vida. Você prometeu nunca tentar contra ela. E se você entrou nessa quaresma de São Miguel, pedir que Deus te leve à realização de um sonho, à família, e começar certo. Pode ter, ser até ele, mas que seja um caminho para constituir uma família. Filha de Deus de São Paulo, acompanha pelo YouTube e também nos transmite a Rádio 9 de Julho, Cardeal Arcebispo Dom Odilo Pedro Scherer, da Arquidiocese de São Paulo. Eu vou para a leitura orante, nós estamos na leitura dos profetas e onde começamos Samuel. Mas antes, eu quero lançar um desafio. A pessoa que ligar aqui, nós estamos hoje celebrando as dores de Nossa Senhora das Dores, e falar as sete dores de Maria, eu quero presentear com dedicatória e enviar um livro inabalável. Com fé, a tempestade vai passar. Portanto, fique atenta, telefonista, a pessoa que ligar e souber para falar as sete dores de Maria, Nossa Senhora das Dores, vai ganhar de presente um livro hoje inabalável. Com fé, a tempestade vai passar. Mas dado que sinto necessidade de explicar um pouco mais o contexto de Samuel, nós vamos direto. Bíblia aberta, cartilha de oração.
1: Dá-me a palavra certa na hora.
0: E hoje, 1 Samuel, capítulo 3, versículo 1, seguintes. 1 Samuel, capítulo 3. Versículo 1, seguintes. Ouçamos, preste atenção, pega a tua Bíblia. 1 Samuel, capítulo 3, versículo 1. Aprenda sobre a palavra de Deus, é mês da Bíblia. Samuel ainda era menino e ajudava Eli na adoração a Deus, o Senhor. Naqueles dias, preste atenção nesta frase. Poucas mensagens vinham do Senhor e as visões também eram muito raras. Naqueles dias, repito pela importância, poucas mensagens vinham do Senhor e as visões eram muito raras. Certa noite, Elias, já quase cego, estava dormindo no seu quarto. Samuel dormia na tenda sagrada onde ficava a Arca da Aliança, e a lâmpada de Deus estava acesa. Então, o Senhor Deus chamou Samuel. Samuel, estou aqui, respondeu Samuel. Então, correu para onde Eli estava e disse, o Senhor me chamou, estou aqui. Mas Eli respondeu, eu não te chamei você, volte para a cama. E Samuel voltou. Então o Senhor Deus tornou a chamar Samuel. O menino se levantou, foi onde estava Eli e disse, o Senhor me chamou, estou aqui. Mas Eli tornou a responder, eu não chamei você, filho, volte para a cama. Samuel não conhecia o Senhor, pois o Senhor ainda não havia falado com ele. Versículo 7. Samuel não conhecia o Senhor, pois o Senhor ainda não havia falado com ele. Aí, o Senhor chamou Samuel pela terceira vez. Ele se levantou, foi aonde Eli estava e disse, o Senhor me chamou, estou aqui. Então Eli compreendeu que era o Senhor quem estava chamando o menino e o ordenou, volte para a cama. E se ele chamar outra vez, diga, fala, Senhor, pois o teu servo está escutando. E Samuel voltou para a cama. Então o Senhor veio e ficou ali. E havia feito como antes, disse, Samuel, Samuel. Então Samuel respondeu: fala, pois o teu servo está escutando. Esta é a palavra do Senhor da vocação de Samuel. Mas eu sinto necessidade de explicar um pouco mais o contexto de Samuel. O livro de Samuel começa num período muito importante na história de Israel. O povo ainda não tinha reis. Era um período dos juízes, em que diferentes líderes surgiram para conduzir o povo no momento de crise. Lembre de Sansão, lembre de outros juízes. Mas o livro apresenta uma situação espiritual preocupante. O povo estava vivendo uma espécie de silêncio de Deus. Você escutou aquele texto? Naqueles dias, poucas mensagens vinham do Senhor e visões também eram muito raras. Israel não estava somente enfrentando um problema político. Havia uma crise da escuta da palavra de Deus. Quem é Samuel? Ouvimos ontem. Samuel é filho de Ana, que era estéril, você lembra? Havia rezado e Deus tinha lhe dado o filho. Quando Deus atende a oração, ela cumpre a promessa que tinha feita. E ontem nós escutamos que ela levou, depois de ele ter desmamado, Samuel aos cuidados de Eli, para que servisse ao Senhor no templo. Portanto, Samuel está no ambiente do santuário, próximo do sacerdote Eli, dormindo na tenda. E Eli estava velho. Samuel está perto das coisas de Deus, mas o próprio texto diz: ele não conhecia o Senhor. Versículo 7. Pois o Senhor ainda não havia falado com ele. Atualizemos isto. Quantas vezes nós estamos na igreja e não conseguimos identificar a voz de Deus? Quantas vezes nós estamos há anos numa vida de caminhada de igreja, de pastoral, de grupo de oração, escutando o Padre Reginaldo, rezando o terço, mas não ouvimos a voz de Deus? É verdade que Samuel representa uma nova geração que Deus está preparando. Deus chamou Samuel: eis-me aqui. Essa resposta é importante para mim e para você. Eis-me aqui, Senhor. Num primeiro momento, Samuel confunde e acha por três vezes que é Eli que o está chamando. Não conhecia o Senhor. Nós vamos para o intervalo e voltamos refletindo sobre esta vocação de Samuel. Aprenda a catequese, aprenda a Bíblia, povo de Deus. Mês da Bíblia, mês das Santas Chagas. Eu volto já, volte comigo.

0: 10h36.
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0: 10h39.

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0: por três vezes, Samuel, escuta Samuel, Samuel, e ele diz prontamente: eis-me aqui, Senhor. Esta é uma atitude que nós devemos ter sempre: eis-me aqui, Senhor, estou aqui. Na terceira vez ele diz: não sou eu, é Deus que está chamando. Então diga: fala, Senhor, que teu servo escuta. De um lado vemos a prontidão de Samuel: se levanta, acorda, eis-me aqui, Senhor. Eu digo para você: acorde, acorde, acorde desse sono, acorde desse torpor, da preguiça, acorde desta omissão e diga: eis-me aqui, Senhor. Mas principalmente, a última parte é importantíssima. Quando Deus fale, Samuel reconhece que é Deus, ele diz: fala, Senhor, que teu servo escuta. Fala, Senhor, teu servo escuta. Senhor, eu tomo esta palavra na minha vida. Fala, Senhor, nos meus problemas, eu te escuto. Fala, Senhor, nas decisões que devo tomar, teu servo escuta. Fala, Senhor, o que queres de mim, o teu servo escuta. Se você vai dizer: Deus está em silêncio, será que Ele está em silêncio ou estamos fazendo muito barulho externo? Mas o pior de todos é o barulho interno. Dentro de nós, que não conseguimos ouvir a voz de Deus, diga para você mesmo: em meio à tempestade, em meio à noite escura, em meio aos seus problemas, fala, Senhor, o teu servo escuta. Esta foi a leitura orante de hoje. Passe para quem você sabe que está precisando de uma palavra diferenciada. Depois, fica no YouTube. Final da tarde, entra como recorte. Mande, use o link para enviar para os amigos, para as amigas. Há muita gente que não consegue ouvir a voz de Deus, há muita gente perdida, há muita gente que está desiludida, há muitas pessoas que se perderam na caminhada, e a palavra hoje é: fala, Senhor, teu servo escuta. Eu lancei um desafio, que as pessoas, alguém que ligasse e pudesse dizer as sete dores de Maria. Hoje é dia de Nossa Senhora das Dores, propositalmente um dia depois da exaltação da Santa Cruz, eu quero dar de presente o livro Inabalável. Aproveito para dizer que você encontra em todas as livrarias do Brasil. Leia, é uma releitura do livro de Jó, até para entender por que tanto sofrimento, como lidar com o sofrimento. Se a nossa vida às vezes se assemelha de Jó por várias razões, como devemos agir? Quando os amigos tentam nos tirar do bom caminho, quando as pessoas mais próximas nos viram as costas, como entender o que estamos passando? Bom dia, Stephanie.
1: Stephanie. Bom dia, padre.
0: É Stephanie.
1: Bom dia, padre. É Stephanie.
0: Seja bem-vinda, Stephanie. Você fala de onde?
1: Eu falo de Itaguara, Minas Gerais.
0: Itaguara, Minas Gerais. Como é que você me acompanha?
1: Aqui eu acompanho pela TV Parabólica Digital.
0: Certo.
1: E acompanho pelo aplicativo também.
0: Tá certo. Você quer partilhar sua vida ou você quer falar as dores de Maria?
1: Eu quero falar sobre as dores de Maria,
0: pai. Ô, filha, tá certo. Então vamos lá. Diga lá, minha querida.
1: Eu estou um pouco nervosa, mas eu vou ter mais calma.
0: Nós estamos...
1: Primeira vez que eu falo com você, padre. É muita alegria.
0: Que alegria falar com a senhora também. Fica tranquila, vamos lá. A primeira dor de Maria.
1: A profecia de Simeão no templo.
0: Muito bem. Foi a primeira espada. A segunda.

0: Foi uma da, a primeira espada, a segunda.
1: Associada.
0: Muito obrigado. Então, certamente recebeu aquela flâmula de Jesus das Santas Chagas.
1: Já fiz até meu quadro, já, padre.
0: Ah, já colocou num quadro. Que maravilha. E sempre peça a Jesus das Santas Chagas. Diga os nomes, minha querida.
1: É Geraldo Maia, meu pai.
0: Geraldo, seu pai.
1: Fosinei Pinheiro, minha mãe. Eu queria colocar ela de fome de oração, padre. Porque ela tem depressão,
0: tá? Depressão, tá certo.
1: E eu quero colocar meu irmão também, Wesley. Que também assim.
0: Tá.
1: É, né? A minha cunhada Lívia.
0: Pois não.
1: A minha irmã Flávia Cristina.
0: Flávia Cristina.
1: O meu namorado Luiz Fernando.
0: Luiz Fernando. Você escutou o que eu falei para a Filha de Deus de São Paulo, né?
1: Escutei sim, padre.
0: Então tem que caminhar certo. São namorados, tem que pensar em caminhar, em constituir uma família. Então, pensar sim. Em casamento.
1: A gente já está até noivo. Aí a gente vai se casar no beijo, que Deus quiser.
0: Amém.
1: Deus,
0: que bom.
1: Aí, eu quero colocar também o meu cunhado Reginaldo.
0: Opa, meu xará.
1: Isso. Aí o meu sobrinho Igor Gabriel e Maria Cecília.
0: Tá.
1: A minha sogra que te acompanha também, ela deve estar te escutando, a Maria Cleusa.
0: Tá bom.
1: É, o meu cunhado Luiz Davi.
0: Pois não.
1: E eu quero colocar, o padre, todos os meus outros familiares, meu tio também que está passando por uma situação meio complicada, que está passando muito mal.
0: O nome dele?
1: É José Bernardino.
0: Tá bom. Fique na linha, eles vão puxar, porque eu preciso do seu endereço. Tá aí, a Stephanie participou, falando as dores de Maria. O senhor não vai explicar as dores de Maria? Eu farei o sermão de hoje ao meio-dia, convido todos a acompanharem hoje Jesus das Santas Chagas. Inclusive, quero agora prestigiar aqueles que mandam as suas fotos logo depois do intervalo. Hoje, a missa ao meio-dia, não esqueça, acompanhe pela TV Evangelizar, pelo aplicativo, pelo YouTube Padre Manzotti. A Stephanie de Itaguara, Minas Gerais, aplicativo Parabólica Digital, lá tem a rádio Sagarana FM, Bispo de Oliveira, Dom Miguel Ângelo Freitas Ribeiro. Filhos queridos, torne-se um associado agora nesse intervalo, torne-se agora. Ligue e diga, olha, eu gostaria de ser um mensageiro da Capelinha de Jesus das Santas Chagas. 0800-410-6060, 41-3221-6060, eu volto já.

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6: 10:53.
7: Queridos irmãos e irmãs, hoje é aniversário da Rádio Aliança FM, Jaguariaíva, Paraná, Cafelândia FM, de Cafelândia, Paraná, Flor do Vale FM, Taquaruçu, Mato Grosso do Sul, Livre FM de Milagres, Ceará, Sairé FM, Sairé, Pernambuco. E quero prestigiar os grupos das Capelinhas de Jesus das Santas Chagas. Lembrando que de hoje a 8, terça-feira que vem, na Semana das Santas Chagas, às 19 horas, nós teremos um encontro com todas as capelinhas presencial e também através da TV e dos meios de comunicação. Terça-feira que vem, às 19 horas, encontro das capelinhas. Mas eu quero hoje, aqueles que mandaram fotos, a Célia Maria Holanda Cavalcante Rossi, de Brasília, Distrito Federal, meu grande abraço. Regina de Lourdes Moreira Silva, de Caetanópolis, Minas Gerais. Maria José da Costa, Gurinhém, Paraíba. Vanderlei Aparecida dos Santos, Timbó, Santa Catarina, você percebe, nos vários estados, quase todos os estados. Maria da Conceição Oliveira, Fortaleza, Ceará. Talita de Oliveira Ortolani, Vila Velha, Espírito Santo. Maria Lúcia Cardoso Cristianini, Dourados, Mato Grosso do Sul. Vanilda Mâncio da Silva, Cacoal, Rondônia. Maristela Vieira Carrelhos, Belo Horizonte, Minas Gerais, TV 16.1. Rosália Teixeira do Nascimento, Brejo, Maranhão. Torne-se o mensageiro da Capelinha de Jesus das Santas Chagas. Faltam 6 dias para a festa das Santas Chagas. Quero lembrar, semana que vem, gente, tire para estar conosco. A programação, você fixa.

0: Vendo toda a programação no evangelizareprecisos.com.br. Nós teremos show com o Padre Dalpozo. Eu também farei um show quarta-feira, segunda-feira abertura, terça-feira encontro das capelinhas à noite, quarta-feira São Pio de Pietrelcina, quinta começa a... Nós temos o Rede Vida com público, depois temos também na quinta início do tríduo, sexta, sábado, a procissão luminosa, venha com velas pelas ruas de Curitiba. É um momento de graças e bênçãos, e domingo as chagas gloriosas. Quero lembrar também que dia 3 de outubro celebrarei a missa do terceiro dia do tríduo de São Francisco de Assis, no Santuário São Francisco de Assis, lá no Xaxim. A convite do Padre Kleine estarei celebrando. E também tenho Evangelizar é Preciso, Fortaleza Inabalável, dia 31 de outubro. Tudo isso, gente, peço orações, porque é com as vossas orações que nós conseguimos levar adiante esta grande missão. E agora, povo de Deus querido, pegue o seu Jornal do Evangelizador e vamos a essa novena que eu digo, é forte. Pede grande, porque estamos pedindo a São Pio de Pietrelcina, segundo dia.
1: Padre Pio, Santo Pio,
0: ó Jesus, fonte de amor e misericórdia, nós vos agradecemos por nos terdes dado São Pio de Pietrelcina como sinal vivo de vossa paixão, morte e ressurreição. A ele destes as vossas próprias chagas, que São Pio carregou com serenidade e força, comunicando ao mundo a vossa compaixão. Por isso, por intercessão deste grande santo, São Pio de Pietrelcina, dai-nos a graça que tanto necessitamos. Qual é a graça que você quer pedir? Qual é a graça que você quer suplicar? Peça grande, peça grande. São Pio, Padre Pio, intercede a Deus por nós. Jesus, a exemplo de São Pio, dai-nos a graça de nos unir à vossa paixão, nos abrigar em suas santas chagas e desfrutar da sua gloriosa ressurreição. Jesus, por intercessão de São Pio, concedei-nos as graças de que necessitamos para realizar neste mundo a nossa vocação e a nossa missão. São Pio de Pietrelcina, ajudai-nos a viver como cristãos, a buscar o perdão e a cura de nossas feridas. Quais são elas? Lembre o seu pedido. São Pio de Pietrelcina, dai-nos mais amor e Eucaristia. São Pio de Pietrelcina, curai nossas feridas pela confissão. São Pio de Pietrelcina, fortalecei os enfermos. São Pio de Pietrelcina, animai a nossa vida de oração. São Pio de Pietrelcina, rogai por nós. São Pio de Pietrelcina, rogai por nós. Amém. O Senhor esteja convosco. Ele está no meio de nós. Abençoai, Senhor, a água, os remédios, as fotos, as roupas dos enfermos, por intercessão de Nossa Senhora de Nossa Senhora de Guadalupe, Nossa Senhora do Carmo, São Pio de Pietrelcina, nos méritos das Santas Chagas, Pai, Filho e Espírito Santo. Amém. Se você não fez a quaresma de São Miguel, faça agora, rezando pelos sacerdotes. Eu me despeço com o terço das Santas Chagas. Evangelizar é preciso.
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7: Na rádio que faz amigos, 11 horas e 1 minuto.
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7: Expo Cressol acontece nesta sexta e sábado na Rua Coberta, em São Miguel.
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7: Terça-feira, 15 de setembro de 2026. Estamos no inverno brasileiro. 104 informa. 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São Miguel do Iguaçu recebe nesta sexta e sábado, dias 18 e 19, mais uma edição da Expo Cressol. O evento será realizado na Rua Coberta, no centro da cidade, e reúne dezenas de empresas e empreendedores locais. A programação terá exposição de veículos, máquinas agrícolas, placas solares, artesanato e produtos coloniais. A Expo Cressol também oferece condições especiais, com linhas de crédito e taxas diferenciadas para associados e comunidade. A iniciativa busca fortalecer o comércio local e valorizar o empreendedorismo e o cooperativismo.
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7: São Paulo e Boca Juniors se enfrentam nesta terça-feira às 21h30 da noite no Morumbis, pelo jogo de volta das quartas de final da Copa Sul-Americana. Na Argentina, o Boca venceu por 1-0. Para avançar direto, o São Paulo precisa ganhar por 2 ou mais gols. Vitória por 1 gol leva a decisão para os pênaltis.
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11: -17 graus em São Miguel do Iguaçu.
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0: Ai, gente, vamos lá, última hora aqui no Papo 104, vamos juntos, claro, contando sempre com a sua parceria, a sua participação. Galera, pode interagir porque o nosso assunto de hoje, Tati, se trata do dia do consumidor. Nós, cada um de nós somos consumidores únicos, né? E aí gostamos de atendimento personalizado. Nem sempre dá certo, né? Ai, meu Deus, e aí o vendedor tem que se virar. E aí, Tati? A nossa interativa de hoje pergunta para essa galera de que forma... Que tipo de consumidor você é?
1: Que tipo de cliente você é, hein?
0: É.
1: Quando você vai no comércio, você é aquele cliente que gosta de pedir desconto? É aquele cliente que compra à vista? Que compra sempre no parcelado? Que tem a sua loja e o seu vendedor, né, de estimação, que é aquele que conhece a gente já conhece o vendedor, já vira aquela amizade? Você é o cliente legal ou você é o cliente chato também? Porque tem dessa, né?
0: É.
1: A gente fala que o vendedor não sei o quê, que o vendedor é isso, que o vendedor é aquilo, mas também tem uns clientes que é só pela misericórdia de
0: Deus. Meu Deus.
1: E aí, quem é você, hein? Manda aqui pra gente no 3565-1033.
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0: 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Tatizinha, vamos ouvir essa galera.
1: A Dona Maria, ela tá falando que ela não é muito consumista, não é de sair pra fazer muitas compras, não. Aí quando ela vem pra cidade, aí ela aproveita e faz o rush, compra os remédios, né? E a Dona Maria que ontem, sabe onde que eu encontrei a Dona Maria ontem? Ah. Aqui, ó. Na Farroupilha. Boa. Aqui pertinho da rádio. Um abraço, Dona Maria. Obrigada pelo seu carinho sempre,
0: sempre, tá? Dona Maria, um abraço pra você. Ela aproveita pra fazer tudo numa viagem só, né?
1: A Vilma, eu como cliente sou chata. Ah, gostei da sinceridade, hein, Vilma? Eu gosto de gente assim. Como cliente sou chata, mas por lei, todos os produtos expostos na vitrine deveriam ter valor à vista e a prazo. Aí o cliente decide se entra ou não no comércio. Ah, Vilma, super concordo com você.
0: Eu também concordo.
1: Super concordo com você e faço um adendo ainda para as redes sociais. Isso. Que não tem preço nos produtos. É, ué. Aí eu me pergunto assim, agora a Tatiele, consumidora, falando, tá? Você quer vender ou você quer me contar um segredo? Porque ali já é um ponto de entrada para ver se a pessoa quer comprar ou não, entende? Coloca o preço lá, nem que seja no store, pra gente ver o preço, entendeu?
0: É, e tem uma coisa assim, ó.
1: Que não coloca...
0: Existem... Tem que entender que existem vários tipos de clientes, né? Tem o cliente que é barato, então quem quer preço, depende se o cara tá vendendo um produto caro, né? Que fica inacessível, né? Porque é aquela estratégia, né? De formar uma isca pra pessoa entrar na loja, né? Mas entenda que quem quer preço não vai olhar muita qualidade do produto, né? Então tem que saber bem o que está expondo, o que está correndo. Eu acho que é fundamental ter preço, tá? Ter preço. Eu gosto tanto da rede social e tal, justamente porque eu sou desse cliente. Se não tiver preço na vitrine, eu não entro.
1: Você não sabe, né? Você vai levar um susto ou não.
0: E eu fico constrangido quando eu levo um susto, né? Porque...
1: Porque às vezes naquele momento não cabe no seu orçamento. Daí você fica, obrigada, que não é pra mim. Uhum. Entendeu? Você fica achando um monte de desculpa em fração de segundos.
0: E boa, não tem.
1: Mas gostei da sinceridade da Vilma aí. Um abração, Vilma. Obrigada, tá? Pela sua interação. Você também pode mandar aqui pra gente no nosso WhatsApp 356-510-33.
0: Boa! E aí a galera vai mandando a sua opinião, a gente vai também aproveitando, brincando, se descontraindo, né? 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

0: 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Fácil demais de achar, tá bom? Bora, gente! Tá chegando Hugo e Guilherme.
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7: Na abertura do mercado agropecuário, a soja está sendo cotada a R$ 137,00 a saco, o milho a R$ 58,00 e o trigo a R$ 78,00.
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7: Vamos, gente! Quase pertinho do almoço, em 11 horas mais 34 minutos, 11h34. 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Bora, Tati, ouvir mais.
10: Mais participações, a dela, da dona Flávia.
11: Bom dia, Tati. E o Sandro.
10: Bom dia.
11: Dia. Da Academia da Saúde.
10: Opa.
11: Agora eu tô ligando. Eu gosto de chegar na loja e perguntar os preços. A minha filha sempre diz, quando é caro, eu falo, nossa, é muito caro. E a minha filha diz, mas a mãe é uma puçuca. Não pode fazer. Eu falei, eu tenho que barganhar o preço, né? Porque às vezes tem preço que é muito caro.
7: Ai,
11: mas... eu gosto quando me atendem bem, que eu pago bem também, quando é para pagar, eu pago. Nunca fico devendo para me cobrarem, às vezes, só se esquecer deles cobram, né, mas se não... Então tá bom, um bom dia para vocês, abraço.
7: Abraço.
11: E tudo de bom.
10: Então, um tá abraço, ótimo. Dona Flávia. Dona Flávia gosta ali, ó, de negociar
7: as
10: sacolinhas dela.
7: Por que não?
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10: 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E já já eu volto com mais participações.
7: 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Bora, já tem mais, hein? Já tem mais. Vamos que vamos, gente. Acelera aí, que lembrando que o papo é sempre mais curto, tá? Hoje a gente fecha às 11h50. Rio Negro e Solimões.

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1: Ai, meu Deus, vamos que vamos, gente. É o Papo 104 já da sua reta final. Vamos ouvir mais participações aí pra fechar, Tatizinho.
2: Com essa galera que adora uma comprinha, hein? Eita. E o Johnny. O Johnny é ligado, hein?
3: Bom dia, bom dia. Yeah. Olha, eu sou um cliente muito chato.
2: Eita, nós.
3: Eu descobri uma vez em Nova Mutum que eu tava numa loja e o preço tava lá na gôndola, e quando eu fui passar o cartão, a mulher queria cobrar a taxa do cartão.
2: Ai, ai, ai.
3: E como eu acompanho muito o Celso Russomano, aí eu sei das leis do consumidor e tudo, né?
2: Aham.
3: Do código do consumidor, e comecei a brigar com a mulher que tava errado, que tinha que estar o preço então lá na gôndola, no dinheiro e no cartão.
1: É isso, né?
3: E a fila aumentando atrás de mim e eu brigando com a mulher. E a minha mulher, que tava do lado, ficou com vergonha e saiu pra fora da loja. Então eu sou muito chato. Seu preço tá lá, é aquele que eu vou pagar. Não, não vem, ah, esqueceram de trocar o preço. Não, o que tá lá, tá lá. Eu vou pagar isso.
2: Ah, esse é o Johnny, que fica ligadinho aí no que pode e o que não pode, né, Johnny? Abração pra você, obrigada aí pela sua mensagem. A Neide.
4: Bom dia, Tatizinha e Conhasque.
2: Bom dia.
4: Ai, eu também gosto de comprar parceladinho, mas eu pago minhas prestações direitinho. Aí, nas lojas que eu vou, tanto de roupa como de móveis, eu sou bem atendida.
2: Que legal.
4: Nunca trazer uma prestação, sempre pago a vez adiantado. E nunca tive esses problemas de vir me cobrar em casa ou ligar para mim de atrás. Graças a Deus. Porque eu faço a conta só onde dá o meu alcance, né? Passado dos meus alcances, eu não faço, não. Beleza? Eu vou até o fundo do bolso. Se eu ver que o fundo do bolso está muito raso, aí, negativo.
2: Aí parou, né, Neide? Valeu, obrigada pela sua participação aqui também. O negócio é a gente fazer as contas bem certinhas, né? Pra não se precipitar, pra não dar BO depois. Porque dever a gente sabe que é ruim. Às vezes acaba acontecendo por um motivo ou outro, um imprevisto que aconteceu, infelizmente, faz parte da vida, né? Mas se a gente se organiza, a gente consegue dar conta do recado também.
1: Sem dúvida nenhuma, né? Se organizando, se planejando, fazendo com os pezinhos no chão. Consumir é bom e a gente deve, né? Porque
2: e a gente gosta.
1: É, tudo que é exagerado não faz bem. A gente não pode exagerar, consumir demais, dar passos maiores que as nossas pernas. Mas também a gente não pode achando que vai guardar tudo para sempre, né? A vida não é para sempre. A vida passa, e se a gente tem um dinheirinho que faz aquela reserva ali de segurança, e aquele dinheirinho que tem ali, você compra as coisas que você deseja. Eu brinco, às vezes, ali, tô fazendo alguns textos, e eu fico lembrando, né? Porque vem muitos gatilhos na memória da gente, e a gente vai deixando as coisas, né? Ah, mais pra frente eu faço. Ah, um dia eu vou fazer. Um dia eu vou... Cara, talvez esse dia não chegue, né? Então...
2: Um dia hoje.
1: É só dinheiro nesse caso. É importante ter a reserva, se preparar e viver um pouco, né? Vamos viver um pouco e pronto. Nem sempre é só guardar ou só ganhar dinheiro, né? Como também a gente não deve gastar em tudo que vê. Não dá pra comprar tudo que quer, né? Isso é fato. Dito isso, Tatizinha, vamos lá? Vamos pra marmita? A marmita tá paga.
2: Espero eu. Valeu, Cunhasque. Um abração.
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0: Alô, amigos, estamos de volta no seu rádio, mais um programa da LAR Cooperativa Agroindustrial. Hoje é terça-feira, dia 15 de setembro de 2026. No programa de hoje, a análise do desenvolvimento da lavoura do milho nas regiões tradicional aqui do oeste do Paraná, no norte do estado e também no Mato Grosso do Sul. Hoje aqui você acompanha também o Balcão de Negócios.
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0: Também hoje, terça-feira, e continuando as informações sobre agricultura, está conosco aqui o gerente da divisão de suporte agrícola, o engenheiro agrônomo David Nazário. David, inicialmente falando do milho e também na sequência os manejos para a implantação da lavoura de soja. Milho colhido na nossa região, também nas demais regiões de atuação, de expansão da LAR Cooperativa. Qual a avaliação geral em relação a essa cultura? Boa tarde.
2: Boa tarde, Valdir. Boa tarde, associados e ouvintes. Pois é, Valdir, uma safra de milho de sucesso, né, para a cooperativa. Tivemos uma safra bem diversa. Alguns pontos críticos, é claro, né? Pela expansão, né, como você já mencionou, da cooperativa em todo o estado do Paraná praticamente, e também Mato Grosso do Sul, nós temos os desafios regionais. Então, alguns locais com momentos de precipitação baixa ou até sem chuva, impactaram na produtividade, mas na média bons saldos, foi uma boa safra para a cooperativa, sim. E reforçando, é claro, né, quando a gente fecha a safra, sempre pensamos o que podemos evoluir, o que foi de aprendizado para as novas safras. Esse ano a gente pode enaltecer aí o produtor rural que adotou, né, novos manejos e que foi responsivo na atualização de alguns manejos, exemplos de doenças, né, algumas pragas, por exemplo, também tivemos uma safra bem desafiadora com lagartas, então notamos aí a responsividade que o produtor tem tido na recomendação técnica. Então a equipe técnica tem feito o seu trabalho de se atualizar e recomendar, e o produtor, em grande maioria, também adotando os manejos e se atualizando no campo.
0: O clima foi diferente nas áreas de atuação da LAR Cooperativa, e analisando além do oeste do Paraná, norte do Paraná, Mato Grosso do Sul, produtividades diferentes até das habituais, né?
2: Pois é, Valdir, nós tivemos aí uma produtividade bem diversa, né, como eu mencionei, impactada também principalmente por clima, né, que é o principal, chuvas, mas podemos afirmar aqui que entre médias 50 a 55 sacas por hectare em algumas filiais, até 115, 120 em outras, né? Agora, é claro, são áreas bem distintas, regionais distintas, a gente está falando desde o norte do Mato Grosso do Sul, né, até o oeste do Paraná e também a área aí do norte do Paraná. Então, o que mostra para nós é que é importante, como cooperativa, está bem posicionada, mas também para o produtor estar bem atento aos manejos, aos desafios do ano, porque cada ano é um cenário, cada ano é um desafio diferente. É,
0: milho de qualidade também, ressaltando sempre, né?
2: Isso, e o milho, a questão da qualidade, né, então é um reforço, pois tivemos esses desafios principalmente com doenças e também com as pragas, no caso a lagarta, que impacta, né, diretamente na qualidade de grão, e somados aí a alguns momentos e algumas regionais com maior precipitação na hora da colheita. Então, são pontos de atenção que ficam de aprendizado para esse ano, para que a gente possa manter a qualidade do milho que vem sendo colhido nas regionais.
0: Legal. Vencida essa etapa, então, manejo e plantio dessa nova safra de soja, né?
2: Isso. Temos algumas filiais, Valdir, reportando já em torno de 70% da área de soja implementada. Então, um plantio bem acelerado. É claro que isso também tem uma relação muito forte com maquinários, né? O nosso produtor está bem estruturado em algumas regionais e assim que ele inicia a operação, ela acontece rapidamente, né? Então, avanço do plantio, desafios, como você falou, sempre terão. E esse ano temos aí na pauta o El Niño. Então, muito se fala isso na mídia, mas o fato é que, saindo dos extremismos, né, que nós teremos um ano com mais chuva. Então, atenção para o produtor, para a implantação, mas também para as operações, né? Quando a gente fala de um ano mais chuvoso, é um ano que tem maior tendência de produtividade, mas também que é um ano mais suscetível a pragas e doenças, e umas lacunas de operação de campo mais curtas. Né? Então, esse é um ponto de atenção que a gente tem que ter ao longo da safra, e o produtor está bem preparado e o agrônomo também está muito presente nos momentos de campo aí para estar indicando os melhores manejos nos melhores momentos.
0: É estar preparado e agir de acordo com essa movimentação do clima, né?
2: Isso. O clima, né, ele impacta, e veja que já no início da nossa implementação da soja, o clima ele já tem mudado um pouquinho. Quando a gente fala em operação, ela é óbvia, mas também estamos falando e observando sobre plantas daninhas. Veja que um ano mais chuvoso, foi um ano frio de inverno, com temperaturas baixas, mais umidade, e que tendenciou a algumas plantas daninhas se desenvolver melhor, o exemplo da buva. Mas também, né, vencendo o manejo pré-plantio, com as chuvas agora também se mantendo, nós temos aí um fluxo muito forte de outras plantas daninhas, como leiteiro, como picão, que depois do manejo do produtor implementado a cultura da soja, feito o plantio, já está necessitando intervenção com herbicidas. Então, veja que o clima interfere diretamente no manejo, e esse é um ponto de atenção que a gente reforça com os produtores. Então, atenção ao fluxo, né, no início da cultura da soja, e em qualquer dúvida de manejo, qualquer necessidade, acionar o nosso time técnico, que está muito bem preparado para as recomendações.
0: Falcão de Negócios, atenção para as compras. Agostinho Ludwig, Maracaju, Mato Grosso do Sul, compra 4 silos de 12 toneladas, silo usado para ração. Quem tiver para vender, ligue 67 99973 1155. Compra-se mudas de fumo comum para plantio ou para repique. Quem tiver para vender, ligue 98428-8313. Neuci de Santa Helena compra silagem de milho. Quem tiver para vender, ligue 98810-8824. Vendas, Leonel Portão do Cuimissal vende novilhas Jersey, prenhas e também vacas Jersey. Telefone 98404-0787. Gilson Silveira, linha Chapéu de Couro Ramilândia, vende propriedade de 5,5 alqueires, propriedade mecanizada, também com vacas de leite, galpão com ordenhadeira, aves postura, jerico, 3 casas, mais 2 galpões grandes, agricultura em 90% da área, vende porteira fechada. Informações pelo telefone 99824-8877. Vende-se um pulverizador Jacto, 600 litros com 14 metros de barra. Também um Toro Nelore com 4 anos de idade. Telefone 99954-1319 em Matelândia. Jair da linha 2 Irmãos Dom Armando Missal vende um Jerico com motor 18 HP. Telefone 99813-5999. Calixto Boa Esperança Missal vende uma plantadeira Baldan. Plantio direto, 8 linhas, em bom estado. Telefone 98832-3343. Dislau Bússolo Medianeira vende uma plantadeira Baldan. 9 linhas, de 9,50. Modelo PP Solo 4500, caixa do adubo em polietileno. Ano 2000. Telefone 99969-5012. Eduardo de Medianeira vende uma ordenhadeira simples de 2 conjuntos, com lavador de teteiras, aquecedor elétrico, 30 litros e transferidor de leite. Telefone 9-999-76604. Mário Luzani vende área de terra para piscicultura, isto em São Clemente, Santa Helena. Interessados, ligar 999-11-4843. Onofre Pesente Corrente, Guanabara, São Miguel do Iguaçu, vende feno de aveia, 15 quilos no valor de...
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0: 12 horas 26 minutos agora, 12:26. Muito boa tarde para você que está através do 104.1, através da nossa Rádio Jornal São Miguel FM. E boa tarde para você também que a partir de agora está através das redes sociais, né? Acompanhando o nosso informativo 104, através também de Facebook, através do YouTube. Aquele boa tarde especial, seja muito bem-vindo. Um convite que eu já quero fazer para você que está nas redes sociais. Vamos compartilhar e fazer deste o seu canal de divulgação e a sua fonte de informação no horário do meio-dia. 12 horas 27 minutos agora, 12:27, hoje é terça-feira, 15 de setembro de 2026. Estamos vivendo o nosso inverno brasileiro e a temperatura aqui no centro da cidade, neste momento, na casa dos 20,5 graus centígrados, né? Este é o seu informativo 104, espaço de informação, as principais notícias locais, eventos de São Miguel do Iguaçu e da nossa região oeste do Paraná, utilidade pública e muitas entrevistas. E você pode participar do informativo 104, sim. Você pode mandar a sua mensagem através do WhatsApp 3565-1033, é o nosso WhatsApp. Envie o seu recado, informe como está o trânsito, conte pra gente como que está o tempo aí na sua localidade ou passe pra gente a informação que você realmente tanto precisa. 12:28, 12 horas mais 28 minutos, a apresentação é minha, Márcio de Souza, prazer enorme em ter ao lado também a companhia de Luiz Henrique, no Estúdio B, sempre acompanhados e assessorados de perto por Andrezinho Vaz, e a direção geral por conta de Constantes Cariotti Neto, seu time. 12 horas 28 minutos agora, 12:28, informativo 104, tem um 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
0: Doze horas 29 minutos e meio agora, 12:29, destaques de hoje do nosso informativo 104. Vem aí a grande escolha da rainha do rodeio da Expo São Miguel 2026. Também a venda de ingressos para camarotes e área VIP já está aberta. Dentro de instantes, vamos conversar com a secretária executiva da CISM, Kátia Vanessa, sobre a programação e as novidades da nossa Expo São Miguel 2026. São Miguel do Iguaçu realiza a primeira MBR de capoeira, com participação de alunos e atletas de várias cidades. Eleições 2026, faltando 19 dias para o primeiro turno, saiba quem é obrigado a votar e quem tem o voto facultativo. Temporal atinge 80 municípios no estado do Paraná e deixa mais de 22 mil pessoas afetadas. Itaipulândia inicia projeto para ampliar a participação de empresas locais nas compras públicas do município. Medianeira realiza a mobilização pelo Dia Nacional de Luta da Pessoa com Deficiência. Prazo para regularizar construções irregulares termina em novembro, também na cidade de Medianeira. E ainda, Bolsa de Empregos, Rádio Serviço, notícias regionais e os principais fatos e acontecimentos de São Miguel do Iguaçu, do estado, do Brasil e do mundo. Para você, a partir de agora, no ar, o seu Informativo 104.
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0: 12 horas mais 31 minutos agora, 12h31. Ah, por aqui com a gente nos estúdios, a Kátia. Kátia Vanessa, vamos chamar só de Kátia, né? Uhum. Secretária Executiva da CISM, tudo bom contigo, Kátia?
2: Tudo bem, Márcio. Uma boa tarde aos ouvintes da rádio. É uma alegria estar aqui novamente. Obrigada, Márcio, pelo convite e pela oportunidade de estar aqui, né? Representando a Associação Comercial e trazendo novidades.
0: É verdade. E você sentiu só o dinamismo do rádio? Sim. A gente está por aqui, de um lado, aparecendo nas câmeras, passando a informação, mas lá no outro lado já estamos buscando também mais informações. Uhum. E daqui a pouquinho a gente pode ter novidades por aqui.
2: É verdade.
0: Vamos falar de um assunto legal? Olha, está começando a ventilar assim, né? Soprar aquele ventinho bacana. Escolha da rainha do rodeio da nossa Expo São Miguel 2026. Conta pra gente, Kátia.
2: É isso mesmo, Márcio. Essa é a novidade, né? Pra quem estava
0: vento aí. Vento bom, né?
2: Sim, pra quem estava aí nas especulações, pra saber qual seria a nova novidade que a gente ia ter pra Expo. É a escolha da rainha do rodeio. Então, nós vamos fazer um evento para escolher as rainhas, princesas e madrinhas do rodeio nas categorias mirim, juvenil e adulta.
0: Que bacana!
2: Sim.
0: Como é que tá a procura?
2: Nós criamos um grupo oficial e esse grupo já tem um grande número já de pessoas interessadas, isso antes da gente lançar qualquer coisa.
0: Não foi nem lançado ainda, né?
2: Não, e nós já temos um número expressivo no grupo de pessoas que estão procurando, né, para saber mais informações sobre esse evento que nós vamos realizar.
0: Olha, legal, Kátia, porque assim, ó, tudo que está sendo preparado, parece que quando é lançado a gente já tem a certeza de que o sucesso está por trás, né? Está sendo tudo cuidado com muito carinho, né?
2: Exatamente. É um evento, Márcio. Quando a gente fala da Expo, dá uma alegria tão grande de falar, porque é um evento não só local, como a gente já falou, mas é um evento regional de grandiosidade, né? Então, assim, pessoas de todos os lugares estão procurando para ir para os shows, procurando para comprar seus expositores. Então, assim, a procura está muito grande. A gente está tão feliz porque o evento realmente ele promete ser, se não o melhor, mas um dos melhores que São Miguel já teve.
0: Olha, a gente tem aquela história do esquenta, né? É, esquenta, são alguns eventos que vão, sim, anteceder a nossa Expo, que estão servindo aí para esquentar o clima, né? Para a gente chegar realmente com a chapa fervendo lá no dia da abertura da nossa Expo São Miguel 2026. A data para a realização desta escolha da rainha já está definida.
2: Já está definida. Nós vamos realizar esse evento dia 31/10 na Rua Coberta.
0: 31 deste mês.
2: Do 10.
0: Ah, não, do 10?
2: Do 10.
0: É um mês e meio antes aí, ó.
2: Então, nós vamos lançar as inscrições provavelmente essa semana ainda.
0: Ah.
2: Tá? Então, as interessadas, elas podem fazer as inscrições. E aí nós vamos fazer esse evento com esse intuito de realmente escolher as rainhas, as princesas e as madrinhas do rodeio nas categorias equivalentes, que é mirim, juvenil e adulto. Qual é o intuito desse evento? Primeiro, proporcionar para essas meninas, moças e, né, essa experiência única, porque elas vão estar vivenciando uma experiência incrível, porque elas vão estar andando pelos bastidores da Expo, elas vão ter acesso, vão poder bater foto.
0: Elas vão ter acesso a áreas lá que, olha, tem muita gente.
2: Bater foto com os artistas,
0: né?
2: vão estar lá no rodeio, vão estar andando e experienciando tudo que a gente vai ter na nossa Expo. O que elas merecem realmente, que é rainha, princesa, madrinha.
0: Legal. Não?
2: Então, vai ser uma experiência incrível para elas. E o intuito real é que a gente possa fazer desse evento, que é a Expo, um evento grandioso, não só para as pessoas jovens irem para o rodeio, para as atrações, que são os eventos, os shows, mais para as famílias poderem vivenciar esse momento, né? Então, assim, criar um evento além disso é para atrair mais ainda que as famílias visitem a nossa Expo, estejam lá e, de contrapartida, possam criar, negócios, oportunidades ali naquele momento.
0: Tem algum critério que vai ser adotado para que a menina, de repente, possa virar realmente candidata?
2: Primeiro, ela tem que ser daqui.
0: Ah, ela filha da terra.
2: Ela tem que ser do município, essa é uma das regras.
0: Residir, né, no município é um determinado período?
2: Pelo menos 6 meses.
0: 6 meses.
2: Sim, pelo menos 6 meses ela tem que ser residente para que ela seja candidata. Né?
0: O pessoal está escutando, vai marcando lá e vê se você se encaixa, hein?
2: Sim.
0: Mais alguma?
2: E aí, conforme a categoria que ela quer se encaixar. Se ela quer na categoria mirim, ela tem uma idade.
0: É por idade daí, né?
2: Por idade. Então, ela vai se encaixando. Esses são os critérios, né? Então, a gente vai colocar mais informações ainda nas nossas redes oficiais, né? A gente vai colocar também as informações no grupo oficial que a gente tem da Rainha do Rodeio. Então, para que elas tenham acesso a todas essas informações o mais breve possível.
0: Bacana, olha, então aguarde, confie, dia 31 de outubro, o famoso 31 do 10, tá bom? Vai ser realizado, então, grande baile, né? No centro de eventos.
2: Não, nós vamos fazer na rua coberta.
0: Ah, na rua coberta!
2: Exatamente, na rua coberta, para que as pessoas...
0: Aberto mesmo ao público, né?
2: Ao público, exatamente. A gente vai fazer ali com jurados para escolherem, né? Então vai ser um evento bem bacana, aberto para as pessoas. Quando a gente fala em baile, né, mas é aberto ali para as pessoas, a gente vai utilizar a nossa atração, que é a Rua Coberta.
0: Ah, sim. Que sim. Legal! Olha, a gente já está nesta contagem regressiva, né? Sim. Vamos lá, venda de camarotes, espaço VIP, área VIP.
2: Então, abriu as vendas, né? Então, quem tiver interesse pode entrar na página oficial da Expo. Ela vai direcionar a pessoa para a compra dos seus camarotes e dos seus ingressos VIP. Quem às vezes não quer comprar um camarote. E olha, gente, eu vou falar para vocês que nós estamos com uma venda assim que está muito boa dos camarotes. Então, quem quiser, corre, porque está se esgotando. E aí, a área VIP. Quem não quiser os camarotes, tem a área VIP também, né?
0: O mais pertinho é o camarote.
2: Os dois, né?
0: É, os dois ficam num...
2: os dois.
0: Tudo
2: os
0: pertinho, dois tudo namorandinho, pertinho. Os artistas,
2: sim,
0: né?
2: Sim, sim.
0: É, a hora que saiu o nome dos artistas aí foi um espetáculo à parte, né?
2: Um sucesso, né?
0: Foi legal,
2: fala,
0: né?
2: Fala, né,
0: Marcos? Foi legal. Quem mais você gostou ali? Conta pra mim.
2: Quem eu mais gostei?
0: Yeah.
2: Ai, de todos, né?
0: É.
2: Eu gostei de todos. Não posso falar que um ou mais ou menos, porque eu gostei de todos.
0: Sim. Olha, o pessoal que está acompanhando, inclusive, pela live, pode palpitar quem mais. Qual que é o show que mais te chamou a atenção? Falei, poxa, esse aí foi... Se bem que não tem, né? Todos são...
2: Todos.
0: Muito 10, né?
2: Todos muito, muito bons, né, Márcia? A gente caprichou, né?
0: Que legal! Olha só, sim. Kátia, parabéns.
2: Sim.
0: Parabéns mesmo. Novidades, como que tá a questão da comercialização, da busca por espaços aí na nossa Expo?
2: Então, a procura está muito grande mesmo. Os espaços do pavilhão interno, eles já praticamente estão todos vendidos. Nós temos alguns ainda. E temos alguns da parte externa e do maquinário. Mas, assim, a procura foi muito grande mesmo. Do lançamento até agora... Nossa, a gente está assim numa loucura na associação para poder atender todas as demandas ali.
0: Que bacana! Sim. Então tá aí, olha aí. O que, que a gente pode se preparar de repente? Agora a gente tem a questão da comercialização, tem a questão da escolha da rainha do rodeio, tem venda, comercialização. Eu acho que é interessante, daqui para frente é só deixar o coração ir batendo, né?
2: Sim.
0: Ah?
2: É isso mesmo. E esperando, né? Aguardando as novidades que a gente vai trazendo para vocês.
0: Kátia, quero te agradecer mais uma vez pelo carinho que você sempre tem com a nossa emissora. Uhum. E com este espaço em particular. Uhum. E deixar ele de portas abertas para que sempre que a gente tenha algum buzuzu por lá, alguma informaçãozinha... Sim.

0: a gente corre e conte direto aqui para o nosso ouvinte. Obrigado, viu?
1: Márcio, eu agradeço. Vocês sabem que nós temos um carinho especial por vocês também. A gente agradece sempre a oportunidade de estar aqui. Convido também, quem tiver alguma dúvida, nós vamos estar... Pode nos procurar também na Associação Comercial, claro, mas nós vamos estar na Expo da Cressol, né? Que vai acontecer agora dia 18 e 19 de setembro, aqui na Rua Coberta.
0: Sexta e sábado.
1: A gente vai estar lá também para falar um pouco sobre os nossos eventos, né? Que é o Jubileu dos 50 anos e a Expo São Miguel 2026.
0: Beleza, vamos marcar depois uma próxima oportunidade para a gente falar um pouco do jubileu?
1: Vamos, com certeza.
0: Vamos lá então, aguarde e confie. 12h41, breakzinho comercial, daqui a pouco retornamos com mais informações.
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0: 12:46 agora, 12:46, faltando 19 dias para o primeiro turno das eleições gerais 2026 e os eleitores devem ficar atentos às regras para o voto. O voto é obrigatório para brasileiros entre 18 e 69 anos de idade, já para analfabetos, jovens de 16 e 17 anos e pessoas com mais de 70 anos, o voto é facultativo. Estrangeiros e jovens que estejam cumprindo o serviço militar obrigatório não podem se alistar como eleitores. Antes da eleição, é importante consultar a situação eleitoral e o local de votação nos canais oficiais da Justiça Eleitoral.
1: Agora 12:47, fortes chuvas, vendavais, granizo e alagamentos causaram estragos em dezenas de cidades do Paraná entre os dias 9 e 15 de setembro. Segundo a Defesa Civil Estadual, 80 municípios foram atingidos, com mais de 22 mil pessoas afetadas. Aqui na região oeste estão entre as cidades atingidas dois vizinhos, Espigão Alto do Iguaçu, Matelândia e Ramilândia. Dois Vizinhos foi um dos municípios mais afetados do estado, com 4.886 pessoas atingidas e mais de 1.200 casas danificadas após uma forte tempestade de granizo. Espigão Alto do Iguaçu registrou um tornado, enquanto Matelândia foi atingida por vendaval e Ramilândia por tempestades de granizo. Ao todo, o levantamento aponta 3.022 casas danificadas e 18 delas destruídas em todo o Paraná. A Defesa Civil também confirmou 3 mortes na cidade de Ponta Grossa. Conferindo a hora, 12:48.
0: A Administração Municipal de Itaipulândia, por meio da Secretaria de Indústria e Comércio, em parceria com o SEBRAE, iniciou os trabalhos para a implantação de políticas públicas voltadas ao desenvolvimento econômico por meio das compras públicas. O projeto prevê a criação de um programa de compras locais e regionais, priorizando assim a participação de micro e pequenas empresas no município e da região. A iniciativa também inclui o credenciamento para pequenos reparos e serviços e a criação também de um escritório de compras que deverá orientar e aproximar os empresários das oportunidades de fornecimento ao poder público.
1: O Conselho Municipal dos Direitos da Pessoa com Deficiência de Medianeira, com apoio da Prefeitura e da Secretaria de Assistência Social, realiza nesse sábado, dia 19, uma mobilização em referência ao Dia Nacional de Luta da Pessoa com Deficiência e ao Setembro Verde. A ação acontece às 9 horas da manhã na Praça Ângelo Darol, com atividades voltadas à conscientização sobre os direitos, à acessibilidade e inclusão das pessoas com deficiência. A programação terá apresentações de jogos paradesportivos, demonstração de uso de vagas de estacionamento exclusivas e orientações sobre serviços públicos. Também haverá distribuição de pipoca, algodão doce e balões para a comunidade. Participe!
0: 12:49 agora, proprietários de imóveis na cidade de Medianeira que possuem construções executadas sem a aprovação do município têm uma data, até o dia 23 de novembro deste ano, para solicitar a regularização. Isto conforme os critérios da Lei Municipal de número 1102/2022. O processo deve ser protocolado por profissionais habilitados, como arquitetos e engenheiros civis, responsáveis pela documentação necessária. Após este prazo, as edificações que não forem regularizadas deverão atender integralmente às normas urbanísticas vigentes para obter, então, esta aprovação. As informações e a legislação estão disponíveis no plano diretor da cidade de Medianeira.
1: Você ouve na sequência do Informativo 104 as vagas de emprego. 12:50.
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0: 12:55 agora, informativo 104, vagas e oportunidades de emprego. Vamos primeiramente à agência Cine em São Miguel do Iguaçu, Cristiano Frigo.
1: Aqui é Cristiano Frigo, da Agência do Trabalhador de São Miguel do Iguaçu. Informa as vagas de trabalho disponíveis esta semana aqui no Cine. Abatedor de aves, abatedor de porco, ajudante de cabeleireiro, ajudante de padeiro, ajudante de saneamento, armador de ferros, atendente de farmácia, auxiliar administrativo, auxiliar de cozinha, auxiliar de limpeza, auxiliar de linha de produção, caixa de loja, vagas para PCD, carpinteiro, costureira de roupas, cozinheiro de hospital, desossador, empacotador à mão, farmacêutico hospitalar, jardineiro, lavador de peças, lavador de veículos, manicure e pedicure, motorista de ônibus urbano, operador de caixa, operador de vendas, pedreiro, psicólogo clínico, servente de pedreiro, técnico de enfermagem, vendedor de plano de saúde, vendedor interno e zeladora.

0: 12:57 agora, direto da agência Cine, na cidade de Medianeira, Vicente Marcolino.
1: Olá, ouvintes, eu sou Vicente Marcolino, do Cine de Medianeira, e trago nossas vagas para esta terça-feira. Adesivador, ajudante de pintor, apontador de campos, atendente de lanchonete, auxiliar administrativo cursando veterinária ou agronomia, auxiliar de contabilidade, auxiliar de costura para trabalhar na parte da tarde, auxiliar de cozinha, auxiliar de estoque com carteira B, auxiliar de expedição, auxiliar de limpeza para trabalhar na parte da manhã, auxiliar de limpeza para trabalhar em São Miguel do Iguaçu, linha de produção para frigorífico de suínos também para trabalhar em São Miguel do Iguaçu, linha de produção para frigorífico de suínos para trabalhar em Bom Jesus, linha de produção para trabalhar com alimentos, linha de produção para trabalhar com ferragens, linha de produção para frigorífico de aves, linha de produção para trabalhar com plásticos, linha de produção para frigorífico de suínos, linha de produção para frigorífico de suínos para trabalhar em Taipulândia, auxiliar de logístico, auxiliar de marceneiro com carteira B, auxiliar de vidraceiro, auxiliar de eletromecânico, auxiliar de técnico de montagem, barbeiro, caixa de loja, confeiteiro, consultor de vendas, costureiro em geral, cozinheiro em geral, desossador para trabalhar em São Miguel do Iguaçu, desenhista, projetista de mecânica, eletricista de instalações, empregada doméstica, fiscal de caixa, instalador de sistema de segurança, instalador de reparo de linha de comunicação, instrutor de aprendizagem informática, mecânico de empilhadeira, merendeiro, monitor interno de alarmes, montador de estrutura para moldados, montador de automóveis, montador de estruturas metálicas, montador de móveis com carteira B, motofrentista, oficial de serviços gerais, operador de caixa, operador de caldeira, operador de empilhadeira, operador de máquina de dobra-chapas, operador de máquina injetora de metais, operador de máquina fixa para trabalhar em Céu Azul, padeiro, pedreiro, pedreiro para trabalhar em Matelândia, pedreiro para trabalhar em Serra Nova do Iguaçu, pedreiro para trabalhar em pré-moldados, polidor de metais, recepcionista secretária, repositor de mercadorias, retificador de motor de automóveis, salgadeiro, separador de material reciclável, secretária recepcionista com carteira B, serralheiro de alumínio, servente de limpeza, servente de obras para trabalhar em Mantelândia, servente de obras para trabalhar em Taipulândia, servente de pedreiro, supervisor administrativo, técnico eletromecânico, trabalhador na silvicultura, vendedor de serviços, vendedor interno e zelador. Temos vagas também para pessoa com deficiência. As vagas são linha de produção para frigorífico de suínos, linha de produção para frigorífico de aves, operador de caixa e repositor de mercadorias. A agência comunica também das empresas que fazem entrevista aqui durante a semana. A Firmeza faz entrevista toda segunda-feira, o dia todo. A Lar Figurino de Materana faz entrevista terça, quarta e quinta, também o dia todo. A Friela São Miguel do Iguaçu faz entrevista toda quarta-feira, manhã e tarde. A Frivados de Tempolândia comunica que vai estar aqui na próxima segunda-feira, dia 21, fazendo entrevista das 8h30 às 11h30. E domingo, dia 20, vem aí o dia D, inclusão de pessoas com deficiência no mercado de trabalho. Vai ser lá na Praça Central, das 14h às 22h. Vai estar conosco lá fazendo entrevista com as pessoas com deficiência, a Firmeza Cooperativa Central, Marcos Atacadista, Lar Figurífico de Matelândia. Junto com nós também vai estar a feirinha do MEI e também a tradicional feirinha da praça. Tudo quase no mesmo lugar. Essas são nossas informações para hoje. Então, todos um bom dia e até amanhã.
2: Pontualmente 13h.
0: Ponto final na nossa edição de hoje do Informativo 104, agradecendo companhia, sintonia, agradecendo realmente a sua audiência e prometendo voltar amanhã, quarta-feira, novamente a partir das 12h25 com nova edição do nosso Informativo 104. Dentro de instantes, Andrezinho Vaz e o Tá na 104. O clima de bandas toma conta do rádio neste começo de terça-feira.
2: Forte abraço.
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7: 1:03.
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5: Opa, 1:10, 1:10, estamos chegando, meu amigo, alô, minha amiga, tá de rádio ligado, tá acompanhando, tá na sintonia. Uma ótima tarde pra você, eu sou Andrezinho Vaz. Tá começando mais uma tarde aqui no nosso Tá na 104, até as 15 horas. A gente fica juntinho com muita música boa, informação, participação do ouvinte, claro, aquele alto astral que você já conhece. Essa programação conta com uma equipe top que trabalha todos os dias para levar o melhor até você, na direção geral, seu Tino Scariotti. Departamento comercial, Elton Cramp e também Márcio de Souza. No jornalismo e no esporte, Alessandro Cunhasque, também Tati Schunemann e, claro, Luiz Henrique. Na parte técnica, Antony Samuel. Então fique com a gente, manda o seu alô, a tarde tá só começando. Tem muita música boa esperando por você. Manda o seu recado, manda o seu alô e vamos junto até às 15 horas com as melhores.
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5: 1:11, 1:11, a hora certa, tamo chegando. 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
5: 1:12, 1:12, começando com o grupo Hello, Mamma Maria.

0: Uma hora, 15 minutos, 1:15, a hora certa. Liberado o Zap Zap pra sua interação. Manda o teu alô aí.
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0: Manda o zap aí, manda aí o positivo que eu mando um abraço pra você. Tá liberado pra sua interação, é só você mandar. 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
1: Frete agrícola sobe em 4 regiões do Brasil em agosto. Ótima tarde a você, Andrezinho, e aos ouvintes do Tá na 104. O frete para o setor agrícola subiu em 4 das 5 regiões brasileiras em agosto. O maior aumento foi registrado no Centro-Oeste, com alta de 4,7%, seguido pelo Norte, Nordeste e Sudeste. A região Sul do Brasil foi a única que teve queda de 0,6%. Segundo a frete.com, o movimento foi puxado principalmente pelo transporte de grãos em caminhões, ligado ao escoamento da produção para exportação. Já considerando todos os tipos de carga, o frete rodoviário caiu 3,03% em agosto, acumulando uma redução de 5,65% desde junho. 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Com informações, Luiz Henrique, para 104.
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0: 1:23.
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0: Maravilha, no Zap Zap por aqui, meu amigo Laírton Detone, já de rádio ligado, acompanhando a programação. Alô, Laírton, aquele abraço e obrigado pela sintonia também. Corintiano velho, sumiu ontem, né? Sumiu ontem, mas hoje, né, hoje tá por aqui. Tá por aqui o corintiano velho, né, senhor Laírton Detone, hã? Sumiu ontem, mas hoje tá por aqui. O tal do Lão também só apareceu no começo do programa ontem e depois vazou embora. Que barbaridade. Zanata também só apareceu ontem no final do programa de tardezinho. Como é que pode, né, tia? Mas vão aonde, gente? Segundo o Laírton aqui, ontem estavam fazendo torresmo. Que bom pra ti, viu, Laírton? Que bom. Porque o troço foi longe ontem, hein, Laírton? O troço foi longe ontem, hein? Pegaram no pé de vocês aí. Que barbaridade. 1:26. Com a banda Terceira Dimensão, sucesso, Meu Pensamento.

0: agora, 29 minutos, 1:29. Epa! Dona Lorene Arenharte tá por aqui também. Alô, Dona Lorene! Alô, Fabião Canapini! Alô, Treviso! Aí sim, hein? Top demais! Vamos que vamos, até as 3 da tarde no ritmo do Retetê!
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0: Tá na 104, tá bom demais! Cadê o povo aqui? Cadê o povo? Cadê o povo? Valério Novelli, acorda o Valério aí, vai! Mete água! Acilo Severo, acorda o seu Acilo, vai! Mete água, vai, vai! Iracema Maia, acorda a Sema, mete água também, vai! Vamos lá, vamos lá! Vamos lá, vamos acordar quem agora? Vamos acordar quem? Dona Flávia Ramerski, acorda Dona Flávia também, acorda Dona Flávia! Mete água aí! Ai, meu Deus do céu! Chamatura, Alex Chamatura, acorda o Chamatura, vai! Já aproveita e acorda o Hélio também, acorda o Hélio, vai, vai! Bora! Acorda o Lão também, mete água no Lão aí, vai! Opa! Acorda o Lão aí! Que tal, hein, tia? Quem mais? Valério Novelli, já foi? Já foi, né? Acorda os berinjela, cadê os berinjela, vai! Mete água, vai, vai! Eita, nós! 1:30, 1:30! 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
0: Tá com a gente. 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
0: Acordamos uma turma aqui, ó. Meu amigo Leandro Bortoluzzi acompanhando a programação falou assim: acorda os berinjela. Acordamos dois ou três aqui, viu, Leandro? Aquele abraço. Claudinho Pereira tá por aqui. Alô, Claudinho, aquele abraço. Amigo Dunga da São Jorge, não precisa jogar água. É só tirar uma telha. É verdade. É verdade. Valeu, Dunga. Um abraço. Dona Flávia Ramers, que tá por aqui já também. Andrezinho, tô ouvindo a bagunça. Não precisa jogar água, não. Tá bom, Dona Flávia? Beleza. 1h39. Os nativos. E o mugiu da capela, tia. Bora.
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0: 1:43, tamo de volta! Aê, meu Deus do céu! Ó, o seu vacilo não adiantou acordar, hein? Seu vacilo não adiantou, vamos acordar a dona Rosalina então, vai, água, dona Rosalina, talvez acorde o velho também, vai! Mete água, mete água, mete água, mete água! 1:43, 1:43, a hora certa! Quem mais? Vamos lá, Noé Moro, acorda o Noé aí, vai! Mete-lhe água, tchê! Que barbaridade! Ah, Terezinha, acorde, acorda a Terezinha aí, vai! Mete água na Terezinha e no Ivaldo, pode meter, sem dó, vai! Mete-lhe água aí! Neuza Linha 9, acorda a Neuza aí, vai! Acorda Zuleide Barbosa aí também e o Dirso. Pode botar água nos dois, na Zuleide e no Dirso, vai! Mete água aí! Mete água aí! Sexta do meio-dia, 15 minutos, não é 2 horas, não! 1:44, 1:44! Tamo de volta na programação, vamos que vamos, com o escritório Contábil Zanetti, onde você conta com a confiança e a experiência do escritório Contábil Zanetti, especialistas em contabilidade, imposto de renda, assessoria fiscal e tributária, legalização de empresas e consultoria empresarial completa para ajudar o seu negócio a crescer com muito mais segurança. 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

0: 1h50.
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0: Rádio Jornal, tamo de volta na programação. Boa tarde, André. Aqui, ai que susto, água gelada, nem tô dormindo. Aqui não para não, o Dirson almoçou agora. Nem tirou o soninho da beleza ainda, tava passando veneno. Aqui o agro não para, amiga Zuleide Barbosa. Ô, Zuleide! Aí sim, hein? Valeu, Zuleide, aquele abraço, obrigado pela sintonia com o musical San Francisco de Bike BMW. É sucesso, hein?

0: Sucesso em todo o sul do Brasil, musical San Francisco. De bike a BMW.
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0: É top demais, é sucesso, tá tocando em todo o sul, hein?
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1: Opa, de volta por aqui, já estamos de volta com muito mais aqui pra você. Daqui a pouco tem o nosso programa, tem o nosso informativo, que é o 104 Informa. Voltamos logo depois com a segunda hora de comunicação aqui do nosso programa Tá na 104. Pra fechar a primeira hora de comunicação, Banda Real do Paraná.
2: Viúva, viúva
1: pra matar a saudade, hein?
2: Mata,
1: bora!
2: Vem.

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3: Na Jornal, 14:02.
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3: Rodovia entre São Miguel e São Jorge passa por obras de recuperação.
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3: Terça-feira, 15 de setembro de 2026. Estamos no inverno brasileiro. 104 informa. 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O governo municipal de São Miguel do Iguaçu iniciou as obras de recuperação da rodovia municipal Vereador Eri Dutra, que liga a cidade ao distrito de São Jorge. O trabalho corrige pontos onde problemas da base do pavimento provocaram buracos e prejudicaram a estrada. Durante os serviços, o trânsito funciona no sistema SIGPARE e poderá haver interdição total em alguns momentos. A orientação é para que os motoristas redobrem a atenção e, se possível, utilizem rotas alternativas.
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3: O Vasco deve poupar alguns titulares contra o Santa Fé da Colômbia nesta terça-feira em São Januário pela decisão de uma vaga nas semifinais da Copa Sul-Americana. A comissão técnica vem controlando o tempo de jogo dos atletas, já que o time também luta contra o rebaixamento no Brasileirão e disputa a Copa do Brasil. Mesmo com mudanças, a tendência é de que a equipe mais forte do que a utilizada no jogo de ida, que teve praticamente apenas reservas.
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7: Atenção para a temperatura, 22 graus.
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0: Opa, de volta!
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0: Jornal FM 104,1, não para por aqui, hein? 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
0: Bora que bora, não para por aqui. Vai mandando o teu zap aí, manda o teu alô que tá liberado o zap, hein? Manda aí.
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0: 2:10.

0: Opa, 2:13, 2:13. De volta na programação, bora que bora, não para por aqui, hein? Vamos junto até as 3 da sua 104.1.
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0: Amigo Cido apareceu por aqui também, alô Cido! Expedito, cadê o Expedito? Mete água no Expedito aí! Mete água no Expedito aí! Mete água no Tilaco, vai! Tilaco não acordou ainda, mete água, vai! Acorda, Tilacão, acorda! Alex Chamatura não acordou ainda? Mais água então, vai! Aê, meu Deus do céu! Lá no Gelson Matana, mete água, tá dormindo também! Aê, meu Deus do céu! Apareceu o Expedito aqui, ó! Apareceu o Expedito! Acordamos, homem! Acordamos! Acordamos! 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
0: Mandando um abraço especial pra toda aquela equipe faceira. 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
0: Vai devagar, vai devagar! Vai lá, todo mundo, vai, vai, vai! Agora foi, vai, vai! Agora foi, agora! É, meu Deus do céu! 2:16, 2:16! 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
0: Pode destapar uma já ou não?
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0: Começou! E...

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1h25, 1h25 aqui na programação da Rádio Que Faz Amigos. Você ouviu aí? Tudo Vem do Campo com Chiquita e Bordoneio. Foi lá pra minha amiga que tá nos acompanhando, que é a minha amiga Zuleide Barbosa. Beleza? Valeu, Zuleide. Aquele abraço. Obrigado pela companhia sempre aqui na nossa Jornal FM. Fechou? 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

0: 2:30 de volta.
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0: 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Bora que bora, vamos que vamos. San Francisco. O garçom e dois apaixonados. Vamos lá.

0: 2:37, 2:37, tamo de volta na programação, bora que bora!
1: De novo bebendo, Carlos!
0: O Carlos não tá nem escutando o programa! Ô, Zanata! É brincadeira, hein? 2:37, 2:37! 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
0: Jornal FM 104,1, com Di Paulo e Paulino. É, meu Deus do céu! Opa, quebra tudo! Amor distante, mais ou menos assim, ó!

0: lotado, ó, de Paulo e Paulino, Amor Distante, aí sim, hein, aí é modão demais, aí é bom demais, aí é bom demais, Amor Distante com o de Paulo e Paulino, com a farmácia preço de custo, economia de 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
11: Banda Universitária.
10: Banda Universitária, aqui no nosso início de tarde na Jornal, hein? O que que eu sou sem você?

0: Faltando 9 minutos para as 3 da tarde. Já já tem Márcio de Souza e o Tarde 104 por aqui, hein? 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

0: 2:57.
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0: Márcio de Souza chega com tudo, hein? Aqui na nossa 104 FM com o Tarde 104. Eu volto às 5, hein, pessoal? Ficam aí com o Trio e o Wilson do Agito. Sabor da uva, é sucesso, hein? Valeu, pessoal, até às 5.
3: Eu quero ver se vocês conhecem, ó.

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3: Na Jornal, 15 horas e 1 minuto.
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3: TST determina manutenção de 80% dos trabalhadores dos Correios.
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3: Terça-feira, 15 de setembro de 2026. Estamos no inverno brasileiro. 104 informa. 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O Tribunal Superior do Trabalho determinou que os Correios mantenham pelo menos 80% dos trabalhadores em atividade durante a greve da categoria. A decisão é do presidente do TST, o Tribunal Superior do Trabalho, através do ministro Vieira de Mello Filho, que considerou os serviços dos Correios essenciais e destacou possíveis impactos do movimento nas eleições desse ano. A greve começou na quinta-feira, após o fim das negociações salariais sem acordo. Os trabalhadores reivindicam a aprovação do acordo coletivo e questionam medidas de reestruturação da estatal, além da manutenção do plano de saúde.
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3: Léo Condé não é mais o treinador do Remo. Na manhã desta terça-feira, horas depois da derrota para o Bahia pelo Brasileirão, o clube anunciou o desligamento da comissão técnica. Contratado em março, Léo Condé dirigiu o time em 30 jogos, com 8 vitórias, 7 empates e 15 derrotas. A série mais recente, com eliminação na Copa do Brasil para o Santos e 7 rodadas sem vencer na Série A, foi determinante.
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0: horas, 9:30 agora, 9:15, aquele boa tarde para você que está acompanhando a programação na cidade, no interior, nos bairros, para você que está em São Miguel do Iguaçu, para você que está em qualquer município aqui da nossa costa oeste do Paraná, né? Acompanhando a nossa 104.1, aquele forte abraço, bom mesmo estar da sua companhia. (3565-1033) nosso telefone está liberado, está à sua disposição, você pode participar, soltar o verbo, soltar a voz, você vai pro ar, meu amigo. Ou vale pedir também com mensagem de texto, joinha, o que importa é você interagir com a programação do nosso Tarde 104, né? Márcio Tio Souza, sou eu, seu amigo, até às 17 horas. O clima sertanejo toma conta do rádio e nós juntos vamos pegar carona nesta super frequência 104.1, fazendo deste o seu programa desta tarde de terça-feira, meu amigo. 23,4 graus e a temperatura aqui no centro da cidade, hein? Vamos trazendo música na programação do Tarde 104, 15:11, agora chegando pra você.
1: Como esquecer o
0: beijo? Já de Jadson, um jeito carinhoso. Abraço, abraço. Estamos juntos, eu vou.

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15h23, agora 15h23, por aqui o seu Tarde 104, né? A sua programação, a melhor programação do rádio no clima bem sertanejo pra você até às 17h, hein?

0: Olha lá, meu amigo, caiu na rede social, hein? Menina de 2 anos fica ferida após ataque de cachorro. Isso aconteceu aqui na cidade de Cascavel. Vamos aos detalhes e a informação? Uma menina de 2 anos de idade acabou ficando ferida após ser atacada por um cachorro da rua Souza Nave Sul, aí no bairro 14 de novembro em Cascavel, na tarde de hoje, terça-feira, hein? Conforme informações apuradas no local, o animal seria da raça Border Collie, né? A criança sofreu laceração na boca e recebeu o atendimento no SIAT antes de ser encaminhada até a UPA Veneza para apuração médica. A polícia militar agora esteve no local e atendeu esta ocorrência. Aconteceu agora, no começo da tarde de hoje. Criança sofreu laceração na boca e foi encaminhado à UPA. Menino de 2 anos fica ferido após ataque de cachorro. 15h24 aqui na sua Jornal, seu Tarde 104, acompanhando por aqui, você sempre muito bem informado, hein? Vamos de música na programação, chegando agora pra você, Guilherme Santiago.
1: Foi.
0: Bolo doido.

0: foi. Sexta-feira tem de novo, foi.
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0: abrindo a segunda parte, a segunda hora do nosso Tarde 104 para.
1: E essa é para todas as florzinhas que estão aí. Uma palma, vai!

0: Obrigado!
1: Coisa boa, hein?
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15h39 agora, 15h39, por aqui o seu Tarde 104, hein? Clima sertanejo, a boa música, a boa informação e você participando, 3565-1033 é o nosso zap zap, hein?

0: 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É bacana demais, né? Agora 15h40, aqui na sua programação do Tarde 104. Daqui a pouquinho tem mais notas, hein? Receita encontra 4,7 quilos de cocaína escondidos em mala na Ponte da Amizade. Daqui a pouquinho os detalhes, hein? Rolou fofoca, meu amigo, você vai ficar sabendo de tudo por aqui, hein? 15h40 na programação do seu Tarde. É Marcos e Belucci, ou Marcos e Belucci na sequência.
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0: Zezé de Camargo e Luciano.
1: Difícil...

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1: É o seu Tarde 104, o clima bem sertanejo, bom demais da conta por aqui até às 17, né? Márcio de Souza é o seu amigo, é o seu parceiro. Daqui a pouquinho a gente traz mais notícias, mais informações, mais fofoquinhas saudáveis das redes sociais, meu amigo. Daqui a pouquinho, hein? Estudante faz primeira travessia de carro após novas regras na ponte da Integração. Daqui a pouquinho eu conto pra você nos mínimos detalhes, hein? 15h53 agora, 15 horas mais 53 minutinhos na programação do seu Tarde. Gustavo Lima, se é pra beber, eu bebo. Musical São Francisco na sequência.

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0: Terça-feira, 15 de setembro de 2026. Estamos no inverno brasileiro. 104 informa. 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Faltando 19 dias para o primeiro turno das eleições gerais de 2026, eleitores devem ficar atentos às regras para votar. Segundo a Constituição, o voto é obrigatório para brasileiros maiores de 18, maiores de 70 anos e jovens de 16 a 17 anos. O voto é facultativo. Estrangeiros e jovens que estejam cumprindo o serviço militar obrigatório não podem se alistar como eleitores. Antes da eleição, a recomendação é consultar a situação eleitoral e o local de votação nos canais oficiais da Justiça Eleitoral.
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0: O Botafogo enfrenta o Grêmio nesta quarta-feira pelo Campeonato Brasileiro. As duas equipes estão na parte de baixo da tabela e buscam se afastar da zona de rebaixamento. O técnico interino Rodrigo Belão deve promover mudanças na escalação com a possível estreia do zagueiro Arthur Chaves.
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6: 23 graus centígrados.
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0: 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Olha só a previsão para hoje, meu amigo, ó, previsão de chuva, olha, 2.8 milímetros de precipitação aí, ó, previstos para hoje, é terça-feira. Então hoje aí previsto um pouco mais do que uma garoa, né? Quase 3 milímetros de chuva aí, 98%. O tempo antes já teve bastante fechado, bastante carrancudo, mas até agora não dica de nada, né? Para amanhã não tem previsão de chuva, quinta-feira da mesma forma, sexta também não. Agora sábado já tem 25 milímetros previstos para sábado e domingo mais 4 milímetros. Começa a semana também com possibilidade de 32 milímetros, quase 33 milímetros de chuva. E na terça-feira, mais, olha, 32, mais 32 também na terça-feira. Bastante chuva aí pro final e começo da próxima semana. É a informação precisa para você aqui em nome de Planta Máquinas Agrícolas. A questão da temperatura, hoje a mínima 14, amanhã um pouquinho mais de frio. Mínima de 11 graus, na quinta volta para 14. Então vai refrescar um pouquinho o tempo, tá bom? 16 horas mais 10 minutos agora, informação precisa para você. 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
1: É o seu Tarde 104 aqui na sua Jornal FM, a número 1 com certeza, né? E aquele forte abraço pra você que tá acompanhando a programação por aí. Sintonizando 104.1 de São Miguel do Iguaçu pra todo o oeste do Paraná, hein? Eita, coisa boa, meu amigo Claudinho Pereira. Boa tarde, Claudinho. Boa tarde, Márcio, se possível. Roda a música aí, ó. Matar saudades, Mulher Maravilha. Agradeço se for atendido. Claro que a gente por aqui vai atendendo com o maior prazer, tá bom, Claudinho? Vamos rodar um pouquinho diferente? Zé Neto e Cristiano também cantam Mulher Maravilha. Abraço, abraço.

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1: Ah, mas a Claudinho que era essa aqui não, né? Então vamos puxar lá do fundinho do baú do Duque Dalvan, a originalzinha, né? Essa sim! Pra

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8: É o seu Tarde 104 aqui na sua Jornal FM, 16:21 agora. 16:21, você participando, 3565-1033, hein? Olha lá, estudante faz primeira travessia de carro após novas regras na Ponte da Integração. Uma estudante paraguaia foi a primeira motorista a concluir a travessia de carro na Ponte da Integração. É Jaime Lerner, desta terça-feira, após a estrada ou entrada, né, em vigor das novas regras para moradores da região de fronteira. As novas regras começaram a valer na segunda-feira, ontem, e permitem aí a circulação de carros de passeio das 7 da manhã até 1 da tarde, desde que os motoristas e passageiros cumpram aí as exigências estabelecidas para o trânsito fronteiriço. A jovem que estuda na Universidade Federal da Integração Latino-Americana UNILA estava em um carro com placas paraguaias e apresentou toda a documentação exigida durante esta fiscalização. Bacana, bacana! 16:22 agora na programação do seu Tarde 104 por aqui.

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5: Ah, 16:36, agora 16:36. E o nosso Tarde 104 vai tocando em frente, fazendo companhia pra você. A boa companhia nesta tarde de terça-feira, hein? Você pode participar através do 3565-1033, é o nosso zap zap, ele tá liberadão aí pra você, hein? Enquanto você vai participando, a gente vai trazendo por aqui, é claro, sempre escolhido a ponta de dedo, a boa música na programação do Tarde 104, chegando agora.
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5: Honesto Frederico na sequência.
6: Que eu tenho lá em casa é a melhor do Brasil.
5: Wilson e Soraya por aqui, viu?

0: do João Neto e Frederico, faz barulho!
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2: Você acompanha por aqui o seu Tarde 104, hein? E daqui a pouquinho tá chegando ele, né? Andrezinho vai giotona 104, meu amigo. O clima gauchesco vai tomar conta do seu rádio. No finalzinho de tarde, das 5 até as 8, das 17 até as 20 horas por aqui, Andrezinho Vaz daqui a pouquinho vai fazer a boa companhia pra você. Eu já quero desde já agradecer a companhia, a sintonia, agradecer a sua audiência e prometer voltar amanhã, quarta-feira, novamente, a partir das 15 horas, 3 horas da tarde, com muita música, o bom da música sertaneja e a melhor companhia no seu rádio, hein? Cheio de informações, cheio de, realmente, aquelas fofoquinhas saudáveis, né? Eita, coisa boa! E a sua participação, conto com a sua participação, tá bom? Uma boa terça-feira, fique com Deus, um forte abraço. E até amanhã novamente com mais uma edição do nosso Tarde 104, das últimas da programação de hoje. Vamos trazendo por aqui, olha lá, chegando pra cantar, é Hugo e Thiago na primeira, Fabrício e Fabiane, e depois Traia Véia.

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3: Na Jornal, 17 horas e 1 minuto.
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3: Prefeitura de São Miguel do Iguaçu vai realizar audiência pública sobre proposta de gestão do Hospital Municipal nesta quarta-feira.
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3: Terça-feira, 15 de setembro de 2026. Estamos no inverno brasileiro. 104 informa. 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A Prefeitura de São Miguel do Iguaçu realiza, nesta quarta-feira, amanhã, dia 16, uma audiência pública para apresentar e discutir a proposta do projeto de lei que trata da qualificação de organizações sociais na área da saúde. O encontro também vai abordar a possibilidade de um futuro contrato de gestão para o Hospital e Maternidade Municipal São Miguel Arcanjo. A audiência será das 14 às 17 horas, no plenário da Câmara Municipal, e será aberta à participação da população. A Prefeitura reforça que a audiência não significa a aprovação do projeto de lei, nem uma decisão sobre a contratação de uma organização social para administrar o hospital. Qualquer medida futura ainda dependerá da aprovação da legislação e do cumprimento dos procedimentos legais.
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3: O Flamengo alcançou uma marca importante na temporada. Chegou aos 100 gols em jogos oficiais. É o primeiro time da Série A a atingir o número em 2026. A marca foi alcançada na vitória por 2-1 sobre o Corinthians, no último domingo. O rubro-negro também tem a melhor média de gols do país, com 1,96 por partida.
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7: Atenção para a temperatura, 22 graus.
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7: Opa, tamo chegando, meu amigo, minha amiga, meu compadre, minha comadre. Você tá de rádio ligado, tá nos acompanhando. Aquele abraço, uma ótima tarde pra você. Uma ótima terça-feira, dia 15 de setembro de 2026. Obrigado pela companhia, obrigado pela sintonia. Tá de rádio ligado aí, tá na companhia da nossa Jornal FM. Então tá bom demais. Uma terça-feira abençoada pra você na companhia da nossa Jornal FM. Chegou a hora de deixar o seu final de tarde muito mais animado. Tá começando o Tô na 104 aqui na Rádio Jornal FM 104,1. Prepara, porque a nossa seleção musical tá daquele jeito. Eu sou Andrezinho Vaz. Tá começando mais uma edição aqui do nosso Tô na 104. Até as 20 horas, a gente fica juntinho trazendo os maiores sucessos, informação, participação do ouvinte, pedido musical e muita alegria para fechar o seu dia, claro, com uma programação top, sempre fazendo, claro, o melhor por você. Na direção geral, seu Tino Scariotti, no departamento comercial, Elton Cramp e também Márcio de Souza, no jornalismo e no esporte, Alessandro Cunhasque, Tati Schurman e também Luiz Henrique. Fique por aqui, manda o seu alô, manda o seu WhatsApp, participe com a gente, mande o seu recado que a gente manda o abraço por aqui.
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7: 5 horas e 10 minutos, 5 e 10 a hora certa, começando a partir de agora e vamos junto até as 8 da noite com música, descontração e prestação de serviço. 5 horas e 10 minutos, 5 e 10, tem Chiquita e Bordoneio, Roda Morena.

0: 17 horas, 5 horas da tarde, 13 minutos, 5 e 13, de volta na programação por aqui, obrigado pela companhia. Uma ótima tarde pra você, obrigado pela parceria sempre, vai mandando o teu alô aí, manda o teu recadão, manda o teu zap 3565-1033, tá liberado, hein? Tá liberada a programação da nossa rádio que faz amigos, 3565-1033 é o telefone, hein? 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
4: Plantio da soja 2026-27 avança no Paraná e chega a 0,4% da área prevista no Brasil. Ótimo final de tarde a você, Andrezinho, e aos ouvintes que nos acompanham. O plantio da soja para a safra 26-27 chegou ao seu 0,4% da área prevista no Brasil, segundo dados revelados pela AG Rural. O Paraná lidera o avanço, com produtores aproveitando os intervalos das chuvas para acelerar a semeadura. Uma semana antes, o índice nacional era de apenas 0,05%. Mato Grosso também começou o plantio, principalmente em áreas irrigadas. Já o milho verão alcançou 22% da área prevista no Centro-Sul, contra 17% na semana anterior. O plantio está concentrado nos três estados do Sul, sendo Rio Grande do Sul na liderança, apesar dos prejuízos causados pelas geadas. 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Com informações, Luiz Henrique, para a Rádio Que Faz Amigos.
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0: Opa, de volta!
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0: Jornal FM 104,1, mandando abraço aqui, meu amigo Claudinho Pereira de Rádio Ligado. Alô, Claudinho, aquele abraço, já tá acompanhando também. Tá ouvindo? Tá na sintonia? Tá bom demais! Valeu, Claudinho, um abraço! De barbaridade chegando com o Rio Grande me criou no, na nossa Semana Farroupilha. Até o dia 20 de setembro, a Semana Farroupilha, hein? Dia 20 de setembro, inclusive o dia do gaúcho.

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0: Sucesso do João Luiz Correia, quando tapei o chapelão na boa tarde de terça-feira pra você, hoje dia 15 de setembro de 2026. Bora que bora!
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0: Jornal FM 104,1, a frequência do seu coração. E você vai mandando o teu alô aí, vai mandando o teu zap, manda o teu recadão. 5 horas e 30 minutos, 5h30, até às 8 da noite, nesse ritmo aqui, ó. Vai mandando, eu mando um abraço pra você. 3565-1033 é o telefone, hein? 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
0: Não se perca na hora, 5h37.
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0: Opa, 5 horas e 40. Tá aí o sucesso. E o Zanatão já passou aqui no buzinaço, né, Zanata? É, Zanata, velho. 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
0: Cinco horas e 42 minutos. Vamos então para o nosso fechamento do mercado agropecuário. Soja R$138 a saca. Milho 58 e trigo 78. Mercado comprador, Alar Cooperativa. Boi gordo Nelore, R$349,50 arroba. Vaca gorda Nelore, R$321,50 arroba. Bezerro Nelore desmame, 17,8 quilo vivo. Frango, 4,60 o quilo vivo. Suíno, 4,47 o quilo vivo. Tilápia, 8,70 o quilo. Leite, 2,89 o litro. As informações e os valores são do Centro de Estudos Avançados em Economia Aplicada, CPEA.
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0: E tamo de volta já também. Bora!
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0: 5h43, voltamos, bora!
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0: Tá na 104, tá bom demais. Vamos junto com música de qualidade pra você do campo e pra você da cidade também. Fala, Zanata!
4: Ô, Andrezinho, boa tarde.
0: Boa tarde. Vou
4: passar que hoje tem lançamento novo.
0: Ai, ai, ai.
4: Uma das obras mais bonitas do cancioneiro gaúcho.
0: Ai, ai, ai.
4: Essa é de matar.
0: Ai, ai, ai.
4: É de matar.
0: É de matar.
4: Ô, de casa.
0: Ai, ai, ai.
4: Ô, de casa.
0: Será que vai vir uma coisa assim?
4: Por enquanto foi essa parte da música que eu aprendi.
0: Ah, tá. Só isso, então? Só isso que tu aprendeu? Ô, Zanata, aí não, né? Pelo amor de Deus, homem, aí não, tchê. Aí é brabo. Eita, nós, 5h44, não para, hein?
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0: 5 horas 44 minutos, 5h44, bora que bora, não para por aqui, hein? Ô, Serranos, tô

0: 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Bora, 5h53.
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0: de volta!
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0: Faltando 3 minutos agora para as 6 da tarde, 3 para as 6, já já vem chegando a oração da Ave Maria, mas antes deixa eu te fazer uma pergunta para você que está nos acompanhando. 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
0: Não se perca na hora. 5h58.
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0: Boa noite a todos que nos ouvem pela Rádio Jornal. Louvado seja nosso Senhor Jesus Cristo.
1: Que para sempre seja louvado.
0: Sejam bem-vindos para a nossa oração da Ave Maria, agradecendo a Maria por mais um dia e que termina e pedindo sempre a sua proteção.
1: O anjo do Senhor anunciou a Maria.
0: E ela concebeu do Espírito Santo.
1: Ave Maria, cheia de graça, o Senhor é convosco. Bendita sois vós entre as mulheres e bendito é o fruto do vosso ventre, Jesus.
0: Santa Maria, Mãe de Deus, rogai por nós, pecadores, agora e na hora da nossa morte. Amém.
1: Eis aqui a escrava do Senhor.
0: Faça-se em mim segundo a vossa palavra.
1: Ave Maria, cheia de graça, o Senhor é convosco. Bendita sois vós entre as mulheres e bendito é o fruto do vosso ventre, Jesus.
0: Santa Maria, Mãe de Deus, rogai por nós, pecadores, agora e na hora da nossa morte. Amém.
1: E o Verbo divino se fez carne.
0: E habitou entre nós.
1: Ave Maria, cheia de graça, o Senhor é convosco. Bendita sois vós entre as mulheres e bendito é o fruto do vosso ventre, Jesus.
0: Santa Maria, Mãe de Deus, rogai por nós, pecadores, agora e na hora da nossa morte. Amém.
1: Rogai por nós, ó Santa Mãe de Deus,
0: para que sejamos dignos das promessas de Cristo.
1: Oremos. Infundi, Senhor, como vós pedimos a vossa graça nas nossas almas, para que nós, que pela anunciação do anjo, conhecemos a encarnação de Jesus Cristo, vosso Filho, pela sua paixão e morte de cruz, sejamos conduzidos à glória e à ressurreição, por nosso Senhor Jesus Cristo, vosso Filho, que é Deus conosco na unidade do Espírito Santo.
0: Amém. Vamos ouvir agora a palavra de Deus para o dia de hoje. Um pensamento. Mãe, entre todas bendita, do Filho único aflita, a imensa dor assistia. Proclamação do Evangelho de Jesus Cristo segundo João, capítulo 19, do 25 ao 27. Naquele tempo, perto da cruz de Jesus, estava de pé a sua mãe, a irmã de sua mãe, Maria de Cleofas e Maria Madalena. Jesus, ao ver sua mãe e ao lado dela o discípulo que ele amava, disse à mãe: Mulher, este é o teu filho. Depois disse ao discípulo: Esta é a tua mãe. Daquela hora em diante, o discípulo a acolheu consigo. Palavra da salvação.
1: Glória a vós, Senhor.
0: Santo do dia de hoje. Na semana passada, nós comemoramos a Natividade de Nossa Senhora. E hoje nós celebramos Nossa Senhora das Dores. A devoção à Mater Dolorosa, muito difundida, sobretudo nos países mediterrâneos, desenvolveu-se a partir do final do século XI. Em 1814, o Papa Pio VII a incluiu no calendário litúrgico romano, fixando-a em 15 de setembro, no dia seguinte à festa da Exaltação de Santa Cruz. A festa da Santa Cruz foi ontem, nós então celebramos a festa da Exaltação de Santa Cruz. Esta devoção foi comprovada pelo Stabat Mater, atribuído ao Frei Jacopone de Todi, no qual compôs as laudes e no século XV encontramos as primeiras celebrações litúrgicas sobre Nossa Senhora das Dores. Em pé, junto à cruz de Jesus, recordamos que em 1233 nasceu a Ordem dos Servos de Maria, que muito contribuíram para a difusão do culto à Nossa Senhora das Dores. E agora nós nesse dia, né, então, vamos pedir a Nossa Senhora das Dores que interceda pelas nossas dores, pelas dores de todas as pessoas que têm, assim, passando por alguma dificuldade nesse momento. E Nossa Senhora das Dores recebeu esse título porque ela foi a pessoa que acho que sentiu a maior dor do mundo, ver o seu filho inocente morto, e ela teve que descer da cruz e ela teve que segurá-lo em seus braços. Para uma mãe, isso é a dor mais triste que pode haver. E continuamos ainda na Quaresma de São Miguel. Vamos pedir sua proteção rezando.
1: Fazendo uma oração do príncipe, guardião e guerreiro. Defendei-me e protegei-me com vossa espada. Não permitais que nenhum mal me atinja. Protegei-me contra os assaltos, roubos, acidente, contra qualquer ato de violência. Livrai-me de pessoas negativas. Espalhai vosso manto e vosso escudo de proteção em meu lar, meus filhos e familiares. Guardai meu trabalho, meus negócios e meus bens. Trazei-me a paz, a harmonia. Amém.
0: São Miguel Arcanjo,
1: defendei-nos e protegei-nos.
0: São Miguel Arcanjo,
1: defendei-nos e protegei-nos.
0: São Miguel Arcanjo,
1: defendei-nos e protegei-nos.
0: Nossa Senhora das Dores,
1: rogai por nós.
0: E assim vamos terminando a nossa oração da Ave Maria de hoje, desejando a todos uma boa noite, um bom descanso e que desça sobre nós as bênçãos de Deus Todo-Poderoso, em nome do Pai, do Filho e do Espírito Santo. Amém. Louvado seja nosso Senhor Jesus Cristo.
1: Que para sempre Ele seja louvado.
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0: Opa, 6:12.
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0: Asilo Severo já tá por aqui. Alô, seu Asilo, como é que tá, tchê? De boa?
2: Andrezinho, toca pra nós assistir A Cadela Baia. Oferece pro Sadi, mãe a Bosco, e a Cleusa, a mulher dele.
0: Opa!
2: Estão assistindo, acho que estão assistindo o teu programa aí. Oferece
0: aí,
2: pra
0: sim.
2: Eles. E o Zanata tá falando agora de novo.
0: Tá.
2: Mas, meu divino...
0: Mas incomoda, né, seu Silo?
2: Esse cara fora
0: incomoda, né?
2: O teu programa ali vai espiantar tudo o teu programa.
0: Eu falei, eu já falei.
2: Já tem gente que tá falando que acho que vai passar pra Costa Oeste.
0: É verdade.
2: Costa Oeste pra não assistir o teu programa.
0: Mas daí o outro lá canta também, não adianta nada, né?
2: E fala pra ele se retirar um ano e pouco dali pra não estragar a rádio, a FM 104.
0: É, ué. É que o seu Tino...
2: Tem gente aqui que tá tão inteirado com essas coisas.
0: O seu Tino é puxa dele.
2: O Andrezinho com o programa dele tão bom de tarde, o programa gauchesco. Entrar aquele cara ali, Deus, vai esculhambar tudo.
0: É verdade.
2: Então nós já temos que falar pro Andrezinho tirar ele com tempo pra não estragar estragar o programa.
0: Arranca dele, fora, né?
2: Certo?
0: Arranca.
2: Cadela Baia oferece pra todos que estão assistindo, tá? Pra Maia lá da Aurora.
0: Beleza.
2: A Lenir, aquela também lá da Aurora. E pros Brito ali que estão se prevenindo, não sei se... Brilho, sei se acabou o Doril deles ali.
0: Tem Doril, Flávio?
2: E oferece pro Zanata também.
0: Pode tá ser bom.
2: Que ele reconhece e para um pouco.
0: E para de cantar, né?
2: Sarna dele ali, né?
0: O seu Asilo, deixa eu falar. Eu não consigo tirar ele, o seu Tino é puxa dele. Seu Constante é puxa dele, eu não consigo arrancar ele do programa. Mas não tem problema, mas devagarinho nós vamos cortando, viu, seu Asilo? Devagarinho nós vamos cortando. Alex Chabatura tá por aqui também. Alô, Chabatura, aquele abraço. Obrigado pela sintonia sempre. Meu amigo Zanatão tá por aqui, ó. Tá acompanhando também. Já destapou uma aqui. Já destapou uma original também, né, Zanata? Aquele abraço e obrigado pela sintonia sempre. Lairton Detone também. Já destapou uma, dois pinguim. Especial de primeira. Valeu, Lairton, aquele abraço. Obrigado pela sintonia. O Delfim mandou aqui, Andrezinho, o Zanata incomoda mais que Bernie em Vaca Magra. Olha aí, ó. Ô, Zanata, o pessoal tá no teu pé aí, ó. Que barbaridade. E o Tilaco tá por aqui também. Alô, Tilaco, aquele abraço, gremista, velho, faceiro. Alô, Flávio, seu Asilo pediu se tem Doril, Flávio! Tem Doril, Flávio! Ah, meu Deus do céu! 6:15.

0: Tá aí, Moisés Oliveira, grupo Vozes do Campo, de gaita e violão. 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
0: Oi.
3: Isso aí, o Acilo Severo tá falando isso porque ele sabe. Ah. Esse é o meu admirador número um.
0: É.
3: Meu fã número um. 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
0: É isso aí, ó. Aí, ó. Viu como é que é? Aí, ó.
3: O seu Acilo fala isso só pra brincar, mas ele sabe. Ele sabe que... Que a admiração dele por mim é grande.
0: É grande, né? Tô ligado, é isso daí mesmo. Fala, Guela!
4: Boa tarde, Andrezinho.
0: E aí, meu galo?
4: Da paz.
0: Beleza.
4: Andrezinho.
0: Oi.
4: Torcer pro Boca Júnior hoje, fazer a cena, fazer
0: bora.
4: O serviço.
0: Bora!

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0: 6h25.
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0: Minha amiga Iracema Maia, de Rádio Ligado. Alô, Sema. Aquele abraço. Alô, Anildo. Obrigado pela sintonia. O Xalitão também tá por aqui. Alô, Xalita. Alô, Dona Lene. Alô, Santa Rosa do Ocuí. O Flávio mandou foto aqui, ó. Dependendo do resultado, vai ter Doril, hein? Dependendo do resultado, Doril vai ter. É!

0: Aí tentei rodar mais um sucesso do Zanata aí, mas não adianta. O Mano Lima atrapalha a cantoria do Zanata. O cara atrapalha, vai fazer o quê, tia? Não é fácil, né? Mandar um abraço aqui pro meu amigo Adelar Kohlenberg, pra amiga Dona Lene também, amigos de Santa Rosa do Cui, o Giovanni, o Otávio e o Ronaldi. Estão acompanhando, vai ser uma polentona hoje, hein? Aí sim, Giovanni, aquele abraço. Alô, Otávio, alô, Ronaldi. Vai ser uma polentona, já estão tomando um vinhozito. E hoje a boia vai ser boa. Um abraço aí pra vocês. Obrigado pela sintonia, pessoal de Serranópolis, do Iguaçu, nos acompanhando, tá certo? Fala, meu amigo Thiaguinho, como é que tá? Boa tarde.
1: Ô, Andrezinho, dá pra tocar uma música, mandar lá pro Cotonete e o Martelão lá?
0: Vamos, vamos.
1: Dá pra tocar um Sérgio Reis ali, Escolta de Vagalume.
0: Um abraço, valeu, Thiaguinho, um abraço. Essas aí não tocam nesse horário, tá bom, meu amigo? Um abraço aí. Obrigado pela sintonia. Vamos tocar uma do Rio Grande pra essa indiada aí que tá nos acompanhando, beleza? 6 horas e 33 minutos com La Casa de Carnes, a La Casa do Amigo Mosquito, carne de qualidade, preço bom e tudo pra aquele churrasco campeiro de respeito pra você. 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
18: Tamo de volta.
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18: De volta na programação por aqui, manda o teu alô, manda o teu zap zap, vamos interagindo junto com música de qualidade pra você do campo e pra você da cidade também. Vai mandando o teu alô que eu mando, claro, o abraço do lado de cá do rádio na programação, tá certo? 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
18: 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Amigo Adelar, aquele abraço, obrigado pela sintonia sempre! Olha aí, ó! 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
18: 6h41. João Luiz Correia chegando com tudo, hein?

0: Segura que nós chegamos, compadre.
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0: Faltando 6 para as 7.
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0: Maravilha, tamo de volta na programação por aqui. Vai mandando teu alô, vai interagindo com a gente, vai mandando teu zap. 3565-1033 é o telefone pra você mandar o teu alô aqui na programação da nossa Jornal FM, com a equipe Nota 10 da Solar SCH. 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
0: Maneco tá por aqui também. Alô, Maneco, aquele abraço. Obrigado pela sintonia e uma ótima noite também. Alô, Manecão, aquele abraço. Tamo assistindo, como diz o Severo, segundo o amigo Maneco por aqui. Valeu, Maneco, um abraço e obrigado pela companhia também. Certo, bora de carqueja.

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0: 7:10, 7:10, a hora certa. Nota 10, nota 1000 pra você que tá nos acompanhando. Amiga Margarete tá por aqui, Andrezinho na escuta em casa, guri. Sempre me divirto com as músicas do Zanatão, olha aí, ó. Que barbaridade. Um abraço aí pra dona Margareta, então, pro amigo Pedro Mota também, da Rádio Ligada, acompanhando o nosso programa. Maico Gamba tá por aqui, alô Maico, aquele abraço, ouvindo o nosso programa, já destapou uma aqui, né? Ah. Que barbaridade. Valeu, Maicão. Um abraço. Obrigado pela sintonia sempre. Valeu, parceiro velho. Boa noite pra você.
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0: Ei. Ô, Maico. Mandaram um print de uma conversa minha pra ti? É isso? Ei, Maico. É por isso que tu tá escutando, né? Senão tu não ia nem ligar o rádio hoje, né? Ah! Senão tu não ia nem tá escutando hoje, né? Tem como mandar o tal print, nem tu tá escutando pra cornetear, né? Porque se não for pra isso, tu não escuta, né? Ah! Ah, vai dormir, rapaz! 7:11, 7:11, ó, tenho comercial pra fazer aqui, não tenho tempo de ver print aqui nesse programa aqui, ó. Não tenho tempo de print nessa bagaça aqui, eu tenho comercial pra fazer aqui, ó. Tenho meus patrocinadores pra fazer aqui, ó. Alô, Cláudio Honor, alô, Jefferson Carvalho, alô, amigos da Agroferragens Costa Oeste. 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Sete horas e 14 minutos, 7:14. Ô, Maico, quem tá falando? Maico, para de xaropear, homem. Meu Deus do céu, homem, posso falar no ar ou não? Tu vai confessar na moral ou eu vou ter que mandar o áudio? Fala comigo, confirma ou não? Não tô sabendo, viu, Maico? Tô por fora aí. Tô por fora. Tu recebeu um print aí, se não fosse esse print, tu não ia nem ligar o rádio hoje. Mas vai aonde, hã? Como é que pode, Tian? O homem não é fraco, hein? meu Deus do céu. Meu Deus. Aí é brabo, hein? Aí é brabo, aí é brabo. 7h15 é a hora certa. Vamos de baitaca então, tchê? Eita, nós! 7h15, 7h15. Bora aqui, bora aqui. Esse programa aqui é mais música do que conversa. Vamos tocar música aqui.

0: E dia 26 de setembro tem o Fandango.
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0: Fandango no CTG Querenciamada com o grupo Minuano, hein?
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0: Vocês não podem perder, meu povo amigo.
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0: Que eu já perdi. Maicon, o Zanatão tá convidando, Maicon. Ô,
1: Maicon.
0: Mas arrume uma prenda, né? Porque se, pra tu dançar sozinho com a cadeira lá ou com a vassoura vai ficar muito feio. Dona Helenice, seu Eliseu Weissheimer, Serranópolis de Iguaçu, linha Bananeira, acompanhando a programação. Aquele abraço, obrigado pela sintonia. Dona Margarete mandou aqui, ó. Homem tem remorso de feiura. Pra que mais feio que esse homem que se baitaca, né, Margarete? Ah, pelo amor de Deus. Tu tá certíssima, minha amiga. Tu tá certíssima. O Maneco pedindo como é que foi o Grêmio final de semana. Maneco, não foi, tá? Não foi. Essa semana não foi. Não foi, o Grêmio não foi nessa semana. 7:19. Fala, Maico Gamba. O que que tu quer, Maico?
2: Na verdade, eu já sabia desse print aí, né? A verdade mesmo. Mas daí agora tu confessou mesmo. Aí agora eu já tirei a certeza.
0: Do que tá falando? Não sei do que tá falando.
2: Exatamente, é nesse daí que tu não vai mesmo, que é a Mayara que manda. Você confessou bem no print. É esse aí mesmo.
0: Esse aí? É.
2: Aprenda aí o que tem, André.
0: É.
2: Relaxa.
0: Relaxa. Vai dançar com a vassoura lá, vai ficar muito feio. Eu tô tesourado nesse fandango aí, me tesouraram na raiz mesmo. Lascou pro meu lado. Né, Zanata? Que barbaridade. Barbaridade. 7:20 a hora certa. Obrigado a todos pelo carinho da audiência e já já tamo de volta com muito mais pra você, certo? 7:20!
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2: Hora certa, 7h25.
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4: Agora eu vou pedir licença pra vocês pra ir abrindo a minha acordeona deste jeito.

0: Opa, 7h32, a hora certa. Tamo de volta na programação da Rádio Que Faz Amigos. Remexendo o passado, foi lá pra Dona Lenice e o seu Eliseu Weissheimer, da linha bananeira Serranópolis de Iguaçu.
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0: Amigo Loimar, acompanhando o nosso programa. Alô, Santa Isabel. Amigo Loimar, como é que tu tá, meu galo, velho? Vamos ver o que, que o Zanata falou aqui. Zanata, como é que é o negócio aqui? Vamos ver. Fala aí, Zanata.
2: Ô, Andrezinho, então fala pro Maico Gamba que já tem dois ingressos reservados pra ele. Pra ele e pra prenda dele.
0: Olha aí, aí sim, Zanata, aí, ó.
2: Avisa o Maico que lá eu pago um baldinho pra ele.
0: Ah, tá, aí, ó. Viu, Maico, aí, ó. Tu não precisa se... Tu não precisa se preocupar, hein. Lá tu vai ganhar o baldinho, hein, Maico? Baldinho do Zanata. Sumiu? Só me cornetou e foi embora? Ah! Ô, Gamba! Só me cornetou e foi embora, é isso? Tu viu o que, que ele mandou aqui pra mim, Zanata? Aqui, ó.
2: Exatamente, é nesse daí que tu não vai mesmo, que é a Mayara que manda.
0: Aí, ó.
2: Você confessou bem no print.
0: Ah.
2: É esse aí mesmo. Aprenda eu que tenho, André.
0: Aí, ó.
2: Relaxa.
0: Olha aí, ó. O homem é uns amigos que eu tenho aqui, né, Zanata? Eu quero saber quem que foi o Zanata que mandou o print, né?
2: Ah. Andrezinho, ó, tem um reservado pra você e pra Mayara também. Quero ver se tu é homem pra não ir.
0: Eu tô lascado, Zanata. Eu já perdi isso aí. Eu já perdi esse trem aí. 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
0: Vamos ver aqui, fala, Zanata.
2: Churrasco, bom chimarrão, fandango, trago e mulher. É disso que o velho gosta, é isso que o velho quer.
0: Aí sim, hein? Aí sim, hein, Zana? Tava faltando uma boa nessa daí, hein?
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9: Atenção pra hora, 7h41.
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0: Cadê o pessoal aqui? Cadê aquele pessoal combinado pra xingar o Zanata? Apareceu um aqui, ó. Apareceu um aqui. Apareceu um aqui pra xingar.
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0: Apareceu um pra xingar aqui. Fala, tchê.
4: Andrezinho, eu tava lá no banheiro agora.
0: Ah.
4: O Zanata cantando esse ali. Churrasco, bom, chimarrão, fandango, trago e mulher. Ah. Mas canta mais melhor que a Berenice Zambuja.
0: Olha aí, ó.
4: Eu
0: achei que ia xingar. Ainda.
4: Por enquanto, deixa. Se ele começar a cantar, que tá pegando mais o ritmo das coisas ali, vamos deixar o Zanata, não vamos tirar ele da rádio. Aí, dos programas dele, tá, Arthur?
0: Eu achei que ia xingar, seu Asilo. O combinado era xingar o Zanata, homem. Não, mas daí não, mas daí me quebra no meio, tia. Aí me quebra. Não, aí agora eu não sei. Agora eu perdi as esperanças aqui, ó. Cadê o Lão pra xingar? Cadê o Lão? Cadê quem mais que xingava sempre? Cadê essa turma aí? Sumiu tudo, né? É brincadeira. 7 horas e 46 minutos, 7h46, a hora certa. Bora que bora, até as 8, hein, pessoal? Até as 8!

0: bichos velhos deu uma bailada aí, ó. Uma bailada com a dona Salete, né, tia? Ah, eita, nós! Aí sim, hein, tia? Parece que tá confirmado mesmo, o Zanata vai ser o professor do próximo curso de dança. Alô, Zé Vitor! Serranópolis de Iguaçu acompanhando a programação. É, Zé, velho, aquele abraço pra ti, guri! Buenas, che. Obrigado pela companhia sempre. É, pra você que tá nos acompanhando, de rádio ligado. 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
1: Opa, de volta na programação, hein? Faltando 5 minutos para as 8. Vem chegando aí a Voz do Brasil. Voltamos amanhã a partir das 13 horas aqui no nosso Tá na 104. E a partir das 5 da tarde, voltamos com o nosso Tô na 104 também. As melhores do Pampa Gaúcho para você. Obrigado a todos pelo carinho da audiência e voltamos amanhã. Na sequência tem Voz do Brasil. Logo depois, o Chocolate chega com o Estúdio 104. Porca Veia, fechando. Valeu, pessoal. Até amanhã, hein? Continue no rádio ligado aí.

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0: Está no ar a Voz do Brasil. As notícias do governo federal que movimentaram o país no dia de hoje.
1: Olá, uma boa noite.
2: Boa noite para você que nos acompanha em todo o país.
1: Terça-feira, 15 de setembro de 2026.
2: Vamos aos destaques do dia.
1: A infraestrutura por trás da tela. Data centers mantém o mundo conectado.
2: E Brasil sanciona a lei que cria regime tributário especial para a instalação desses espaços no país.
1: É o Redata. A medida prevê incentivos fiscais e o uso de energia renovável. Pablo Mundim.
3: A nova legislação também contempla serviços de computação em nuvem e operações de inteligência artificial, como treinamento e geração de respostas por modelos de IA.
2: Produção agrícola e pecuária.
1: Brasil colheu cerca de 361 milhões de toneladas de grãos na safra 2025-26, 2,6% a mais em relação à anterior.
2: E produção de carnes deve ultrapassar 34 milhões de toneladas em 2026 e 2027. Natália Kozlik.
4: De acordo com a Conab, o resultado permitirá um aumento nas exportações sem comprometer o abastecimento do mercado interno.
1: Um refúgio científico no meio da Amazônia.
2: Às margens do Lago Tefé, a biblioteca reúne mais de 28 mil obras ligadas à região. Cleide Lopes.
5: Localizada em uma região cercada por áreas protegidas, ela é o único local com conteúdo científico em um raio de mais de 500 quilômetros.
1: Hoje na apresentação, Luciana Vasconcelos e Nazi Brum.
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1: Sancionado o regime especial de tributação para serviços de data centers, o Redata.
2: A lei prevê incentivos fiscais e suspende a cobrança de tributos federais para a compra de equipamentos destinados à instalação, ampliação e modernização dos centros de tecnologia, os data centers.
1: Uma das obrigações das empresas é o compromisso com a sustentabilidade e o uso de energia limpa.
2: Mas você sabe o que são os data centers? Vamos entender na reportagem de Pablo Mundim.
3: Data centers são estruturas que armazenam, processam e gerenciam grandes volumes de dados e aplicações digitais. O Brasil passa a ter um regime especial de tributação para estimular a instalação de data centers no país. A nova lei cria incentivos fiscais para a compra de equipamentos usados nesses centros de processamento de dados. Para ter acesso aos benefícios, as empresas terão de cumprir contrapartidas. Entre elas, reservar pelo menos 10% da capacidade de processamento para o mercado interno, utilizar energia de fontes limpas ou renováveis e investir no país. Também haverá exigências de eficiência no uso da água para o resfriamento dos equipamentos. O secretário executivo do Ministério da Fazenda, Rogério Seron, destaca o papel dessa medida na indústria 4.0.
6: É uma crítica muito recorrente quando se discute data centers, a questão do consumo excessivo de água e que isso pode ser um problema. As novas soluções já que se chamam de circuitos fechados, o projeto endereça isso de uma forma muito adequada. Então, o consumo de água não será um problema. E a energia, a nossa energia, sim, é muito, esses data centers consomem muita energia, mas diferente do resto do mundo, aqui a gente produz energia limpa, de baixo carbono e renovável. Então, novamente, isso não vai ser um gargalo, vai ser uma grande oportunidade.
3: A nova legislação também contempla serviços de computação em nuvem e operações de inteligência artificial, como treinamento e geração de respostas por modelos de IA. Segundo o ministro do Desenvolvimento, Indústria, Comércio e Serviços, Márcio Elias Rosa, o regime prevê a suspensão por 5 anos de tributos na compra de componentes eletrônicos e outros equipamentos de tecnologia da informação e comunicação.
7: Há uma suspensão dos tributos federais. Nós temos a expectativa de que estados nos acompanhem, que os municípios nos acompanhem, mas o fato é que há uma suspensão dos tributos federais sempre que o produto não tiver produção nacional equivalente, desde que seja destinado para o ativo, né, imobilizado desses investimentos e vale por 5 anos. Ou seja, nós estamos em face de uma grande inovação.
3: A entrada no programa dependerá de autorização do Ministério da Fazenda e as empresas precisam estar em dia com os tributos federais. Reportagem Pablo Mundim.
1: A gente acabou de falar dos incentivos aos data centers, aqueles galpões gigantes, verdadeiros supercomputadores que fazem a mágica da internet da internet aconteceram de dia, guardando nossas fotos e fazendo funcionar a inteligência artificial.
2: Mas para entender como a gente chegou até aqui, vale a pena voltar um pouquinho no tempo e ver como a internet evoluiu ao longo das décadas.
1: Quem é dessa época vai lembrar. 30 anos atrás, navegar na web era aquela novela da conexão discada, cheia de bips, chiados e paciência.
2: Pois é, Nazi, de lá para cá tudo mudou. Hoje, mais de 90% dos brasileiros estão conectados. E aquela internet lenta deu lugar a uma rede rápida, que está na palma da mão, no celular, no trabalho e no nosso dia a dia.
1: Pois é, confira os detalhes dessa evolução na reportagem de Gabriela Noronha.
8: Quem lembra desse som inconfundível da conexão discada? Há cerca de 30 anos, esses bips e chiados significavam que alguém estava se conectando ao mundo novo. No Brasil, a internet começou a se popularizar no final dos anos 90 por meio de modems ligados à linha telefônica. Só na década de 2000, com a introdução da banda larga, foram possíveis conexões mais rápidas e estáveis, como explica Giovanni Almeida, professor da Faculdade de Ciências e Tecnologias em Engenharia da Universidade de Brasília.
9: No início, era a tecnologia discada. Então, quem poderia ter acesso à internet era quem tinha um telefone em casa. E depois, então, começa a ter uma evolução, que é quando surge a tecnologia que a gente, né, chama de rede de telefonia celular. Então, se tem desde a primeira geração, né? Aí, por isso tem 1G, 2G, 3G, 4G e hoje 5G. Aí, a partir da tecnologia 4G, é que ficou mais forte, aí coincide com o uso do smartphone, surgimento do smartphone, que aí permite que hoje a gente tenha, né, esse acesso na palma da mão.
8: Com a expansão da infraestrutura de internet e a diversificação das tecnologias, cerca de 169 milhões de pessoas no Brasil já estão conectadas hoje. Segundo dados do Instituto Brasileiro de Geografia e Estatística, o IBGE, mais de 90% da população já tem acesso à rede. O que muitos não sabem é que, embora o destino final seja a tela do celular ou do computador, o caminho percorrido pelo sinal varia entre a fibra ótica, a rede móvel e o satélite. De acordo com Thiago Brown, assessor do Departamento de Investimento e Inovação do Ministério das Comunicações, cada tecnologia atende a uma realidade geográfica e a diferentes necessidades de uso.
10: O que é muito importante a gente ter em mente é que todas essas tecnologias, seja satélite, telefonia móvel ou fibra ótica, elas se complementam, né? Então, naquela região onde é mais difícil chegar à fibra ótica, a gente consegue, através de uma comunicação telefonia móvel, levar conectividade banda larga para a população. E aí, mais difícil ainda, aquela região mesmo remota, de rural, de fronteira, por exemplo, em estados que tem muita densidade de floresta, mas existe gente morando ali, existem brasileiros morando ali, a gente tem a solução via satélite para levar também.
8: O assessor do Ministério das Comunicações destaca ainda que, para além das experiências cotidianas, redes estáveis e ultrarrápidas permitem o acesso a serviços públicos digitais, como telemedicina e conteúdos educativos.
10: Com a chegada da internet de alta velocidade, a gente consegue levar saúde. Um especialista da área médica consegue fazer o atendimento desse brasileiro que está numa região rural, por exemplo, né? E aí acesso à educação nem se fala, né? A internet hoje tem todo o conteúdo de todos os tipos.
8: Para mais informações sobre as tecnologias disponíveis e a qualidade dos serviços prestados, basta consultar a página da Anatel na internet no endereço anatel.gov.br. A agência regula e fiscaliza o setor de telecomunicações, estabelecendo normas técnicas e mediando conflitos entre consumidores e operadoras. Reportagem Gabriela Noronha.
2: O Brasil colheu cerca de 361 milhões de toneladas na safra 2025-26, segundo estimativa da Companhia Nacional de Abastecimento, a Conab.
1: O volume representa alta de 2,6% em relação à temporada anterior. A área plantada também deve crescer, chegando a 83,5 milhões de hectares. Confira na reportagem.
4: A produção brasileira de grãos na safra 2025-2026 fechou o ciclo estimado em 361 milhões e 700 mil toneladas, segundo a Companhia Nacional de Abastecimento, a Conab. É o 12º e último levantamento para o período de setembro do ano passado a agosto deste ano. Os números mostram um aumento de 2,6% em relação à temporada anterior. A área de plantio estimada é de 83 milhões e 500 mil hectares, crescimento de 1,7% em comparação com o ciclo anterior. Os maiores aumentos de área estão nas lavouras de soja e milho. Segundo Nayara Bittencourt, diretora de Política Agrícola e Informações da Conab, as condições climáticas contribuíram para os dados estimados.
11: Então, em relação à soja, nós temos 180,4 milhões de toneladas colhidas. Esse resultado ele decorre tanto de uma expansão de área plantada e também das condições climáticas que foram bastante favoráveis nesse ano, com uma boa produtividade do ciclo. O milho também é uma cultura de destaque aqui, com 144 milhões de toneladas, também com condições climáticas bastante favoráveis nas principais regiões produtoras.
4: A Conab também apresentou uma estimativa para a próxima safra, de 2026 a 2027. A produção brasileira pode chegar a 366 milhões e 600 mil toneladas de grãos. Soja e milho apresentam tendência de crescimento. De acordo com a Conab, o resultado projetado reflete uma maior área semeada, o que compensa uma ligeira perda esperada na produtividade média nacional das lavouras. Quem comenta é o presidente da companhia, Silvio Porto.
12: Nós estamos apresentando aqui uma expectativa de crescimento de área praticamente para todas as culturas, mas nós estamos identificando uma redução de área no Rio Grande do Sul, mas nós estamos identificando também uma compensação dessa redução em outros estados.
4: O IBGE, que faz um levantamento anual da safra, estima para 2026 uma produção agrícola de 352 milhões e 900 mil toneladas, 2% acima do resultado registrado em 2025. Arroz, milho e soja representam 92,9% da produção estimada e ocupam 87,4% da área a ser colhida. Entre as regiões, o Centro-Oeste apresenta a maior estimativa de produção, seguido por Sul, Sudeste, Nordeste e Norte. E Mato Grosso é o maior produtor, com 32,1%, seguido por Paraná, Rio Grande do Sul, Goiás, Mato Grosso do Sul e Minas Gerais. Com locução de Thaís de Araújo, reportagem Luciana Colares de Holanda.
2: No mercado de carnes, também há projeção de alta nos próximos anos.
1: Segundo a Conab, o resultado será puxado pela produção de carne suína e de frango em 2026 e 2027.
13: Segundo projeções da Conab, Companhia Nacional de Abastecimento, a produção brasileira de carnes deve ultrapassar 34 milhões de toneladas neste ano e no próximo. O valor é 2% maior que o volume obtido em 2025 e foi influenciado sobretudo pela avicultura de corte e a suinocultura. De acordo com a Conab, o resultado permitirá um aumento nas exportações sem comprometer o abastecimento do mercado interno. Os dados divulgados nesta terça-feira também estimam alta na produção de ovos no país nos próximos anos. A publicação completa pode ser acessada no endereço www.gov.br/conab. Natália Koslick para a Voz do Brasil.
2: Atenção, participantes da Prova Nacional Docente.
1: O Instituto Nacional de Estudos e Pesquisas Educacionais Anísio Teixeira, o INEP, recomenda aos inscritos consultar com antecedência o local de prova, que será aplicada no próximo domingo, 20 de setembro.
2: As informações estão disponíveis no cartão de confirmação da inscrição no sistema PND.
1: Os portões serão abertos ao meio-dia, no horário de Brasília, e fechados pontualmente à 1 da tarde.
2: O resultado final está previsto para 15 de dezembro.
1: Mais informações em pnd.inep.gov.br.
14: Dicas do Enem.
15: Oi, meu nome é Davi Enzo e a minha pergunta é: quantas horas por dia eu preciso estudar?
2: A professora de Biologia, Maria Antônia Ferreira, vai responder essa dúvida. Vamos conferir.
16: Para essa pergunta, não existe uma resposta exata, porque isso é muito individual de cada um. Eu diria para vocês focarem mais em qualidade de estudo e menos em tempo. Porque, por exemplo, se você estudar 2 horas por dia, mas essas 2 horas forem bem proveitosas com foco total, é mais eficiente do que 5 horas toda hora oscilando o foco. Então, eu acho que, assim, o máximo possível que você consiga manter um bom rendimento, um bom foco ali nesse tempo de estudos. Lembre-se, no dia da prova, vocês estarão realizando exercícios. Vocês precisam estar preparados para responder questões. O Enem é muito mais do que simplesmente decorar um monte de teoria. Ele é uma prova de leitura, interpretação e preparação para responder exercícios.
2: As provas do Enem vão ser realizadas nos dias 8 e 15 de novembro. 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Um local de conhecimento no interior do Amazonas, onde é possível acessar obras dos primeiros cientistas que pesquisaram a região.
1: Biodiversidade, populações ribeirinhas e recursos naturais estão entre os temas das pesquisas.
2: A biblioteca que fica em Tefé é um convite para pesquisadores, estudantes e qualquer pessoa que queira saber mais sobre a Amazônia brasileira.
1: Ela é um centro de pesquisa de excelência vinculado ao Ministério da Ciência, Tecnologia e Inovação.
17: Preservar a Amazônia é garantir vidas no planeta, mas para preservar é preciso conhecer. E é justamente esse o objetivo da biblioteca Henri Waterbeats. Às margens do Lago Tefé, no Amazonas, a biblioteca conta com 28 mil obras científicas dedicadas à região. Mais do que reunir livros, a biblioteca é há mais de 3 décadas uma guardiã da memória científica da Amazônia. A bibliotecária Graciete do Socorro Rolim conta um pouco sobre a sua história.
18: Nós temos vários títulos de vários viajantes naturalistas que andou aqui pela região amazônica. Se você quiser fazer uma pesquisa histórica dos primeiros estudos relacionados aqui na região, tanto na parte de biologia, botânica, zoologia, arqueologia, a parte da antropologia, esses livros, eles são fontes riquíssimos dessas informações.
17: O acervo conta com publicações sobre a conservação da biodiversidade, uso sustentável dos recursos naturais, estudos sobre populações ribeirinhas e diversidade socioambiental. A biblioteca é uma fonte de consulta para pesquisadores, estudantes e profissionais de diversas áreas. Localizada em uma região cercada por áreas protegidas, ela é o único local com conteúdo científico em um raio de mais de 500 quilômetros, como explica Graciete do Socorro Rolim.
18: Além da importância dela científica, né, o lugar é muito bonito. Tem os janelões de vidro. Então, dá a vista direta para o Lago Tefé. A vista é muito linda.
17: Para saber mais sobre a biblioteca Henri Waterbeats, é só acessar a página mamirauá.org.br. Reportagem Cleide Lopes.
2: Os gabaritos preliminares do Exame Nacional de Avaliação da Formação Médica, o ENAMED, e da primeira etapa do Revalida já estão disponíveis para consulta.
1: O prazo para apresentar recursos termina nesta quinta-feira, dia 17 de setembro.
2: As versões definitivas do gabarito oficial da prova, objetiva e o resultado definitivo serão publicados no dia 4 de dezembro.
1: O ENAMED avalia a formação médica. Já o Revalida comprova diplomas médicos expedidos por universidades de fora do Brasil para exercício profissional no SUS.
2: Para mais informações, acesse gov.br/inep.
1: Conhecer o território indígena e seus caminhos pode fazer toda a diferença na hora de salvar uma vida.
2: Por isso, foi implementado um projeto piloto em Dourados, no Mato Grosso do Sul, o SAMU Indígena.
1: A equipe conta com profissionais indígenas e reduzem mais da metade o tempo de resposta em emergências em saúde nos territórios.
19: Com atendimento na língua nativa, o SAMU indígena funciona 24 horas por dia, 7 dias por semana, e atende cerca de 25 mil indígenas de 3 etnias que vivem na Reserva Dourados, em Mato Grosso do Sul. Desde agosto do ano passado, quando foi implementado o projeto piloto, o serviço já registrou mais de 2.400 ocorrências, uma média de 204 atendimentos por mês. A secretária de Saúde Indígena do Ministério da Saúde, Lucinha Tremembé, diz que o SAMU indígena dá mais celeridade aos atendimentos de urgência.
20: Com o SAMU, a gente consegue aí um fato muito importante, que é a redução do tempo de espera.
19: O número para acionar o serviço é o mesmo que funciona no restante do país, o 192. O que muda no caso do SAMU indígena é a equipe. Ao todo, são 14 profissionais da saúde. 7 deles são indígenas e falam fluentemente português e guarani. A equipe também conhece bem a região, o que dá mais celeridade ao atendimento. O Everton Nunes, da etnia Terena, é um dos enfermeiros que trabalham na viatura e fala da importância da rapidez na resposta ao chamado.
21: O que difere é que nós já conhecemos a aldeia, né? A gente sabe por onde conseguimos entrar, até porque em dia de chuva é mais difícil de entrar. Os condutores sabem, por aqui eu não posso passar, porque se eu passar por aqui, a minha VTR vai ficar. Essa questão de logística mesmo, da condução, do condutor levar a equipe até esse atendimento e até também do tempo-resposta. Tempo é vida.
19: As comunidades indígenas da Reserva de Dourados contam com o suporte de 2 unidades básicas de saúde indígena, 1 polo base e 1 distrito sanitário especial indígena. Mas nos casos de ocorrências mais graves, a equipe do SAMU leva o paciente para unidades de saúde e hospitais da região para atendimento especializado. Reportagem Graziele Bezerra.
2: Com as eleições chegando, é importante reforçar: o voto é livre e secreto.
1: Prática de assédio eleitoral no trabalho é crime.
2: Quem traz os detalhes é a repórter Larissa Graciano.
22: Nos últimos 4 anos, o Ministério Público do Trabalho recebeu quase 5 mil denúncias de assédio eleitoral. O voto é secreto. É um direito previsto.

0: pensando no trabalhador e direcionar seu voto, afirmou a advogada da União, Alessandra Lopes.
1: Sobretudo esse medo que a pessoa vai nutrir de ser penalizada, de ser removida, de ser transferida, né, de local, de ir para um local onde tem menos condições, de mudar a sua escala de trabalho, de perder o emprego também, né, no final das contas. A gente não quer que ninguém que esteja numa relação hierarquizada, que tenha poder econômico privilegiado, possa coagir outras pessoas e, portanto, desequilibrar o pleito.
0: Uma das provas mais comuns apresentadas pelo trabalhador são as conversas de WhatsApp. Por isso, a orientação para você que é dono de empresa ou coordenador de uma área e que tem poder hierárquico sobre seus trabalhadores é saber os limites do que pode e do que não pode, como alerta o procurador do trabalho, Igor Souza Gonçalves.
2: O empregador tem direito à sua liberdade de pensamento, à sua liberdade política, mas quando ele está dentro do ambiente empresarial, ainda que ele esteja num grupo de WhatsApp, numa conversa informal com aquele determinado trabalhador, ele deve se recordar que, em muitos casos, o que está ali não é o CPF dele, é o CNPJ dele. Então, às vezes, esse tipo de brincadeira, esse tipo de mensagem, ele pode ter uma conotação e um potencial de constranger aquele determinado trabalhador. A gente já teve diversas condenações aí a valores vultuosos, né, nas eleições de 2022, de 2024, a responsabilização de empregadores públicos e privados, condenações de dano moral coletivo que passaram e a casa dos milhões, né, porque é um dano que se entende que não é só a liberdade de pensamento do trabalhador, é um dano a toda a democracia.
0: Abrir as portas da fábrica, da loja ou da repartição pública para que um candidato converse com os funcionários é outro tipo bem comum de assédio eleitoral e deve ser denunciado. Para prevenir a prática também no serviço público, foram realizadas mais de 50 palestras em vários órgãos federais. Houve ainda a assinatura de uma parceria para dar agilidade no encaminhamento das denúncias que podem ser feitas, por exemplo, no site do MPT, o Ministério Público do Trabalho. De Brasília, Larissa Graciano.
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4: Fique agora com as notícias do Poder Judiciário do Congresso Nacional. Uma boa noite.
3: Boa noite, até amanhã.
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7: STF analisa petição referente ao relatório da PF no âmbito do caso Master.
8: STJ define que milhas e pontos de programas de fidelidade podem ser penhorados para pagar dívidas.
7: Mesários vão até o dia 3 de outubro para concluir o treinamento para as eleições 2026.
8: Boa noite, eu sou Leandro Bezerra.
7: E eu sou Walter Lima.
8: O plenário do Supremo Tribunal Federal realizou nesta terça-feira uma sessão extraordinária com o objetivo de analisar a petição 16662, referente ao relatório produzido pela Polícia Federal no âmbito do caso Master, relacionado ao ministro Alexandre de Moraes.
7: Na sessão de hoje, os ministros debateram questão de ordem apresentada pelo decano da Corte, ministro Gilmar Mendes.
8: Os ministros, neste primeiro momento, analisam se acompanham ou não o presidente do STF, ministro Edson Fachin, no sentido de julgar a petição 16662 separadamente da petição que faz questionamentos sobre a conduta do ministro André Mendonça nas investigações sobre o caso Master.
7: Depois houve o pedido de vista do ministro Flávio Dino para ter mais tempo para analisar o caso e o julgamento foi suspenso.
8: Milhas aéreas e pontos de programas de fidelidade podem ser penhorados para pagar dívidas.
7: O entendimento é do STJ, Fátima Uchoa.
9: A penhora é um ato processual que vincula bens do devedor ao pagamento de dívidas. Uma empresa credora pediu que operadoras de cartão de crédito e programas de fidelidade de companhias aéreas informassem a existência de pontos em nome de um devedor. O Tribunal de Justiça do Distrito Federal negou o pedido, mas no STJ a relatora ministra Nancy Andrighi destacou que a lei não impede, em regra, a penhora de pontos de fidelidade com valor econômico, que são considerados bens digitais integrantes do patrimônio do devedor. E no caso julgado, a empresa deverá indicar quais programas pretende consultar para que o tribunal de origem avalie a possibilidade de penhora.
8: Você já teve dificuldade para se desconectar do trabalho?
7: Para chamar a atenção para este problema, o TST e a Universidade

0: Rádio de Brasília lançar uma campanha sobre saúde mental. Larissa Batista.
1: A campanha tem um recado direto: sua saúde é a fronteira que o trabalho não pode ultrapassar. E ela mostra que o descanso também é cuidado. Os materiais serão divulgados durante o mês de setembro nas redes sociais da Justiça do Trabalho, em parceria com os 24 TRTs espalhados pelo Brasil. Não deixe de conferir. E se precisar de apoio emocional, ligue para o Centro de Valorização da Vida, pelo número 188. As ligações são gratuitas e o atendimento é feito 24 horas por dia.
2: Mesários têm até o dia 3 de outubro para concluir treinamento para eleições 2026.
0: Capacitação pode ser feita pelo aplicativo Mesário ou pelo ambiente virtual de aprendizagem do TSE. Fábio Ruas.
3: Além da capacitação à distância, o treinamento também pode ser presencial, de acordo com a orientação de cada cartório eleitoral. O curso virtual reúne informações sobre os procedimentos que deverão ser adotados por quem vai trabalhar nas sessões eleitorais. O conteúdo foi atualizado para as eleições 2026 e contempla o novo fluxo de votação, com orientações práticas para o dia da eleição. Quem concluir o treinamento e trabalhar nos dois turnos poderá acumular 6 dias de folga.
2: Justiça Federal condena líder de esquema financeiro a mais de 23 anos de prisão por lavagem de dinheiro.
0: Decisão atendeu a pedido do MPF e também responsabilizou outros dois envolvidos na fraude. Carla Zanetti.
4: Segundo investigações, o esquema fraudulento operava a partir da cooptação de vítimas para contratação de empréstimos consignados de alto valor em instituições financeiras. Em troca, os suspeitos prometiam quitar as parcelas dos financiamentos e repassar os lucros do investimento para as vítimas. Entre 2019 e 2022, foram movimentados cerca de R$ 156 milhões. O réu líder do esquema foi condenado a 23 anos de reclusão por lavagem de dinheiro. Já os outros dois acusados já estão cumprindo as próprias penas.
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2: A você uma boa noite.
0: E até amanhã.
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7: Eu sou Humberto Pinheiro e estes são os destaques de hoje do Jornal do Senado, que começa agora. Senado deve analisar projeto que protege recursos do Fundo Constitucional do Distrito Federal. Campanha busca conscientizar a população sobre a doação de órgãos. Senado vende mais de 20 mil livros na Bienal de São Paulo. Boa noite. O Senado Federal deve analisar o projeto de lei complementar que busca proteger os recursos do Fundo Constitucional do Distrito Federal. A proposta altera o novo arcabouço fiscal para garantir o funcionamento dos serviços essenciais da capital do país. Repórter Douglas Castilho.
8: O texto tem como objetivo central retirar o Fundo Constitucional do Distrito Federal, o FCDF, das restrições fiscais que recentemente passaram a limitar o aumento dos seus recursos. O FCDF é utilizado para manter as polícias militar, civil e penal, o Corpo de Bombeiros, a saúde e a educação de Brasília, mas passou a ter seu orçamento obrigatoriamente limitado nos anos em que a União registrar contas no vermelho. O consultor de orçamento do Senado, Sérgio Machado, demonstrou cautela com as idas e vindas de exceções às regras fiscais, porque podem prejudicar a transparência orçamentária.
9: O problema da inclusão sucessiva de exceções às regras fiscais é que isso traz prejuízo à transparência, à simplicidade do nosso sistema orçamentário e, em alguma medida, à própria efetividade da medida original. Por outro lado, é claro que há mérito em muitas dessas exceções. Afinal, estamos mesmo tratando de uma obrigação prevista constitucionalmente.
8: A lei do arcabouço fiscal já havia excluído expressamente o FCDF dos limites de controle de gasto. Mas uma lei complementar aprovada em agosto estabeleceu uma regra geral que afetou os repasses ao fundo. O projeto agora apresentado altera esse quadro ao inserir uma exceção expressa para o FCDF, garantindo que seu reajuste volte a acompanhar integralmente a variação da receita corrente líquida. O projeto aguarda envio para as comissões do Senado.
7: Estamos em um mês marcado por campanhas de conscientização sobre diversos temas. Uma delas é o Setembro Verde, que alerta para a importância da doação de órgãos. A campanha busca informar a população e incentivar a doação, um gesto que pode salvar vidas. Repórter Lana Dias.
10: A decisão comunicada de se tornar um doador de órgãos pode orientar a família no momento de luto e, principalmente, salvar a vida de quem aguarda um transplante. É por isso que existe o Setembro Verde, com o objetivo de conscientizar a população sobre a importância da doação. A campanha é relacionada ao Dia Nacional da Doação de Órgãos, em 27 de setembro, e busca, sobretudo, incentivar as pessoas a expressarem a vontade ainda em vida às suas famílias, como explicou a médica nefrologista da Fundação ProRim, Amanda Meyer da Luz.
11: Durante todo esse mês, nós procuramos esclarecer dúvidas, combater mitos e, principalmente, estimular pessoas a ter essa conversa com a sua família sobre o seu desejo de serem doadores. Hoje nós sabemos que existem mais de 45 mil pessoas em uma lista de espera para um rim.
10: A doação pode acontecer em duas circunstâncias. A primeira é com doador vivo, quando estiver saudável e em condições para que o procedimento não prejudique sua saúde. A outra é com doador falecido, quando a morte encefálica é decretada. Amanda esclareceu que, nessa situação, a família é acolhida e consultada sobre a doação.
11: Após a confirmação, então, dessa morte encefálica, a família é acolhida e é consultada sobre a doação. Se houver, então, a autorização, são realizados, então, por último, exames para avaliar quais órgãos, né, podem ser aproveitados. Um deles, então, pode ser o rim. Então, a central de transplantes identifica o possível depois receptor, segundo os critérios clínicos, critérios de compatibilidade, tempo de espera e logística para a chegada do órgão na pessoa que será a receptora.
10: A doação e o transplante de órgãos e tecidos são incentivados por lei no Brasil, que prevê, na última semana de setembro, a realização de atividades de conscientização dos estudantes de todos os níveis de ensino. Quem deseja ser doador ou doadora de órgãos deve conversar com a família. Mais de 49.500 pessoas aguardam transplante de órgãos no Brasil, segundo a lista de espera do Ministério da Saúde.
7: Mais de 20 mil livros foram vendidos pela Livraria do Senado durante a Bienal do Livro de São Paulo, realizada neste mês. A Constituição Federal e títulos sobre a história do Brasil estiveram entre as obras mais procuradas. Outro destaque foi a coleção Em Miúdos, que leva a educação cidadã a crianças e jovens por meio de ilustrações e linguagem informal. A 28ª Bienal Internacional do Livro de São Paulo terminou no domingo, dia 13. O Senado levou ao público uma variedade de títulos e também apresentou iniciativas de educação legislativa, preservação da memória e participação popular. A reportagem é de Yasmin Rodrigues.
12: O Senado participou com cerca de 250 títulos publicados pela própria casa. O espaço também recebeu atividades sobre o arquivo e a biblioteca do Senado, a coleção Escritoras do Brasil, Sustentabilidade e o programa E-Cidadania, que aproxima a população do processo legislativo. A servidora do Senado, Paula Oda, explica que a proposta foi apresentar ao visitante diferentes formas de conhecer e se aproximar da casa.
13: O espaço de eventos, ele é muito interessante, porque a instituição tem a possibilidade de conversar com a sociedade aqui. E mais do que vir aqui só e vender livros, a gente está aqui para representar a instituição, a gente está aqui para demonstrar, né, tudo o que a gente tem de melhor para o cidadão, que muitas vezes não conhece tudo isso.
12: Entre livros de história e legislação e documentos que preservam a memória do país, a presença na Bienal mostrou que aproximar o cidadão do legislativo também pode começar por algo tão simples quanto a abrir um livro.
7: Um projeto que autoriza porte de arma de fogo para mulheres sob medida protetiva da Lei Maria da Penha avança no Senado. Ao defender o projeto, o relator, senador Flávio Bolsonaro, do PL do Rio de Janeiro, alegou que o agressor se aproveita da vulnerabilidade física da mulher para colocá-la novamente em risco e defendeu a concessão do porte. A reportagem é de Bruno Lourenço.
14: O projeto de lei que está pronto para ser votado na Comissão de Segurança Pública altera o Estatuto do Desarmamento para garantir o direito ao porte de arma de fogo a mulheres sob o amparo de medidas protetivas da Lei Maria da Penha. O texto também reduz a idade mínima de 25 para 18 anos, tanto para aquisição quanto para o porte de arma pelas vítimas. O relator, senador Flávio Bolsonaro, do PL do Rio de Janeiro, alegou que o agressor se aproveita da vulnerabilidade física da mulher para colocá-la novamente em risco e defendeu a concessão do porte.
15: A arma de fogo, caso assim deseje a mulher, sob medida protetiva de urgência, servirá como instrumento equalizador contra a diferença de força física existente entre ela e o agressor. Ressaltamos que o porte de arma de fogo não será obrigatório, mas apenas facultativo, somente para as mulheres sob medidas protetivas de urgência e que cumpram os requisitos arrolados no presente projeto de lei e no corpo normativo do próprio Estatuto.
14: A CSP pode acrescentar alteração ao texto aprovado na Comissão de Direitos Humanos para deixar claro que, revogada a medida protetiva de urgência, cessará também a autorização excepcional para a arma de fogo, mas nada impedirá a mulher de buscar a posse da arma dentro das regras gerais do Estatuto.
16: Eleições 2026.
17: Nas eleições deste ano, presos em regime provisório poderão votar. No entanto, essa pode ser a última vez que brasileiros nessa condição participam das eleições. Isso porque a lei antifacção, que entrou em vigor em março de 2026, proíbe o alistamento eleitoral e o voto de pessoas presas, seja em regime definitivo ou provisório. Porém, o Tribunal Superior Eleitoral decidiu suspender esse trecho da legislação, permitindo que presos provisórios e adolescentes que cumprem medidas judiciais restritivas votem em outubro. O TSE argumentou que a lei antifacção viola o princípio da anualidade eleitoral, que impede mudanças na legislação a menos de um ano da eleição. O Supremo Tribunal Federal também pode julgar o tema para manter ou anular, em definitivo, o direito ao alistamento e ao voto do preso provisório. A Constituição já proíbe o voto de pessoas condenadas em decisão final. Nos últimos anos, a Justiça Eleitoral instalou cabines de votação em alguns estabelecimentos penais para garantir o direito dos presos. Em 2026, poderá votar o preso sem condenação definitiva que estiver com o título eleitoral em dia e tiver solicitado o voto. O prazo para o pedido terminou em maio. Com trabalhos técnicos de Eliseu Caires, o Jornal do Senado fica por aqui. Acompanhe agora as notícias da Câmara dos Deputados. Boa noite e até amanhã.
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18: O plenário pode votar punição para quem tentar fraudar interdição de idosos.
19: Avança projeto que cria política de reintegração de brasileiros deportados.
18: Gestantes poderão ter direito a condições especiais em concursos públicos.
19: Boa noite. Os deputados estão analisando a proposta que garante condições especiais para mulheres grávidas em concursos públicos. A repórter Fabielle Pires traz mais informações sobre a proposta.
20: Um projeto de lei em discussão na Câmara dos Deputados quer garantir que mulheres grávidas ou puérperas não sejam prejudicadas em concursos públicos por causa da gestação ou do parto. A autora da proposta, a deputada Denise Pessoa, do PT do Rio Grande do Sul, disse que apresentou o texto ao acompanhar notícias de gestantes prejudicadas em concursos. Em 2025, por exemplo, 3 grávidas passaram por dificuldades no concurso nacional unificado ao não conseguirem da banca organizadora autorização para assistir de forma remota ao curso de formação em caso de parto. Pelo texto em discussão na Câmara, candidatas impossibilitadas de participar de qualquer etapa de concurso público em razão da gestação, parto ou puerpério terão direito a participar remotamente da fase do certame quando houver compatibilidade com a situação de saúde, desde que essa forma de participação não frustre o caráter competitivo do concurso. A proposta também permite a realização da prova em segunda chamada, quando a candidata não puder comparecer no dia previsto em edital, com nova data a ser agendada pela banca organizadora. A impossibilidade deverá ser comprovada antes ou imediatamente após a realização da prova, prova, mediante documento assinado por profissional médico. O direito será garantido em qualquer estágio da gestação para todas as etapas do concurso, independentemente de previsão expressa no edital. Segundo a autora do projeto, Denise Pessoa, a segunda chamada e a participação remota de gestantes em etapas de concurso público já vem sendo conquistadas na Justiça.
1: Essa proposta ela é importante porque ela combate e enfrenta uma desigualdade que atinge as mulheres. A gente sabe que essa é um caso que já apareceu, como eu disse, em vários concursos, especialmente no concurso nacional unificado, e que decisões judiciais já garantiram o direito às mulheres. E, portanto, a gente transforma em legislação algo que já vem sendo reconhecido em processos judiciais. É importante que as mulheres elas possam concorrer em condições iguais e elas não precisem ser punidas por uma condição física que não deveria ser um fator de exclusão.
20: O projeto que garante a gestantes ou puérperas condições diferenciadas em concursos públicos foi aprovada pela Comissão de Administração e Serviço Público. O texto ainda vai passar pelas Comissões de Defesa dos Direitos da Mulher e de Constituição e Justiça. Da Rádio Câmara de Brasília, Fabielle Pires.
16: Economia.
21: Josenildo, do PDT do Amapá, defende a aprovação de projeto que cria regras para reduzir a burocracia. Autor da matéria, ele explica que o objetivo é digitalizar processos de licenciamento com prioridade para microempresas, pequenos negócios e empreendedores individuais.
19: Josenildo propõe que os órgãos públicos deixem de exigir documentos já disponíveis bases de dados governamentais. O deputado aponta que a integração dos sistemas vai reduzir custos, acelerar as decisões administrativas e melhorar o ambiente de negócios.
21: Carlos Veras, do PT de Pernambuco, apoia projeto que regulamenta a criação e o funcionamento das cooperativas solidárias. O texto define essas entidades como sociedades sem fins lucrativos e voltadas à promoção social, geração de renda e superação das desigualdades.
19: Carlos Veras entende que o projeto oferece a essas cooperativas tratamento tributário diferenciado e prioridade em licitações públicas. Além disso, a proposta regulamenta a atuação das cooperativas em finanças solidárias e em plataformas digitais de trabalho.
21: João Carlos Bacelar, do PL da Bahia, pediu informações à Casa Civil sobre a regulamentação de incentivos fiscais para sistemas de armazenamento de energia por baterias. Ele quer saber como o governo pretende incluir essa tecnologia no regime especial de incentivos para o desenvolvimento da infraestrutura, o REIDI.
19: O deputado pede esclarecimento sobre o andamento da regulamentação e os estudos técnicos, fiscais e regulatórios relacionados ao tema. João Carlos Bacelar argumenta que a medida pode incentivar investimentos e fortalecer a infraestrutura do setor elétrico.
21: Projeto de Heloísa Helena, da Rede do Rio de Janeiro, proíbe as apostas esportivas online no Brasil. A parlamentar argumenta que a expansão das bets contribui para o endividamento das famílias e para o aumento do transtorno relacionado ao vício em jogos.
22: O que acontece hoje é que as pessoas não precisam nem se deslocar de casa, como se fazia antes, para jogar nos cassinos, nos bingos ou em qualquer lugar. As pessoas com um celular, elas podem ter toda a sua vida destruída. São muitos casos de ludopatia já diagnosticados, casos gravíssimos de famílias inteiras que perdem tudo que têm, muitos jovens suicidam em função dessa jogatina que são as bets. Então, nós entendemos que é de fundamental importância que elas sejam proibidas.
19: Heloísa Helena critica a regulamentação do setor e alerta que a arrecadação tributária obtida com as apostas não compensa os impactos sociais causados pelo vício em jogos. Ela acrescenta que grande parte dos recursos movimentados por essas plataformas vai para o exterior.
16: Trabalho.
21: Delegado Éder Mauro, do PL do Pará, defende a criação de uma política de qualificação profissional e reinserção no mercado de trabalho para pais de pessoas com deficiência após a morte de quem era cuidado. A proposta prioriza esse público em programas federais de capacitação e intermediação de emprego.
19: Delegado Éder Mauro afirma que os beneficiários também poderão receber acompanhamento psicossocial e participar de ações de empreendedorismo. Ele argumenta que a ideia é reduzir a vulnerabilidade de famílias que deixaram o mercado de trabalho para exercer o cuidado contínuo.
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16: Relações Exteriores.
21: A proposta que cria política para a reintegração de brasileiros deportados ou repatriados avançou na Câmara. A repórter Silvia Munhato tem mais detalhes.
3: A Comissão de Previdência, Assistência Social, Infância, Adolescência e Família da Câmara dos Deputados aprovou o projeto que cria a política Reintegra Brasil. O objetivo é apoiar a reinserção social e profissional de brasileiros que retornam ao país após repatriação ou deportação. Em 2025, 3.924 brasileiros foram deportados pelos Estados Unidos e outros 3.050 tiveram que sair da União Europeia. A deputada Rogéria Santos, do Republicanos da Bahia, relatora do texto, destacou que esses brasileiros chegam ao país com dificuldades econômicas, mas também com outros problemas.
4: Existe um outro pormenor também, que na sua maioria eles retornam ao Brasil, inclusive indocumentados, com seus documentos expirados, com dificuldades de acessar o poder público, inclusive em relação à saúde. E aí, a política ela vem trazendo exatamente esse bojo para acolher e reintegrar esses brasileiros.
3: Entre as medidas previstas está a criação de unidades de recepção nos pontos de entrada no país, com encaminhamento para abrigos temporários ou auxílio para transporte até o município de origem. Também deverá ser ofertado atendimento psicológico e assistência social, além da criação de espaços de convivência para mães e filhos e apoio para a localização de parentes no Brasil. O texto ainda concede atendimento prioritário no Cadastro Único para Programas Sociais e prioridade no acesso ao Bolsa Família e ao benefício de prestação continuada. Outras ações estão relacionadas à empregabilidade das pessoas e à proteção de bens adquiridos no exterior. A proposta que cria uma política de acolhimento de deportados e repatriados será analisada agora pelas comissões de Finanças e Tributação e de Constituição e Justiça. Da Rádio Câmara de Brasília, Silvia Munhato.
16: Desenvolvimento Regional.
19: Sérgio Brito, do PSD da Bahia, solicita a realização de uma audiência pública para discutir o projeto que transfere às assembleias legislativas a competência para criar municípios. A ideia é impulsionar o desenvolvimento regional de distritos com potencial econômico.
23: A criação de novos municípios tem relação direta com o desenvolvimento regional. Tem distritos e comunidades que comprovadamente têm capacidade de crescer, se desenvolver, gerando renda e progresso para centenas de regiões pelo Brasil. O projeto estabelece critérios claros e responsáveis, assegurando que novas unidades administrativas tenham viabilidade econômica, social e estrutural, garantindo a sustentabilidade e melhor prestação de serviços à população.
21: Sérgio Brito cita como exemplos os distritos baianos de Roda Velha e Rosário para defender a proposta. Segundo o deputado, o projeto estabelece critérios técnicos para a criação dos municípios e pode facilitar o acesso da população a serviços públicos, além de estimular o desenvolvimento regional.
19: Da Vitória, do PP do Espírito Santo, defende a aprovação de projeto que permite transformar a ocupação regular de terrenos de marinha em direito de uso registrado em cartório. Pela proposta de sua autoria, a União permanece como proprietária enquanto o morador passa a ter o domínio útil do imóvel.
21: Da Vitória explica que a medida alcança ocupantes inscritos na Secretaria do Patrimônio da União com posse pacífica há pelo menos 5 anos. O texto mantém a cobrança anual pelo domínio útil do terreno, além da taxa devida quando esse direito for transferido a outra pessoa.
19: Está pronto para a pauta da Comissão da Amazônia o relatório de Dilvanda Faro, do PT do Pará, ao projeto que amplia garantias em desapropriações por utilidade pública. O texto determina processo prévio e proteção reforçada a comunidades tradicionais e famílias de baixa renda.
21: De acordo com Dilvanda Faro, o projeto supera a lógica patrimonial ao incorporar dimensões sociais, culturais e territoriais, garantindo a manifestação prévia dos atingidos e reconhecendo o valor subjetivo da terra.
19: É de Elmar Nascimento, do União da Bahia, projeto para levar perícias médicas do INSS a localidades de difícil acesso. Entre os critérios previstos estão distância superior a 100 quilômetros da agência mais próxima, problemas de deslocamento da população e demanda reprimida pelo atendimento.
21: A proposta de Elmar Nascimento determina que o atendimento ocorra pelo menos uma vez por mês nessas localidades. Ele explica que, ao cumprir a medida, o INSS poderá utilizar unidades móveis, realizar mutirões, recorrer à telemedicina ou deslocar peritos para os municípios.
16: Meio Ambiente.
19: Gleisi Hoffmann, do PT do Paraná, quer proibir a exportação de animais destinados ao abate ou à engorda para abate no exterior. A medida vale para bovinos, búfalos, ovinos, caprinos, suínos e equídeos e prevê multas de até R$ 20 mil por animal, além de outras sanções para quem descumprir a regra.
21: Gleisi Hoffmann ressalta que a proposta não impede a exportação de animais para reprodução, pesquisa e conservação. Segundo a deputada, a iniciativa amplia a proteção e o bem-estar animal e, ao mesmo tempo, estimula o processamento da carne no Brasil, gerando mais valor e emprego no país.
19: Baleia Rossi, do MDB de São Paulo, defende o projeto que autoriza o sepultamento de animais de estimação em jazigos pertencentes à família do tutor, em cemitérios públicos e privados. Ele argumenta que a proposta reconhece o vínculo afetivo entre os tutores e seus animais.
21: De acordo com Baleia Rossi, o projeto estabelece critérios para o sepultamento dos animais, como a comprovação de que a morte não foi causada por doença infecto-contagiosa. Ele afirma que a medida também exige autorização prévia da administração do cemitério.
19: Mário Frias, do PL de São Paulo, é um dos autores da proposta que endurece as regras de proteção aos animais. A ideia é aumentar as penas para crimes de maus-tratos, tornar esses crimes hediondos e impunitíveis e determinar a perda da guarda dos animais pelos condenados.
21: O texto, que tem apoio de Mário Frias, também prevê educação sobre proteção animal nas escolas, atendimento veterinário público com castração gratuita e a criação de um cadastro nacional de pessoas condenadas por crimes contra animais.
16: Justiça.
19: Está pronto para ir a plenário o projeto que prevê punições para quem interditar idoso de forma abusiva. A repórter Paula Bittar explica a proposta.
0: A Comissão de Constituição e Justiça da Câmara aprovou um projeto que cria sanções civis e penais para quem tentar interditar idosos de forma abusiva ou fraudulenta. O objetivo é impedir que familiares ou pessoas de confiança utilizem processos judiciais de interdição para assumir o controle de bens e rendimentos de idosos que ainda possuem plena capacidade. O relator, deputado Felipe Carreiras, do PSB de Pernambuco, considerou que é necessário garantir o caráter de medida excepcional para a curatela, com o objetivo apenas de assegurar apoio aos que não consigam praticar atos da vida civil de forma autônoma. Para ele, utilizar a medida com finalidade patrimonial e sucessória representa evidente desvio de finalidade e vulnera direitos fundamentais relacionados à liberdade, à autonomia privada, ao patrimônio e à dignidade da pessoa humana. O texto aprovado define a tentativa de curatela por má-fé como motivo para excluir o herdeiro da sucessão, resultando na perda do direito à herança. Além da sanção civil, o projeto altera o Estatuto da Pessoa Idosa para aumentar a punição nos casos de apropriação ou desvio de bens. A pena para esse crime, que é de reclusão de 1 a 4 anos e multa, será aumentada de 1/3 até a metade se ele for praticado mediante a instauração de processo de curatela abusiva ou fundada em motivos falsos. A proposta também atualiza termos legais e permite que o juiz reconheça a intenção de enganar de forma mais ágil durante o processo, evitando que a lentidão da justiça beneficie herdeiros de má fé. A proposta que cria sanções civis e penais para quem tentar interditar idosos de forma abusiva ou fraudulenta ainda será analisada pelo plenário. Da Rádio Câmara de Brasília, Paula Bittar.
16: Segurança Pública.
21: Projeto de defensor Stélio Denner, do União de Roraima, inclui na Lei Maria da Penha o monitoramento eletrônico do agressor como medida protetiva de urgência em situações de alto risco à mulher. Segundo o deputado, a iniciativa visa conter a escalada do feminicídio no Brasil.
19: Pelo texto de defensor Stélio Denner, o juiz deverá observar novos critérios para conceder a medida protetiva, como casos de ameaça grave, histórico de agressões e perseguição. O texto também prevê a integração da tornozeleira eletrônica com mecanismos de alerta direto à vítima.
16: Direitos Humanos.
21: Amanda Gentil, do PP do Maranhão, recomenda a aprovação de proposta de emenda à Constituição que inclui a primeira infância como etapa prioritária na proteção dos direitos e garantias das crianças. Relatora da matéria, ela propõe reforçar a obrigação do poder público no desenvolvimento integral até os 6 anos de idade.
19: O substitutivo de Amanda Gentil determina que União, Estados, Distrito Federal e atuem de forma integrada em políticas para a primeira infância. O texto também exige a divulgação dos recursos destinados a essas ações e inclui creches e visitas domiciliares entre as medidas previstas.
16: Educação.
21: Jorge Sola, do PT da Bahia, defende a ampliação das escolas públicas em tempo integral, especialmente no ensino médio. Para o deputado, a política é também uma medida de enfrentamento ao crime organizado, já que é nessa faixa etária que adolescentes são mais vulneráveis ao aliciamento.
5: Oferecer escola de tempo integral, ou seja, segunda a sexta, de manhã e de tarde, o dia todo, com alimentação durante todo o dia, com formação profissional, com qualificação em várias áreas, cultura, esporte, línguas, e você, com isso, permite, né, que esse adolescente tenha uma melhor formação e perspectivas futuras, sendo afastado do risco da cooptação pelo crime organizado.
19: Jorge Sola acrescenta que a Bahia já conta com mais de 70 escolas de ensino médio reformadas ou construídas, com laboratórios, auditórios e espaços esportivos, e que outras 252 serão entregues. Ele aponta que a parceria com o Programa Federal Pé de Meia ajudou a reduzir a evasão escolar.
21: Termina agora o jornal Câmara dos Deputados, produzido pela Rádio Câmara, com trabalhos técnicos de Wellington Teles e apresentação de Luciana Vieira e Val Monteiro. Boa noite.
19: A Voz do Brasil volta amanhã. Uma boa noite para você.
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3: Na 104.1, 9 horas e 1 minutinho.
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